0: Está no ar a Voz do Brasil. As notícias do governo federal que movimentaram o país no dia de hoje.
1: Olá. Olá, boa noite.
0: Boa noite para você que nos acompanha em todo o país.
1: Quinta-feira, 23 de julho de 2026.
0: E vamos ao destaque do dia.
1: Governo contesta a decisão dos Estados Unidos de impor nova tarifa de 12,5% a produtos brasileiros.
0: E diz que o Brasil é reconhecido na Organização Internacional do Trabalho pelo combate ao trabalho forçado.
1: Restituição do imposto de renda.
0: Receita Federal abre amanhã consulta ao terceiro lote de pagamento.
1: Depósito será feito no dia 31 de julho, Thaisa de Araújo.
2: Para saber se a sua restituição foi liberada, basta acessar o serviço Meu Imposto de Renda no site da Receita Federal ou consultar pelo aplicativo oficial do órgão em celulares e tablets.
0: Ciência e inovação contra desigualdades.
1: Prêmio Jovem Cientista reconhece iniciativas que desenvolvem tecnologias de inteligência artificial com impacto social.
0: Sobre o assunto, conversamos com Olival Freire Júnior, presidente do CNPq.
3: No princípio, todos os alunos do segundo grau da universidade, aluno de mestrado, aluno de doutorado, um jovem pesquisador já com doutorado, todos esses podem se candidatar.
1: Na apresentação da Voz do Brasil, Luciana Vasconcelos e eu, Ellen Bernardes.
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1: Produtores rurais devem ficar atentos. Os imóveis cadastrados no Cadastro Ambiental Rural, o CAR, precisam ter as informações validadas ou corrigidas.
0: A consulta é simples e pode ser feita pela internet.
1: Quem não verificar possíveis pendências pode perder benefícios. Saiba como consultar a situação do cadastro.
4: Mais de 845 mil produtores rurais de todo o Brasil receberam notificação para validar as informações de seus imóveis no Cadastro Ambiental Rural. As notificações foram enviadas pelo gov.br. Para consultar se o imóvel tem alguma pendência, o proprietário deve acessar o site www.car.gov.br e consultar a caixa de mensagem da Central Proprietário Possuidor, como explica Henrique Dolabella, diretor do Cadastro Ambiental Rural.
5: A mensagem pode ser para validar a análise que o Estado fez, pode ser para retificar alguma informação que o Estado identificou que não estava corretamente declarado, ou pode ser para subir algum documento comprovando aquela informação. Em outros estados que não usam o sistema federal, que usam o sistema estadual próprio, aí ele vai ter que entrar no SICAR do estado, né, e cada estado vai ter o seu processo.
4: O CAR funciona como um mapa digital das áreas rurais e compõe uma base de dados para controle, monitoramento, planejamento ambiental e econômico e combate ao desmatamento. Atualmente, 8 milhões de propriedades estão inscritas no Cadastro Ambiental Rural. De acordo com Gabriela Gonçalves, coordenadora geral da gestão do SICAR, o registro é obrigatório, gratuito e dá oportunidades para quem vive no campo.
6: É muito importante estar com o cadastro em dia e acompanhar as notificações da Central do Proprietário Possuidor, porque o Cadastro Ambiental Rural ele é obrigatório para o acesso ao crédito, ele também traz melhores condições de acesso ao crédito quando ele está regularizado. Então, é necessário e vale muito a pena acompanhar o Cadastro Ambiental Rural através da Central do Proprietário Possuidor.
4: Produtores do Acre, Rondônia, Pará, Tocantins, Mato Grosso, Mato Grosso do Sul, Goiás, Bahia, Espírito Santo, São Paulo e Santa Catarina devem acessar os cadastros ambientais do próprio estado para checar pendências. Todos os demais vão encontrar as informações no sistema federal, car.gov.br. Reportagem Graziele Bezerra.
0: E produtores rurais podem procurar na Embrapa orientações sobre as mudanças climáticas causadas pelo El Niño.
1: As previsões climáticas indicam mais chuva e temperaturas acima da média para a região sul do país nos próximos meses.
0: Diante desse cenário, produtores rurais podem adotar medidas de planejamento para reduzir os impactos nas lavouras e na pecuária.
7: O El Niño deve permanecer até o início de 2027 e trazer mais chuva, maior nebulosidade e temperaturas acima da média para a região sul do país. Mas, segundo especialistas, conhecer o fenômeno com antecedência permite reduzir riscos no campo. Orientações técnicas voltadas às principais atividades agropecuárias da região reúnem recomendações que podem auxiliar os produtores nesse planejamento, explica José Reinaldo Moraes, pesquisador da Embrapa Clima Temperado.
8: Ele reúne aí recomendações específicas para grãos, fruticultura, silvicultura, horticultura, pastagem, né, diversas aí, né, tipos de manejo, sempre com base no histórico de eventos, né, anteriores que nós tivemos e também no conhecimento acumulado de anos, né, que a gente tem aí de convivência com esse fenômeno.
7: O documento recomenda que o produtor acompanhe as previsões meteorológicas oficiais, respeite o zoneamento agrícola de risco climático, planeje os investimentos e considere a contratação do seguro rural. A orientação é adaptar o manejo de acordo com cada cultura, já que os efeitos do El Niño variam entre lavouras e sistemas de produção. Nos cereais de inverno, como trigo, cevada e aveia, a atenção deve ser redobrada com doenças e com o planejamento da colheita. Para soja, milho e arroz irrigado, o foco está na drenagem das áreas, conservação do solo e monitoramento fitossanitário, para detectar pragas e doenças. Já na fruticultura, o excesso de chuva pode favorecer erosões, doenças e até comprometer a produtividade dos pomares. O pesquisador José Reinaldo da Embrapa ressalta que planejar pode evitar grandes perdas no campo.
8: Quanto antes o produtor incorporar essas orientações, né, no plano da sua safra, menor tende ele a sofrer os impactos financeiros, né, que pode levar o El Niño.
7: Além das recomendações para cada atividade, prevenir perdas começa antes mesmo da chegada das chuvas. O acompanhamento das informações climáticas e a adoção de práticas já conhecidas pela pesquisa ajudam o produtor a tomar decisões mais seguras e aumentar a capacidade de enfrentar os desafios provocados pelo El Niño. Reportagem Pablo Mundim.
1: E a chegada do El Niño, com previsão de mudanças climáticas, acendem o alerta dos cuidados para evitar doenças transmitidas por insetos e mosquitos, como dengue e chikungunya.
0: Altas temperaturas e maior volume de chuva em algumas regiões podem favorecer a circulação do mosquito Aedes aegypti a partir do segundo semestre desse ano.
1: E o Ministério da Saúde recomenda que estados e municípios intensifiquem as ações de vigilância e controle. Saiba mais com Diego Freitas.
9: O Ministério da Saúde emitiu uma nota técnica em que alerta estados e municípios para a possibilidade de aumento na transmissão de arboviroses, como dengue e chikungunya, em razão da previsão de ocorrência do fenômeno El Niño ao longo do segundo semestre deste ano. Segundo projeções citadas no documento, o aumento das temperaturas e das chuvas em algumas regiões e os períodos de seca em outras áreas podem favorecer a proliferação do mosquito Aedes aegypti. A estimativa é de cerca de 1 milhão e 700 mil casos de dengue em 2027, considerando cenários climáticos que ainda podem ser atualizados. A orientação é reforçar as ações de vigilância e controle, com bloqueio da transmissão nos primeiros casos identificados, reorganização das atividades dos agentes de combate às endemias e adoção das medidas de controle do vetor. A população também deve eliminar possíveis criadores do mosquito, observar os sintomas das arboviroses e procurar atendimento de saúde ao surgimento dos primeiros sinais da doença. Para acompanhar os alertas, basta acessar o portal info.dengue.mate.br. Diego Freitas, para a Voz do Brasil.
0: Os Estados Unidos anunciaram novas tarifas de importação a produtos brasileiros.
1: E o governo brasileiro acaba de divulgar nota contestando a decisão.
0: A repórter Luana Karen está aqui no estúdio da Voz do Brasil e tem mais informações para a gente. Boa noite, Luana.
10: Boa noite, Luciana e Ellen. Boa noite aos ouvintes da Voz do Brasil. Olha, em nota divulgada há pouco, o governo brasileiro rechaçou a decisão do governo dos Estados Unidos de impor tarifas de 12,5% sobre produtos brasileiros. A nova tarifa está relacionada a investigações sobre trabalho forçado. De acordo com a nota assinada pela Secretaria de Comunicação Social da Presidência da República, ao longo da investigação, o Ministério do Trabalho e Emprego prestou explicações e forneceu farta documentação sobre a legislação brasileira e da atuação das autoridades aduaneiras para coibir importações de bens produzidos por trabalho forçado. O documento afirma que o Brasil é reconhecido há décadas pela Organização Internacional do Trabalho, pelos fortes compromissos assumidos no combate ao trabalho forçado. Além do compromisso internacional com o combate ao trabalho forçado, o governo brasileiro cita o compromisso interno intensificado aplicado pelas políticas domésticas de fiscalização, prevenção, acolhimento das vítimas e combate ao trabalho escravo contemporâneo. A nota ainda destaca que o governo brasileiro responsabiliza as empresas e indivíduos, aplicando multas severas e mantendo um cadastro de lista suja de empregadores.
1: Luana, e o governo indicou quais são as medidas que deve tomar a partir de agora?
10: Indicou sim, Ellen. O documento afirma que o Brasil iniciará imediatamente os trâmites para acionar os instrumentos previstos na Lei de Reciprocidade, aprovada por unanimidade pelo Congresso Nacional, e levará o tema ao Mecanismo de Solução de Controvérsias da Organização Mundial do Comércio. Ellen e Luciana.
0: Luana, muito obrigada pela sua participação ao vivo aqui na Voz do Brasil.
1: O papel da ciência é transformar a realidade e trazer melhorias práticas para o dia a dia da sociedade.
0: Com essa missão, o Prêmio Jovem Cientista chega à sua 32ª edição, destacando a inteligência artificial para o bem comum.
1: O objetivo é reconhecer projetos de estudantes e pesquisadores que utilizem a inteligência artificial para reduzir desigualdades, proteger o meio ambiente e melhorar os serviços públicos no Brasil.
0: Para falar sobre o prêmio e como a ciência pode revolucionar o uso da tecnologia no nosso dia a dia, eu e Nazi Brum conversamos mais cedo com Olival Freire Júnior, presidente do Conselho Nacional de Desenvolvimento Científico e Tecnológico, CNPq. Vamos ouvir. Nós vamos conversar agora sobre ciência. Presidente, muito obrigada pela sua participação aqui na Voz Brasil.
11: Muito obrigado.
0: Para começar, vamos falar sobre o Prêmio Jovem Cientista. O que é esse prêmio?
11: É uma das ações mais tradicionais do CNPq. Ela tem quase 50 anos de existência. É uma iniciativa conjunta do CNPq com a Fundação Roberto Marinho. E temos também sempre um patrocinador master que pode variar ao longo do tempo. Atualmente é a Shell. Qual é a importância desse prêmio? Eu gosto de dizer que prêmios são importantes em todas as atividades humanas. Acabamos de ver um exemplo de um prêmio que foi um fracasso para nós brasileiros. Qual é o brasileiro que não ficou frustrado com a Copa do Mundo? E qual é o brasileiro que não ficou contente com o desempenho do Wagner Moura e da Fernanda Torres na premiação do cinema? Então, prêmios são importantes em quaisquer atividades. E na ciência não é diferente. A particularidade desse prêmio, que é um prêmio para tentar fisgar um jovem promissor. Então não é o prêmio, não é um prêmio Nobel, não é o prêmio Álvaro Alberto, então não é o prêmio para o pesquisador já consolidado. Então é uma tentativa, nos mantendo na questão do futebol, de você olhar para a divisão de base e dizer aquilo ali tem futuro. Essa que é a ideia. Na última rodada, nós premiamos várias pessoas, algumas delas foram tão destacadas que na comemoração dos 75 anos do CNPq, nós convidamos alguns deles, Emanuele, Elisângela, o Raul, para apresentarem seus trabalhos para aquele público, que era um público diversificado, que estava comemorando os 75 anos do CNPq.
12: Bom, presidente, esse ano, qual que é o tema do Prêmio Jovem Cientista e por que que ele foi escolhido?
11: Então, isso é muito importante porque o tema, ele orienta a escolha e orienta quem vai se candidatar, e a gente sempre busca um tema na fronteira da pesquisa. Já tivemos o tema, como no ano passado, o problema da mudança climática em escala global, e o tema desse ano é inteligência artificial relacionada ao bem comum. Esse dilema que o mundo inteiro hoje atravessa de uma transição tecnológica disruptiva, mas uma transição em que nós estamos preocupados com o modo como a sociedade incorpora e não se perde nessa transição.
0: E como é que o investimento em jovens talentos pode contribuir para esse desenvolvimento tecnológico, científico do país?
11: Veja, os prêmios, eles são importantes também pelo valor financeiro, pelas bolsas que são atribuídos. Mas eles também colocam luz sobre certos projetos. Eu falei dos projetos desse ano. Um dos projetos que eu posso reportar para vocês é um projeto que foi destacado. Era um projeto de você ter uma célula fotoelétrica portátil que aquele coletor de castanha na floresta amazônica. Veja que eu estou falando de um produto que o Brasil vende para o mundo inteiro. Não, Brasília Nuts, aqui a gente chama de castanha do Pará. O pessoal do Acre, do Amapá vai me matar, né? Mas eu estou fazendo a ressalva, né? É a castanha do Brasil, né? E, então o prêmio é um kit portátil que você carrega nas costas. Eu confesso para vocês que eu participei da entrega desse prêmio, eu achei importante, mas eu não entendi a profundidade do impacto desse prêmio. Eu só compreendi tempos depois, numa viagem ao Amapá, e eu conversando com mais calma com o orientador da Emanuele, e aí ele me explicou o tempo que o castanheiro passa sem contato telefônico, sem luz à noite, 40 dias, 60 dias. Então você veja que é algo que, é claro que ainda é um projeto, é um piloto, ainda precisa chegar, ter escala para chegar no mercado, mas é algo que impacta na vida dos povos da Amazônia e impacta na economia brasileira, porque é o pessoal que coleta um dos produtos de exportação do Brasil.
12: Então são projetos que podem fazer a diferença realmente, né?
11: Exatamente, exatamente.
13: E quem pode participar desse prêmio, que vai falar de inteligência artificial, que é um tema tão atual, como o senhor disse, né?
11: Em princípio, porque o prêmio tem faixas, então em princípio todos os alunos do segundo grau, da universidade, aluno de mestrado, aluno de doutorado, um jovem pesquisador já com doutorado, todos esses podem se candidatar. Aí tem que olhar no edital qual a faixa em que ele se enquadra.
13: E vamos lembrar que o endereço, para quem tiver interesse no prêmio, é jovemcientista.cnpq.br.
11: Perfeito.
13: Todo mundo pode participar e tentar impactar, mandar projetos que impactem, né, a vida, não só do cientista, mas também do país, né, presidente?
11: E se tiver alguma confusão, bota lá no Google, Jovem Pesquisador CNPq, não vai dar outro endereço, é esse que você acabou de falar.
12: Agora, presidente, vamos falar rapidamente sobre a SBPC, a Sociedade Brasileira para o Progresso da Ciência, que começa agora. Como é que vai ser a participação do CNPq?
11: Veja, a SBPC é uma entidade da sociedade civil, até um pouco mais antiga do que o CNPq, né? Mas que tem tido um importante papel ao longo da história do Brasil. É a voz do cientista que, como sociedade civil, se dirige à própria sociedade e ao governo. Então, o CNPq sempre apoiou essa reunião da Sociedade Brasileira do Progresso da Ciência e sempre participou dessa reunião. Esse ano, em Niterói, belíssima cidade, nós vamos participar com uma atração, dentre outras, que essa atração eu queria chamar a atenção. Nós concebemos uma linha do tempo, a propósito dos 75 anos do CNPq, uma linha do tempo que dá corpo e voz ao lema dos 75 anos, que é: olhando bem, tem CNPq. É a ideia de que em muitas das atividades de ciência e tecnologia que nós brasileiros nos orgulhamos, por vezes a gente não percebe que tem a marca do CNPq. Então, nessa linha do tempo, a gente vai encontrar, por exemplo, pesquisa de petróleo em águas profundas, tem o DNA do CNPq. A atividade do ITA, que permitiu a criação da Embraer, que hoje o Brasil tem a terceira empresa de aeronáutica do mundo, tem o DNA do CNPq. Citei esses exemplos, mas tem, eu diria, vários outros. O desafio do enriquecimento do urânio, o desafio de ter transformado o Brasil nessa enorme potência agrícola, tem lá o selo da Embrapa, né? Então, por vezes, o selo do CNPq não aparece tão diretamente. É preciso olhar bem para ver o apoio do CNPq. Então, quem tiver a oportunidade de ir a Niterói, eu convido para que passe no estande do CNPq para ver essa linha do tempo.
13: Muito obrigada pela sua participação aqui na Voz do Brasil. A gente conversou com o presidente do Conselho Nacional de Desenvolvimento Científico e Tecnológico, Olival Freire Júnior. Muito obrigada, presidente.
11: Eu agradeço a vocês pela possibilidade de falar do CNPq, de falar da pesquisa no Brasil, e agradeço também, claro, à EBC e ao público que nos acompanhou.
1: E a consulta ao terceiro lote de restituição do Imposto de Renda 2026 será aberta nesta sexta-feira, dia 24 de julho.
0: Quem ainda não recebeu a restituição deve verificar se há inconsistências.
1: Saiba como verificar a restituição e resolver possíveis pendências.
2: A consulta ao terceiro lote da restituição do Imposto de Renda será liberada nesta sexta-feira, dia 24, a partir das 9 horas. Mais de 2 milhões e 700 mil contribuintes serão contemplados e o pagamento está previsto para o dia 31 de julho. Para saber se a sua restituição foi liberada, basta acessar o serviço Meu Imposto de Renda no site da Receita Federal ou consultar pelo aplicativo oficial do órgão em celulares e tablets. De acordo com a Receita Federal, cerca de 165 mil restituições não foram creditadas porque o contribuinte informou o CPF como chave PIX para recebimento, mas não possui conta bancária vinculada a essa chave. Nesses casos, é possível cadastrar uma chave PIX CPF junto a uma instituição financeira, atualizar os dados pelo serviço Meu Imposto de Renda ou enviar uma declaração retificadora. Após o processamento, permanecerão pendentes apenas restituições que ficaram retidas em malha fiscal ou que apresentam inconsistências nos dados bancários informados para recebimento, como os casos relacionados à chave PIX. Thaís de Araújo, para A Voz do Brasil.
0: Atenção, microempreendedores individuais e microempresários.
1: A implantação do novo Cadastro Nacional da Pessoa Jurídica pela Receita Federal vai suspender temporariamente os serviços de abertura, alteração e baixa de empresas realizadas pelas juntas comerciais.
0: Até o próximo sábado, às 7 horas da manhã, a base do CNPJ fica disponível apenas para consultas.
1: No sábado, a base ficará totalmente indisponível, impossibilitando consultas e qualquer outra operação relacionada ao cadastro.
0: O prazo para o restabelecimento total dos serviços está previsto para segunda-feira, 27 de julho.
1: A emissão do novo formato do CNPJ alfanumérico está marcada para o dia 31 de julho.
0: E atenção, estudantes, termina amanhã o prazo para os pré-selecionados da primeira chamada do ProUni entregarem a documentação que comprova as informações de inscrição à instituição de ensino onde foram selecionados.
1: Neste segundo semestre, o programa oferece mais de 471 mil bolsas de estudos parciais e integrais em todo o país.
14: Os estudantes pré-selecionados no programa Universidade para Todos, o ProUni, do segundo semestre deste ano, têm até sexta-feira, dia 24, para comprovar as informações passadas durante a inscrição. A documentação exigida pode ser apresentada diretamente na instituição em que o aluno foi pré-selecionado. É responsabilidade do candidato verificar com a universidade os horários e locais para realizar este processo. A perda do prazo ou não comprovação das informações implicará na reprovação dos alunos. Quem não foi pré-selecionado nesta etapa poderá participar da segunda chamada do ProUni, prevista para o dia 5 de agosto. Também será possível manifestar interesse na lista de espera entre os dias 26 e 27 de agosto. A divulgação da lista ocorrerá no dia 1º de setembro e a comprovação das informações deve ser feita entre 1º e 14 de setembro. Nesta edição, o ProUni recebeu mais de 529 mil inscrições e ofertou 471.304 bolsas de estudo em 380 cursos de graduação. A iniciativa oferece bolsas de estudo integrais que cobrem 100% do valor da mensalidade e parciais, que correspondem a 50%. A iniciativa é realizada duas vezes ao ano. Mais informações em acessounico.mec.gov.br/ProUni. Thaísa Vitória para a Voz do Brasil.
0: O Ministério da Educação recebe até o dia 31 de julho a declaração do Censo Escolar 2026 e orienta gestores a preencherem os dados referente aos alunos da educação especial.
1: Eles podem acessar um guia do INEP com orientações específicas sobre oferta de atendimento educacional especializado.
0: Os dados devem ser fornecidos em educacenso.inep.gov.br.
1: E essas foram as notícias do Governo Federal.
0: Uma realização da Secretaria de Comunicação Social da Presidência da República.
1: Com produção da empresa Brasil de Comunicação.
0: Fique agora com as notícias do Poder Judiciário e do Congresso Nacional. Uma boa noite.
1: Boa noite e até amanhã.
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17: Decisão do Supremo Tribunal Federal permite retomada da cobrança de IPTU em Teresina, no Piauí.
18: STJ reafirma que quando a vítima de homicídio deixa filhos menores, essa consequência pode aumentar a pena base do condenado.
17: TSE orienta tribunais regionais a criarem parcerias com instituições especializadas para combater a desinformação eleitoral.
18: Boa noite, eu sou Marcela Luiza.
17: Eu sou Walter Lima.
18: O Supremo Tribunal Federal suspendeu liminar do Tribunal de Justiça do Piauí, que havia interrompido a cobrança de IPTU na cidade de Teresina.
17: De acordo com a decisão do ministro Alexandre de Moraes, o município declarou que a queda da arrecadação poderia causar grave impacto na economia pública e comprometer a execução de serviços essenciais. Fernanda Porto.
19: Diante da urgência, o caso foi julgado pelo ministro Alexandre de Moraes, que está na presidência do STF nesta segunda quinzena de julho. Ao atender o pedido para restabelecer a cobrança do imposto, o ministro Alexandre de Moraes considerou o levantamento da Secretaria Municipal de Finanças de Teresina, que indica que a paralisação da cobrança do IPTU impactou em arrecadação de mais de 84 milhões de reais. Na decisão, o ministro Alexandre de Moraes ressaltou que o município demonstrou que a queda de arrecadação poderia causar grave impacto na economia pública e comprometer a execução de serviços essenciais.
18: Quando a vítima de um homicídio deixa filhos menores, essa consequência pode aumentar a pena base do condenado.
17: Esse entendimento foi reafirmado pelo Superior Tribunal de Justiça. Fátima Uchoa.
20: Agora, sob o rito dos recursos repetitivos, a terceira sessão do STJ fixou essa tese que deve ser observada por juízes e tribunais. De acordo com o relator ministro Reinaldo Soares da Fonseca, o fato de a vítima do crime deixar filhos menores pode repercutir no aspecto material e gerar impacto em questões emocionais. Mas esse posicionamento não pode ser aplicado automaticamente porque transformaria uma circunstância judicial em fator objetivo de aumento da pena. Ainda segundo ministro, não é necessário exigir a comprovação de impacto excepcional ou individualizado para os dependentes da vítima, sob o risco de se esvaziar a própria finalidade da análise dessa circunstância judicial.
18: O Tribunal Superior Eleitoral orienta tribunais regionais a criarem parcerias com instituições especializadas para combater a desinformação eleitoral.
17: A ação permitirá a ampliação da capacidade técnica da Justiça Eleitoral, garantindo segurança jurídica na análise de processos que envolvam desinformação e conteúdo gerado por inteligência artificial. Juliana Cariri.
21: Os acordos poderão prever o compartilhamento de metodologias, o acesso a profissionais especializados, laboratórios e ações de capacitação. O TSE ressalta que as parcerias não alteram as competências das autoridades judiciárias nem as garantias.
18: Tribunal Superior do Trabalho mantém decisão que anulou reintegração de metalúrgico demitido por justa causa.
17: O trabalhador foi dispensado após comentar em rede social sobre a empresa em que ele trabalhava. Marla Lacerda.
22: O metalúrgico havia sido reintegrado por decisão provisória em primeira instância, alegando que sofria de depressão e que não podia ser dispensado por motivo de doença ocupacional. Mas o TRT de Campinas, São Paulo, suspendeu a medida. O caso foi analisado então pela SDI2 do TST, que confirmou a decisão de segundo grau. Para o colegiado, ainda não há elementos suficientes para concluir que a demissão foi irregular. Os ministros destacaram também que a estabilidade pela doença ocupacional não impede a dispensa por justa causa. Portanto, a validade da demissão ainda será analisada na ação principal após a produção das provas necessárias.
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18: Uma boa noite.
17: E até amanhã.
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5: Eu sou Humberto Pinheiro e estes são os destaques de hoje do Jornal do Senado, que começa agora. Nova lei fortalece a produção nacional de medicamentos e vacina. Piso dos professores, frete rodoviário e renovação da CNH estão entre as medidas aprovadas pelo Senado. Emendas parlamentares para shows podem ser proibidas. Boa noite. Foi sancionada a lei que cria a Estratégia Nacional para o Desenvolvimento do Complexo Econômico Industrial da Saúde. A nova legislação busca fortalecer a produção nacional de medicamentos, vacinas, equipamentos e insumos médicos. O objetivo é reduzir a dependência do Brasil de produtos importados, ampliar a capacidade da indústria nacional e garantir mais segurança no abastecimento do sistema de saúde. A reportagem é de Patrícia Oliveira.
15: São mecanismos para incentivar empresas e instituições de pesquisa a desenvolver e fabricar esses produtos no país. A nova lei também amplia parcerias entre o governo, universidades e empresas e prevê linhas de crédito. Para o relator do projeto que deu origem à lei, senador Rogério Carvalho, do PT de Sergipe, a pesquisa tecnológica em saúde deve se voltar para soluções dos problemas brasileiros.
23: A pandemia de Covid-19 demonstrou que buscar a autossuficiência em fármacos, vacinas e equipamentos hospitalares é um dever do Estado para assegurar o direito constitucional à saúde.
15: A nova lei também altera normas do SUS e a lei de licitações para facilitar as compras públicas no setor de saúde.
5: No primeiro semestre de 2026, o Senado aprovou medidas provisórias que tratam do piso salarial dos professores da educação básica e do frete rodoviário de cargas. Os senadores também deram aval à renovação automática da Carteira Nacional de Habilitação. Repórter Pedro Pincer.
24: O Congresso Nacional aprovou medidas provisórias importantes, como a que reajusta o piso salarial dos professores da educação básica para R$ 5.130,63 em 2026, um aumento de 5,4% sobre o valor anterior, com ganho real de 1,5 ponto percentual acima da inflação. O texto aprovado estabelece novo cálculo para reajuste anual. A senadora professora Dorinha Seabra, do União do Tocantins, destacou a importância de valorizar o trabalho dos docentes.
25: Não tem educação boa, nem educação de qualidade, se os profissionais da educação não forem devidamente respeitados e valorizados. Esse é o nosso apelo para que, a partir do piso, as carreiras sejam reorganizadas nos diferentes municípios brasileiros e nossos estados.
24: Outro destaque foi a medida provisória que altera as regras e o cálculo do piso mínimo do frete rodoviário de cargas para considerar custos operacionais. A medida beneficia os caminhoneiros por estabelecer novas regras de regulamentação para empresas que contratem caminhoneiros para a realização de transporte rodoviário de cargas. Para o senador Stevenson Valentim, do Podemos do Rio Grande do Norte, a medida faz justiça e traz tranquilidade para a categoria.
26: Entendo que esse viés da multa já atingiu a sua pedagogia e permanecer com essa injustiça é passar uma ideia de vingança e que não contribui nada para a sociedade. É importante que o caminhoneiro esteja preocupado com a carga, com seu horário de entrega, com a distância da família, com as condições das nossas rodovias.
24: Outra medida provisória aprovada no primeiro semestre do ano garante a renovação automática da Carteira Nacional de Habilitação de motoristas que, ao término da validade do documento, estiverem no Registro Nacional Positivo de Condutores. O cadastro mostrará o nome das pessoas que não tenham cometido nenhuma infração de trânsito nos últimos 12 meses.
5: E o Senado deve analisar a partir de agosto um projeto que cria o Prêmio Nacional da Educação Brasileira. A proposta busca reconhecer iniciativas de estados, municípios, escolas e estudantes que contribuam para melhorar a educação. O objetivo é valorizar boas práticas e incentivar ações que fortaleçam a educação em diferentes etapas, da educação infantil ao ensino médio. A proposta prevê categorias específicas para reconhecer experiências bem-sucedidas em todo o país. Os detalhes com o repórter Rodrigo Rezende.
4: O Senado deve analisar a partir de agosto um projeto que cria o Prêmio Nacional da Educação Brasileira. A ideia, apresentada pelo senador Camilo Santana, do PT do Ceará, reconhece estratégias e iniciativas para a promoção de avanços na melhoria da qualidade da aprendizagem na educação básica feitas por estados, municípios, escolas ou estudantes brasileiros. Camilo Santana, atual presidente da Comissão de Educação do Senado, ressalta que todas as formas de desenvolvimento da educação brasileira devem ser valorizadas.
6: Eu sempre digo que a educação precisa estar acima de qualquer questão político-partidária nesse país. Está em jogo a qualidade da educação para nossas crianças e jovens desse país. Temos muito ainda a fazer, muito caminho a ser percorrido.
4: O prêmio terá 8 categorias e regulamento posterior irá definir a forma de seleção dos vencedores. A proposta de criação do Prêmio Nacional da Educação Brasileira ainda será analisada pelas comissões do Senado.
5: Um projeto apresentado no Senado tipifica como ilícito o uso de emendas parlamentares para o financiamento de shows e apresentações artísticas. A medida pretende modificar a lei de improbidade administrativa para penalizar os gestores públicos infratores de maneira mais dura e até mesmo com a perda da função. Mais informações com o repórter Douglas Castilho.
7: Apresentado pelo senador Eduardo Girão, do Novo do Ceará, o texto prevê que o uso de emendas parlamentares para financiamento de shows e apresentações artísticas seja enquadrado como ato que causa prejuízo ao erário. Essa modalidade de infração tem também como sanções a perda dos direitos políticos por até 8 anos, multa de até 2 vezes o valor do dano causado e o ressarcimento integral dos danos verificados.
8: É um dinheiro que se evapora e que, se for em equipamentos para o hospital, fica lá por anos, por décadas, né? E esse projeto nosso visa normatizar isso e considerar como improbidade administrativa, com punição.
7: O autor do projeto justificou ainda que a medida pode combater o superfaturamento e os desvios que costumam ocorrer nesse tipo de transação. Além disso, segundo ele, haveria diversas vezes um conflito de interesses pelo fato de gestores usarem dinheiro público para contratarem bandas ou grupos que têm eles próprios como empresários. O projeto aguarda a destinação para discussão nas comissões do Senado.
5: Mais de 158 milhões de brasileiros estão aptos a votar nas eleições de 4 de outubro. O número é o maior da história e representa um crescimento de mais de 2 milhões de eleitores em relação a 2022. No primeiro turno, os eleitores vão escolher presidente da República, governadores, 2 senadores, deputados federais, deputados estaduais e distritais. A reportagem é de Rodrigo Rezende.
4: 158 milhões e 700 mil pessoas devem decidir os mandatários dos próximos anos para a presidência da República, governos estaduais e distrital, Senado, Câmara dos Deputados e Assembleias Estaduais. Em relação às eleições de 2022, houve um acréscimo de 2 milhões e 200 mil eleitores. As mulheres representam quase 53% do eleitorado e cerca de 3 milhões e 500 mil eleitores têm 18 anos ou menos. O presidente do Tribunal Superior Eleitoral, ministro Nunes Marques, ressalta que a população brasileira é soberana para escolher seus representantes e definir o futuro do país.
9: O futuro da nossa democracia não será delineado por máquinas, mas pelos milhões de brasileiras e brasileiros que depositam nas urnas sua mensagem de esperança, traduzida no voto direto, secreto, universal e periódico.
4: Os 3 maiores colégios eleitorais estão na região Sudeste: São Paulo, com 34 milhões, Minas Gerais, com 16 milhões e Rio de Janeiro, com quase 13 milhões de eleitores. 918 mil brasileiros vivendo no exterior estão aptos para votar.
5: O senador Wellington Fagundes, do PL de Mato Grosso, defendeu o projeto de lei que permite a destinação de emendas parlamentares da saúde para o atendimento pré-hospitalar realizado pelos corpos de bombeiros militares. Na análise dele, a proposta reconhece que esse serviço integra a rede de atendimento em saúde e amplia as responsabilidades de investimento na estrutura das corporações. Com trabalhos técnicos de Josivaldo Souza, o Jornal do Senado fica por aqui. Acompanhe agora as notícias da Câmara dos Deputados. Boa noite.
0: Jornal Câmara dos Deputados. Câmara transforma em lei atendimento a brasileiras que vivem no exterior.
2: Herdeiros poderão retirar valores de até 40 salários mínimos sem inventário.
0: Comissão aprova inclusão digital de alunos com deficiência da rede pública.
2: Boa noite. A Comissão de Educação aprovou a criação da Política de Alfabetização Digital das Pessoas com Deficiência. A repórter Sofia Peçanha tem os detalhes da votação.
10: A Comissão de Educação da Câmara dos Deputados aprovou o projeto que institui a Política Nacional de Alfabetização Digital das Pessoas com Deficiência. Antes disso, o texto também foi aprovado pela Comissão de Defesa dos Direitos das Pessoas com Deficiência. A proposta tem como objetivo garantir o letramento digital de estudantes com deficiência da rede pública de ensino. Isso inclui desde o uso básico de computadores e internet, até ferramentas que auxiliam na comunicação, no acesso à informação e no desenvolvimento escolar. A relatora do projeto na Comissão de Educação, a deputada Maria Rosas, do Republicanos de São Paulo, destacou a importância da medida para promover a inclusão.
11: Aprovar essa Política Nacional de Alfabetização Digital, especificamente para as pessoas com deficiência, é um marco para que nós possamos trazer e falar na ação a pessoa com deficiência, dizendo: nós lutamos pela inclusão dos direitos da pessoa com deficiência.
10: Para isso, o projeto prevê a capacitação de professores e gestores, a adaptação dos métodos de ensino e investimento em infraestrutura tecnológica nas escolas, como equipamentos e conexão à internet. A ideia é que a tecnologia deixe de ser um obstáculo e passe a ser uma ferramenta de inclusão, como ressaltou a relatora ao afirmar que a transformação digital precisa considerar as necessidades de todos os estudantes.
11: A transformação digital da educação somente se realiza plenamente quando contempla a diversidade dos estudantes e assegura a eliminação de barreiras que dificultam o acesso à participação e aprendizagem das pessoas com deficiência.
10: A política de educação digital para pessoas com deficiência também estabelece que o desenvolvimento dos alunos e da instituição deverá ser acompanhado bimestralmente. Segundo o autor da proposta, o deputado Carlos Henrique Gaguinho, do União de Tocantins, com mais acesso e preparo, os estudantes com deficiência podem ter mais autonomia nos estudos, mais participação nas atividades escolares e melhores oportunidades no futuro, inclusive no mercado de trabalho. O próximo passo para a aprovação da Política Nacional de Alfabetização Digital das Pessoas com Deficiência será a análise pela Comissão de Finanças e Tributação. Da Rádio Câmara de Brasília, Sofia Peçanha.
0: Educação. Bibo Nunes, do PL do Rio Grande do Sul, é autor do projeto que proíbe a aprovação automática de alunos não alfabetizados nos três primeiros anos do ensino fundamental. O texto altera a Lei de Diretrizes e Bases da Educação Nacional e aguarda análise pela Comissão de Constituição e Justiça.
12: Tem que saber ler e escrever, isso é o mínimo. Escola é para educar, que acima de tudo o objetivo das escolas é a educação. Se não for educação, não tem o menor fundamento. Espero que aprove para o bem da educação no Brasil. Não tem fundamento uma criança no primeiro, segundo, terceiro ano serem aprovados sem saber ler e escrever. Essa é a minha luta para melhorar de fato a educação no Brasil.
2: Bibo Nunes acredita que a promoção automática dos alunos serve apenas para melhorar indicadores educacionais. Na avaliação do deputado, a medida desestimula estudantes e professores, cria uma falsa sensação de aprendizado e compromete a qualidade da educação.
0: Justiça. Comissão aprova a proposta que permite até 40 salários mínimos para a retirada de valores a herdeiros. A repórter Júlia Lopes explica a atualização dos valores.
13: A Comissão de Finanças e Tributação da Câmara dos Deputados aprovou um projeto que atualiza para até 40 salários mínimos, o equivalente hoje a R$ 64.840, o valor que poderá ser liberado a herdeiros sem necessidade de inventário em cadernetas de poupança e fundos de investimento. A proposta foi apresentada pelo deputado Celso Russomano, do Republicanos de São Paulo, e altera a lei que trata do pagamento a dependentes ou sucessores de valores não recebidos em vida pelo titular, como restituições no imposto de renda e outros tributos. A regra vale para cá.

0: iniciada em cima de um título do governo, que era a antiga OTN, e como a OTN não existe mais, não existia mais a referência de até quanto poderia ser pago de forma imediata para a viúva, ou para o viúvo, ou para o filho. Então isso impedia a evolução e a facilidade e a rapidez da transferência desses recursos de uma conta para a conta do herdeiro. E isso é facilitado agora.
1: Além disso, a proposta altera o Código de Processo Civil para estabelecer que o juiz não poderá negar o pedido de gratuidade da justiça apenas com base na renda de um herdeiro ou na posse de um imóvel. O projeto, que busca atualizar o limite a ser retirado por herdeiros em cadernetas de poupança e outras aplicações no valor até 40 salários mínimos, segue em análise na Comissão de Constituição e Justiça. Da Rádio Câmara de Brasília, Júlia Lopes.
2: Economia.
3: A Câmara aprovou proposta que garante imunidade tributária aos templos religiosos e suas entidades filantrópicas, também sobre tributos incidentes no consumo de bens e serviços. Marcelo Crivella, do Republicanos do Rio de Janeiro, afirma que a medida regulamenta um direito já previsto na Constituição.
4: Essa é a grande, eu diria, notícia para os templos religiosos, é fazer com que a imunidade prevista na Constituição Federal se torne realidade com relação aos tributos que incidem no consumo de bens e de serviços. Essa PEC foi aprovada no plenário com 385 votos favoráveis, 93 votos contrários e 7 abstenções. Portanto, teve ampla maioria.
5: Na opinião de Marcelo Crivella, a medida pode reduzir os custos de igrejas e instituições beneficentes na aquisição de equipamentos e insumos utilizados em atividades religiosas, assistenciais e sociais. A proposta agora será analisada pelo Senado.
3: Depois de ser aprovado na Comissão de Constituição e Justiça, o projeto que aumenta o prazo para transferência de domicílio eleitoral está pronto para ser votado pelo plenário da Câmara.
5: A proposta também altera as regras para comprovação de vínculo com a localidade, como informa a repórter Silvia Munhato.
6: A Comissão de Constituição e Justiça da Câmara aprovou o projeto que amplia de 150 para 180 dias antes das eleições o prazo final para o pedido de transferência do domicílio eleitoral. Pelo texto, o tempo de residência mínima no novo município também muda de 3 para 6 meses. A deputada Júlia Zanatta, do PL de Santa Catarina, relatora do texto, foi favorável à mudança.
7: A prática do turismo eleitoral, a transferência fraudulenta de domicílio com fins meramente eleitoreiros, constitui uma burla que corrói a representatividade democrática e a soberania popular em sua dimensão municipal. O voto é o exercício de soberania localizado e a fraude de domicílio rompe o nexo da pertinência essencial entre o eleitor e a comunidade política local, cujos rumos ele pretende definir.
6: A proposta também altera a forma de comprovação de vínculo com a localidade. Será exigida a apresentação de comprovante de residência oficial em nome do eleitor, como contas de água, luz, gás, telefone fixo ou correspondência oficial de órgãos governamentais. A lei atual permite a comprovação por meio de declaração do próprio eleitor ou outros meios que forem considerados convincentes pelo juiz eleitoral. Da Rádio Câmara de Brasília, Silvia Munhato.
2: Desenvolvimento Regional.
3: Rodrigo Hollenberg, do PSB, teme que o empréstimo de 6 bilhões de reais feito pelo governo do Distrito Federal para cobrir o rombo do Banco de Brasília, no caso Master, comprometa a saúde e a educação públicas. Por isso, o deputado acionou a justiça em defesa de crianças e famílias atípicas.
8: Nós, então, oficiamos ao Ministério Público do Distrito Federal e Territórios, solicitando que determine que o governo do Distrito Federal faça concurso para orientadores educacionais para que essas crianças, esses jovens com deficiência possam ser acolhidos adequadamente na rede pública de educação do Distrito Federal. Do mesmo modo, Nós estamos solicitando ao governo do Distrito Federal que realize a contratação de médicos, de enfermeiros, de técnicos de enfermagem que possam garantir o atendimento a essas famílias.
5: Presidente da Comissão de Defesa dos Direitos

0: Das pessoas com deficiência, Rodrigo Hollenberg relata o drama de famílias atípicas sem atendimento adequado e lamenta a falta de concurso para orientadores educacionais no Distrito Federal desde 2017.
1: Previdência.
2: O tempo para a aposentadoria de policiais militares e bombeiros poderá ser reduzido. Uma proposta aprovada pela Câmara permite que os estados e o Distrito Federal editem leis locais para diminuir esse prazo. Confira na reportagem de Maria Neves.
3: Aprovado na Comissão de Constituição e Justiça da Câmara dos Deputados, projeto que reduz o tempo de serviço de policiais e bombeiros militares para ter direito à aposentadoria integral, pode seguir para o Senado. Pela proposta, os estados poderão editar legislação própria para reduzir em até 5 anos o tempo mínimo de exercício na função para receber proventos integrais. O autor do projeto, o deputado Júnior Amaral, do PL Mineiro, argumenta que a medida busca trazer justiça para policiais e bombeiros militares que trabalham em condições difíceis e são pouco valorizados.
4: Os profissionais de segurança pública no Brasil já sofrem com falta de retaguarda jurídica, já sofrem com falta de logística adequada para trabalhar, já sofrem com baixos salários. Então, essa questão da previdência é algo mínimo que a gente pode fazer aqui na Câmara dos Deputados para impedir que esses homens e mulheres sejam ainda mais desprestigiados, como infelizmente são historicamente no nosso país.
3: Atualmente, a lei exige 35 anos de serviço para militares receberem a aposentadoria com valor integral. Desse tempo, pelo menos 30 anos devem ser em atividades militares. Com o texto aprovado, o período mínimo de atividade militar poderá cair de 30 para 25 anos. Na regra de transição vigente, militares que ingressaram no cargo há mais tempo, antes de 2020 e ainda não cumprem os requisitos, têm de contar pelo menos 25 anos de serviço militar, mais um pedágio. Eles devem trabalhar mais 4 meses para cada ano que falta. A proposta também permite que os estados reduzam esse tempo de pedágio para 20 anos por lei local. Da Rádio Câmara de Brasília, Maria Neves.
0: Tarcísio Mota, do PSOL do Rio de Janeiro, apresentou projeto que estabelece regras para a aplicação de recursos dos regimes próprios de previdência dos servidores públicos. A proposta busca reduzir os riscos nas aplicações financeiras e aumentar a segurança do dinheiro destinado às aposentadorias.
5: Nós não podemos deixar que os institutos de previdência e os governos apliquem os recursos dos servidores em bancos que não têm condições de garantir a liquidez e garantir a rentabilidade e garantir que esses recursos não serão perdidos. Então, a proposição desse PLP é de que os institutos de previdência de cada município brasileiro e dos estados brasileiros, eles tenham um limite, que 80% dos recursos dos servidores sejam obrigatoriamente aplicados em títulos que estão lastreados no Tesouro Nacional e em bancos públicos que dão garantia de que esse recurso não será perdido. E os demais 20% sejam aplicados em critérios muito rígidos de solidez dessas instituições financeiras.
2: Segundo Tarcísio Mota, a medida evita perdas em aplicações de alto risco e garante maior segurança aos recursos descontados de cada servidor. Ele argumenta ainda que o texto reduz a influência de interesses políticos e financeiros na gestão dos fundos previdenciários dos servidores.
1: Habitação.
0: Padre João, do PT de Minas Gerais, defende a aprovação de projetos que incentivam cooperativas habitacionais a participarem do Minha Casa Minha Vida. Ele avalia que a contribuição dessas entidades pode ampliar o acesso à casa própria com unidades mais acessíveis e de melhor qualidade.
6: Então temos que continuar avançando e avançando também com a nossa relatoria, com o projeto de lei que garanta a autogestão. Ou seja, além da responsabilidade e disposição de estados, do Distrito Federal e municípios, a sociedade civil organizada em forma de entidade ou cooperativa poder não só construir as moradias na forma de autogestão, mas também outros equipamentos importantes para a comunidade.
2: Padre João observa que o déficit habitacional atinge quase 5 milhões e 700 mil famílias no país. Ele afirma que a autogestão da segurança jurídica há experiências já existentes e permite incluir equipamentos comunitários nos empreendimentos habitacionais.
0: Segurança Pública. A Câmara aprovou proposta que transforma em lei o atendimento a brasileiras no exterior. Saiba mais sobre o assunto na reportagem de Paula Bittar.
1: A Comissão de Constituição e Justiça da Câmara aprovou uma proposta que transforma em lei a política de atendimento a brasileiras que vivem no exterior por meio dos Espaços da Mulher Brasileira. A iniciativa, desenvolvida pelo Ministério das Relações Exteriores em consulados brasileiros, oferece orientação e apoio especializado com prioridade a mulheres em situação de vulnerabilidade. Entre os objetivos da política estão o combate à violência doméstica, a orientação sobre direitos e o apoio à capacitação profissional, ao empreendedorismo feminino e ao aprimoramento educacional. O texto aprovado também prevê que o atendimento poderá contar com profissionais especializados e instituições parceiras em áreas como imigração, direito de família, legislação trabalhista e previdenciária, apoio psicológico e capacitação linguística, educacional e financeira. A proposta estabelece que a implantação dos Espaços da Mulher Brasileira ocorrerá de forma gradual, conforme a avaliação do Itamaraty. A prioridade será dada às localidades onde houver maior necessidade de reforço do atendimento às mulheres, conforme a disponibilidade de orçamento, funcionários e de espaço físico nas repartições consulares. De acordo com dados do Ministério das Relações Exteriores, a rede consular brasileira realizou 1.556 atendimentos a brasileiras vítimas de violência doméstica e de gênero no exterior em 2023. Segundo a relatora na comissão, deputada Maria do Rosário, do PT do Rio Grande do Sul, o projeto garante a segurança jurídica de uma prática que o Itamaraty já desenvolve com sucesso.
7: Os objetivos específicos da criação deste espaço da mulher brasileira é o combate à violência doméstica, é a defesa das imigrantes contra a discriminação e a orientação a elas para a salvaguarda dos seus direitos humanos, é garantir a sua capacitação, o apoio ao empreendedorismo feminino, o apoio ao respeito, o aprimoramento educacional. Então, estas mulheres brasileiras que vivem no exterior passarão a ter um apoio maior dentro dos consulados como mulheres. E esse trabalho, sinceramente, será muito importante para a valorização dessas mulheres e tranquilidade das suas famílias que se encontram aqui no Brasil.
1: O projeto que transforma em lei a política de atendimento a brasileiras que vivem no exterior por meio dos Espaços da Mulher Brasileira já pode ir diretamente para o Senado, a menos que haja recurso para votação antes pelo plenário da Câmara. Da Rádio Câmara de Brasília, Paula Bittar.
0: Meio Ambiente.
2: Delegado Palumbo, do Podemos de São Paulo, é autor de projeto de lei que aumenta a punição para quem maltratar animais. O deputado explica que a proposta eleva a pena máxima de prisão dos atuais 5 para até 12 anos para os condenados por esse tipo de crime.
8: Nós estamos lutando. O meu projeto estipula uma pena de até 12 anos de cadeia. O indivíduo que maltrata um animal tem que ficar encarcerado, de preferência trabalhando para pagar o próprio sustento. É assim que a gente trata criminoso, gente desalmada, que não tem coração, que maltrata os animais. Se esse projeto for aprovado, eu espero que seja, nós estamos lutando para isso, o criminoso que maltratar animal vai ficar 12 anos enjaulado, que é onde ele tem que ficar.
0: Delegado Palumbo argumenta que a legislação atual não consegue manter presos os autores de maus tratos. O parlamentar também destaca sua atuação em defesa da causa animal e cita outras iniciativas apresentadas por ele ao longo da vida pública.
2: Termina agora o Jornal Câmara dos Deputados, produzido pela Rádio Câmara, com trabalhos técnicos de Everson Urani e a apresentação de José Carlos Andrade e Luciana Vieira. Uma boa noite para você.
0: Ótima noite. 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

0: Deus quer que você viva uma história de poder nesse tempo. Faça a diferença, querido. Aleluia.
1: Olá, amigo. Quem fala aqui é Franley. Quero dizer o seguinte: para você ter êxito na fé, você precisa ter fé. Se você não tiver fé, você não vai ter êxito. Saiba de uma coisa, que um dos melhores remédios, melhor antibiótico, é a fé. Você quer que dê certo sua fé? Se concentre, levante as mãos para cima, se encoste em qualquer, numa parede, em qualquer coisa, e peça a Deus aquilo que lhe interessa. E tenha fé. Se você fizer isso, vai dar certo, vai dar certo. Quem está falando aqui é Franley. Essa oração foi feita aqui na sede da Rede Rádio Verde Campos, com todos os funcionários daqui da rádio. Todos nós fizemos com fé, pedindo para que você tenha saúde, nossos ouvintes, nossos queridos amigos. Então, só quero lhe dizer para você, tenha fé e reze conosco esse Pai Nosso.
2: Pai Nosso que estás nos céus, santificado seja o vosso nome. Venha a nós o vosso reino. Seja feita a vossa vontade, assim na terra como no céu. O pão nosso de cada dia nos dai hoje. Perdoai as nossas ofensas, assim como nós perdoamos a quem nos tem ofendido. E não nos deixeis cair em tentação, mas livrai-nos do mal. Amém. Ave Maria, cheia de graça, o Senhor é convosco. Bendita sois vós entre as mulheres. Bendito é o fruto do vosso ventre, Jesus. Santa Maria, Mãe de Deus, rogai por nós, pecadores, agora e na hora de nossa morte. Amém.
3: Esse Pai Nosso e Ave Maria é um oferecimento da família da Rede de Rádio Verdes Campos Sat e suas afiliadas. Para todas as pessoas que estão nesse momento passando por situação difícil nos hospitais, com a Covid ou com outras doenças. E também para todas as famílias que estão sofrendo porque perderam seus entes queridos. Rogamos a Deus que Ele console cada coração sofredor nesse momento tão difícil nas nossas vidas. A família da Rede de Rádio Verdes Campos Sat e suas afiliadas têm a certeza que juntos vamos passar por tudo isso e sair do outro lado mais forte.
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1: Olá, eu sou Fábio Brito e estamos chegando pelo sistema de comunicação Verdes Campos Sat com o seu Rádio Notícia de hoje, a notícia que você precisa no seu dia a dia. E começamos com o destaque nacional. Olha, as 10 cidades mais violentas do Brasil estão na região Nordeste, apontam os dados do 20º Anuário Brasileiro de Segurança Pública, divulgado na quinta-feira, dia 23. A lista reúne as cidades com as maiores taxas de mortes violentas intencionais a cada 100 mil habitantes. A Bahia possui 5 cidades no ranking e o Ceará, 3. Pernambuco e Paraíba contam com um município na lista cada. A categoria inclui homicídio doloso, feminicídio, roubo seguido de morte, que é latrocínio, lesão corporal seguida de morte, morte decorrente de intervenções policiais e morte de policiais em serviço e fora do horário de trabalho. De acordo com o fórum, o principal fator que contribui para o alto índice de violência nestas cidades é a disputa entre grupos criminosos pelo controle do tráfico de drogas. E os autônomos, produtores rurais e prestadores de serviços poderão esperar mais 6 meses para se adaptarem à reforma tributária. A publicação do novo decreto oficializou o adiamento da obrigatoriedade de inscrição no Cadastro Nacional da Pessoa Jurídica, CNPJ, e da emissão de documentos fiscais por pessoas físicas que precisam pagar a contribuição sobre bens e serviços, tributo que entrará em vigor no próximo ano. Originalmente previstas para julho, as novas exigências passarão a valer somente em 1º de janeiro de 2027, ampliando assim o prazo para adaptação de contribuintes, administrações tributárias e desenvolvedoras de sistemas. E a Agência Nacional de Vigilância Sanitária Anvisa determinou a apreensão de todos os lotes do azeite de oliva extra virgem da marca São Oliveto, da empresa comercial alimentícia e cerealista Vale do Carioca LTDA, e de todos os produtos da indústria e comércio de doces Fatim e Mano LTDA. Segundo a decisão, o azeite tem origem desconhecida, apresentou resultado insatisfatório no ensaio de determinação do índice de refração, além disso, não pode ser importado, contribuído, divulgado e utilizado. Já os itens da Fatim a Mano, segundo a Anvisa, não possuem regularização no órgão competente e são fabricados por estabelecimentos não licenciados. 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E segue o seu Rádio Notícia, agora chamando as informações de Teresina no Piauí com o Vanilson Brito. É com você, Vanilson.
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2: Olá, Fábio Brito, obrigado pelas informações. Agora você segue o seu Rádio Notícias de hoje, direto de nossa central de jornalismo, Rede Verdes Campos Sat, em Teresina, no estado do Piauí. Olha, um homem identificado como Leandro foi morto a tiros na manhã desta quinta-feira na Praça Coronel Borges, no centro de Floriano, sul do estado do Piauí. A Polícia Militar informou que foi acionada após a vítima ter cometido um furto momentos antes em uma mecânica. O suspeito foi percebido por um vigilante na rua Padre Reis com diversos objetos possivelmente furtados. O homem pediu reforço a um outro colega para abordar a vítima. Ao perceber a aproximação dos vigilantes, ele acabou fugindo do local, deixando os objetos para trás. A dupla foi informada por um motoboy que o material furtado seria do proprietário de uma oficina de motocicletas. Diante das informações, um grupo de vigilantes iniciou uma força-tarefa para capturar um suspeito que acabou sendo localizado na Praça Coronel Borges. O boletim de ocorrência da Polícia Militar aponta que ele mantinha consigo uma maleta de ferramentas. Ele foi contido pelo grupo e, em seguida, o dono da mecânica foi chamado para informar se o material encontrado era de sua oficina. O dono da oficina reconheceu o suspeito, passou a questionar e também indicou onde estaria o resto dos objetos e, de forma repentina, efetuou um disparo de arma de fogo que atingiu o ombro do abordado. Após o interrogatório, ele teria efetuado um segundo disparo, dessa vez na região da cabeça da vítima. A localização do proprietário da mecânica está desconhecida. E Teresina ocupa a 10ª posição no ranking das cidades brasileiras com as maiores taxas de roubos e furtos de celulares ainda em 2025, segundo o Anuário Brasileiro de Segurança Pública, divulgado nesta quinta-feira, 23 de julho. O levantamento considera os registros feitos pelas forças de segurança e compara os municípios com base no número de ocorrências para cada grupo de habitantes. A posição da capital piauiense no ranking mostra que os roubos e furtos de celulares continuam entre os principais desafios da segurança pública local. O indicador leva em conta apenas os casos registrados oficialmente e permite comparar a situação entre todos os municípios brasileiros. 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E agora você segue o seu Rádio Notícias com mais informações, direto de nossa central de jornalismo, Rede Verdes Campos Sat, com Aline Portela.
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3: Obrigada, Vanilson Brito, pelas informações. A partir de agora, vamos conferir as notícias da Central de Jornalismo de Fortaleza, sempre no oferecimento dos produtos GF8. 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Vamos de informações. Pelo segundo ano consecutivo, Maranguape, no Ceará, é a cidade mais violenta do Brasil, segundo o Anuário Brasileiro de Segurança Pública 2026. Com 106 homicídios em 2025 para 108 mil habitantes, o município atingiu a taxa de 100,3 mortes por 100 mil pessoas, sendo o único do país a superar a marca de 100. O índice é impulsionado por disputas entre organizações criminosas, pelo controle de rodovias estratégicas do tráfico na região metropolitana de Fortaleza. Por ter uma população menor, o volume de mortes faz a taxa proporcional disparar, mantendo a cidade ao lado das vizinhas Maracanaú, que está em terceiro, e Caucaia, que está em sétimo lugar, no topo do ranking nacional. Outra informação é que o bairro Conjunto Ceará, localizado em Fortaleza, vai passar a contar com um monumento de 13 metros de altura em homenagem à Nossa Senhora da Conceição. A iniciativa visa prestar uma homenagem à padroeira do bairro, fortalecer o turismo religioso e a devoção da comunidade local e o turismo de fé no estado, juntando-se a outros grandes monumentos sacros inaugurados e projetados no Ceará nos últimos anos, como as imagens gigantes de Nossa Senhora de Fátima no Crato e de Nossa Senhora do Carmo, em Jucás. A construção do monumento está alinhada a um pacote de investimentos estaduais e municipais na região, que inclui a chegada de novos equipamentos públicos de saúde e ações de requalificação urbana no entorno. E essas foram as informações direto da Central de Jornalismo de Fortaleza. Fique agora com o Neto GF8 e as informações do Maranhão.
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4: Olá, Aline Portela, muito obrigado por trazer mais uma vez informação do nosso estado do Ceará. Eu sou Neto GF8 e agora vou trazer informação aqui do estado do Maranhão. A justiça aqui do estado determinou que a Câmara Municipal de São Luís convoque no prazo de 30 dias os concursados aprovados no cadastro de reserva do concurso público realizado em 2019. A decisão atende o pedido do Ministério Público aqui do estado do Maranhão e busca reduzir a diferença entre o número de servidores efetivos e comissionados da Casa Legislativa. Segundo informação apresentada no processo, atualmente a Câmara de São Luís possui 207 vagas, ou seja, 207 servidores efetivos e 587 ocupantes de cargos comissionados. A decisão é assinada pelo juiz Douglas de Melo Martins, que destacou que os cargos comissionados devem ser destinados exclusivamente às funções de direção, chefia e assessoramento, conforme estabelece a Constituição Federal. Diante desse cenário, o magistrado determinou que a Câmara Municipal de São Luís convoque os candidatos aprovados no cadastro de reserva do concurso de 2019 para reforçar o quadro de servidores efetivo. Na decisão, o juiz também reconheceu que a Câmara de São Luís já vem adotando medidas em razão de um acordo firmado anteriormente com o Ministério Público do Maranhão. Mesmo assim, entendeu que a convocação gradual dos aprovados devem ser realizada dentro do prazo de 30 dias fixado na sentença, como forma de ampliar o número de servidores efetivos e adequar a estrutura administrativa da casa. Atualmente, conforme dados da própria Câmara Municipal de São Luís, 207 servidores são efetivos, 587 ocupam cargos comissionados. Portanto, essas foram as informações direto da Central de Jornalismo da Verdes Campo, em Coroatá, no Maranhão, para o Rádio Notícia. 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Agora eu chamo Adilson Carlos, que está na Central de Jornalismo, na cidade de Barras, no Piauí, e vai trazer notícias e informação da região no Rádio Notícia.
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5: É isso, Neto. Obrigado pelas informações. Vamos agora aos destaques da Central de Jornalismo da Verdes Campos SAT, aqui na cidade de Barras Norte do Piauí. Um homem foi preso em Parnaíba após ser flagrado por câmeras de segurança agarrando uma mulher em uma parada de ônibus. As imagens mostram um momento em que o suspeito se aproxima da vítima por trás, assegura a força e tenta arrastá-la, mas ela consegue escapar. Após o crime, o homem fugiu, sendo localizado pouco depois pela Polícia Militar em uma área de mata. Conduzido à central de flagrantes, ele afirmou que teria tentado cometer um assalto. No entanto, outra mulher compareceu à delegacia e também o denunciou por importunação sexual. Segundo a Polícia Militar, há relatos que o suspeito possa ter abordado outras mulheres na região do aeroporto de Parnaíba. As vítimas foram ouvidas pela Polícia Civil, que prossegue com as investigações para esclarecer o caso e apurar se há outras ocorrências envolvendo o mesmo suspeito. 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E o adolescente Francisco René, de 14 anos, morreu após permanecer internado no Hospital de Urgência de Teresina em decorrência de uma descarga elétrica sofrida enquanto tentava retirar uma pipa na rede de alta tensão em José de Freitas, no norte do Piauí. Segundo a Polícia Militar, o jovem utilizava um objeto semelhante a uma treliça para desprender a pipa quando recebeu o choque elétrico. Após o acidente, ele foi socorrido ao Hospital Municipal Nossa Senhora do Livramento e, devido à gravidade dos ferimentos, transferido para o HUT, onde não resistiu. A morte causou grande comoção na cidade. Aluno da Escola Municipal Padre Sampaio, Francisco René também participava de atividades esportivas e era bastante conhecido na comunidade. Em nota, a Secretaria Municipal de Educação lamentou o falecimento e prestou solidariedade aos familiares. As autoridades reforçam o alerta para que pipas sejam empinadas longe da rede elétrica. Ok, são esses os nossos destaques de hoje para o Rádio Notícias. Seguem as informações agora direto de Granja, no Ceará, com Marcos Tony.
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6: Você acompanhou as informações com o amigo Adilson Carlos. E agora, diretamente da Central de Jornalismo da Verdes Campos Sate Granja, região norte, no estado do Ceará. Desavença entre familiares. Estavam ingerindo bebida alcoólica quando aconteceu uma discussão. Um homem de 70 anos atirou contra seu próprio filho de 40 anos e atingiu também uma outra pessoa que estava no local. Segundo informações, o motivo seria uma mulher com envolvimento com os dois. Caso aconteceu em Massapê, na região norte, no estado do Ceará, distante a 19 quilômetros de Sobral. 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E atenção, um assalto registrado por câmeras de segurança em um estabelecimento. O que chamou a atenção é a fala do assaltante: passe tudo, não corra, eu não quero atirar em você. Não dê parte de mim não, tá? Tchau, não tô levando nada seu, e sim do estabelecimento. Palavras do assaltante ao sair do local na cidade de Cruz, no norte do estado do Ceará. 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E vamos agora até a cidade de Coelho Neto, no estado do Maranhão, com nosso amigo Milton Vieira.
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7: Ok, Marc Stone, abraços para você e para nossa audiência. Olha, aqui no Maranhão, a Secretaria Municipal da Mulher de Coelho Neto promove na próxima quarta-feira, dia 29, um seminário de capacitação para implantar a primeira Patrulha Maria da Penha permanente na cidade. O evento ocorre a partir das 8 da manhã no auditório do IEMA, no bairro Bom Sucesso. A programação terá participação de autoridades estaduais, como as delegadas Wanda Moura e Kazumi Tanaka, além da major Camila Bispo, coordenadora estadual do serviço. O objetivo do encontro é capacitar profissionais para o atendimento contínuo no município. Até o momento, o patrulhamento especializado dependia de uma equipe sediada em Caxias, com visitas agendadas. A nova unidade fixa visa dar mais agilidade ao acompanhamento das medidas protetivas de urgência na região. 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E os conflitos agrários na região de Caxias foram tema de uma audiência pública com a participação da Defensoria Pública do Estado do Maranhão. O órgão foi representado pelo defensor público Vitor de Souza Lima, do Núcleo de Defesa Agrária Socioambiental. O debate reuniu integrantes da Secretaria de Estado dos Direitos Humanos, do Ministério Público Federal e de outras entidades públicas. A reunião abordou o panorama das disputas de terra que afetam famílias e trabalhadores rurais locais, inclusive pessoas inseridas em programas de proteção. Segundo a Defensoria Pública, a ação busca levar a perspectiva das comunidades assistidas para o debate e cobrar respostas coordenadas do poder público. A iniciativa faz parte das ações institucionais para mediação de conflitos e prevenção da violência no campo. E agora vamos a Campo Maior, no Piauí, para as informações do nosso colega Eduardo Silva.
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8: Olá, muito obrigado pelas suas informações da sua região. Agora, eu aqui da região norte do estado do Piauí, da cidade de Campo Maior,
9: trago mais informações para você que acompanha o Rádio Notícia em todo o Brasil. Olha, a Justiça e o TCE obrigam o prefeito de Nossa Senhora de Nazaré a devolver a carga horária e salários de professores. A gestão do prefeito José Henrique cortou salários pela metade sem dar direito à defesa de servidores. Os tribunais demonstraram, no caso aí, que a prefeitura aponta suspeita de irregularidades em comissão disciplinar. A gestão do prefeito José Henrique de Oliveira Alves, ou Zé Henrique, como é conhecido, em Nossa Senhora de Nazaré, sofreu aí uma dupla derrota, né, nos tribunais nesta semana.

0: desse professora, a servidora também que atua na rede estadual, teve a carga horária também reduzida pela metade para 20 horas. Uma manobra administrativa da prefeitura, onde a professora anunciou que a redução foi uma canetada, sem o processo administrativo regular, sem a motivação e sem qualquer chance de contraditório. Ela não teve nem como se defender. E aí, com isso, acabou aí ganhando, né, por parte da justiça, para poder ter de volta as suas 40 horas semanais, tanto no estado como também na prefeitura. Então está aí, né? É a comissão, né, que agora está sob suspeita. E com isso, a conselheira Valtânia Maria Nogueira de Souza Leal Alvarenga deferiu a medida cautelar, acompanhando a decisão anterior do TJ Piauí, que havia mantido, né, suspender, na verdade, o corte feito aí por esse, no caso, pelo próprio prefeito. Então está aí, agora o prefeito tem que devolver, né, a carga horária normal dessa professora, né, as 40 horas semanais, para que ela possa trabalhar normalmente, tanto a carga horária como também o salário. 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
2: Ok, Eduardo Silva, obrigado pela sua participação. E agora vamos com informações aqui da Central de Jornalismo de São João dos Patos, dentro do Rádio Notícia. Um débito previdenciário da Prefeitura de Imperatriz, no valor de 503,6 milhões, levou a Polícia Federal a abrir um inquérito para apurar uma possível apropriação indébita previdenciária. A investigação foi instaurada em 21 de maio de 2026, após uma representação da Receita Federal. O prefeito Rio do Amaral e um secretário municipal citado no documento deverão ser ouvidos como investigados. Olha, o caso começou a ser investigado após uma fiscalização da Receita Federal nas contas da Prefeitura de Imperatriz, que identificou um débito de 503.668.255,31, formalizado em julho de 2025. Segundo a portaria da Polícia Federal, até a abertura do inquérito não havia registro de pagamento ou parcelamento do valor. A Polícia Federal também determinou que a Receita atualize os dados sobre a dívida e informe se houve cobrança judicial ou acordo de parcelamento. O prefeito de Imperatriz, Rio do Amaral, e o secretário municipal responsável pelas áreas de administração e finanças deverão ser ouvidos durante a investigação. O que diz a prefeitura? Bem, em nota, a Procuradoria-Geral do Município afirmou que a dívida é referente a 2024, antes de Rio do Amaral assumir a prefeitura de Imperatriz em janeiro de 2025. Segundo o órgão, a atual gestão foi notificada sobre o débito em outubro de 2025 e adotou medidas para responsabilizar a administração anterior. A prefeitura informou que instaurou uma tomada de contas especial no Tribunal de Contas para apurar o caso. O município também apresentou uma representação criminal ao Ministério Público Federal e ajuizou uma ação por improbidade administrativa na Justiça Federal para apurar o destino dos recursos. O ex-prefeito Assis Ramos afirmou que não é citado nas investigações da Polícia Federal e do Ministério Público Federal. Segundo ele, durante os dois mandatos à frente da Prefeitura de Imperatriz, o município negociou o parcelamento de dívidas previdenciárias acumuladas em administrações anteriores. 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

0: 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Olha, mais informações do interior do Maranhão, agora da cidade de Esperantinópolis e região. Com você, Robert Lândio.
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2: Ok, Messias, muito obrigado pelas informações de sua região. E eu sigo com Rádio Notícia, direto da Central de Jornalismo de Esperantinópolis, Maranhão. Um homem foi preso nesta última quarta-feira no bairro Extrema, em Grajaú, Maranhão, após tentar retirar a própria filha à força da residência da avó materna da criança. De acordo com a Polícia Militar, o suspeito identificado como Kelvin também ameaçou os policiais durante a ocorrência e resistiu à prisão. Segundo a PM, a equipe foi acionada depois de receber informações de que o homem tentava invadir o imóvel onde a criança estava. Ao chegarem ao local, os policiais iniciaram a abordagem e tentaram realizar a revista pessoal no suspeito. Ainda conforme a corporação, Kelvin reagiu à ação policial, pegou um pedaço de madeira e tentou atacar os militares. Diante da situação, os agentes efetuaram disparos de advertência para o alto, mas o suspeito continuou com as ameaças, sendo necessário solicitar o apoio de outras equipes. Com a chegada do reforço, o homem foi contido e preso. A Polícia Militar informou que mesmo após ser algemado, ele continuou intimidando os policiais e afirmou que isso não iria ficar assim. Após a prisão, o suspeito foi encaminhado à delegacia da Polícia Civil de Grajaú, onde o caso foi apresentado. Ele poderá responder pelos crimes de invasão de domicílio, ameaça e resistência à prisão. 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A BR-226 foi liberada na noite da última terça-feira entre Barra do Corda e Grajaú, Maranhão, após o acordo entre lideranças indígenas e a Polícia Federal. A rodovia estava bloqueada em protesto pelo assassinato de um indígena. As lideranças deram prazo de até sexta-feira, dia 24, para avanços nas investigações e informaram que caso não haja resultados, a via poderá ser interditada novamente. E seguimos com destaques do esporte com Emanuel Lucas.
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4: Muito bom dia, agora são 6 horas em ponto.
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4: Bom dia. Peço licença para entrar na sua casa e saudar com carinho. Bênção vovô, bênção vovó. Que essa bênção me traga felicidade e que traga também para você, porque com fé, com água e os produtos GF8 salvam vidas e podem salvar a minha e a sua também. Eu sou Emanuel Lucas, chegando com as principais notícias, com credibilidade, responsabilidade e compromisso com a verdade. Falo direto da rede de rádios Verdes Campos Sati, para todo o Brasil e para o mundo via internet. Está no ar o Jornal Verdes Campos, primeira edição, na rádio do vovô, da vovó, na rádio do amigo caminhoneiro e de todos os meus irmãos camponeses.
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0: Muito bom dia, estamos começando mais uma edição do seu Jornal Verdes Campos, primeira edição nessa manhã de sexta-feira, dia 24 de julho de 2026, são exatamente 6 horas e 4 minutos, agora com som e imagem para você no canal 123, mais de 60 milhões de pessoas agora em sintonia conosco para se informar com as notícias aí do Brasil e do mundo. Aqui do meu lado está ela, Aline Portela, minha parceira de bancada. Muito bom dia.
1: Bom dia, Emanuel. Bom dia a todos que nos acompanham de qualquer lugar do Brasil e do mundo. É sempre um prazer fazer companhia para você que deve estar em casa ainda ou que já está no trampo, na estrada, na roça, onde você estiver. Estamos coladinhos com você. Um bom dia.
0: E vamos aos destaques de hoje.
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0: Somente 3 estados no Brasil têm plano vigente contra o trabalho infantil.
1: El Niño pode aumentar casos de chikungunya e dengue no Brasil.
0: Mortes violentas caem 8,2% no país em 2025 e os feminicídios aumentaram 4%.
1: O IMET alerta para chuvas em áreas de Pernambuco, Paraíba, Rio Grande do Norte e Alagoas. Daqui a pouquinho a previsão do tempo.
0: Trabalhadores maranhenses são resgatados em condições precárias em Maranguape, no Ceará.
1: Decreto adia exigência de CNPJ para autônomos e produtores rurais.
0: Nas notícias gerais ou policiais, no Ceará, mulher que gravou vídeo sexual com adolescente de 13 anos e primo dele são indiciados por estupro de vulnerável.
1: Postos de combustíveis interditados por suspeita de fraude devem ficar fechados por 10 dias no Piauí.
0: E no Maranhão, após relatório do Denasus, Defensoria pede que a Justiça, pede à Justiça aí medidas urgentes para regularizar UTIs do Hospital da Criança. Estas e outras informações a partir de agora no seu Jornal Verdes Campos, primeira edição. 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Quer mandar o seu alô, o seu recado, a sua denúncia? A linha está liberada para você no nosso WhatsApp no 86994475082. 86994475082. Esse é o Jornal Verdes Campos, primeira edição, que está começando agora.
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0: Abraçando aos nossos amigos ouvintes nessa manhã de sexta-feira, você amigo, irmão, agricultor, irmão caminhoneiro, você motorista de ônibus, de aplicativo, de táxi, você que está se preparando para sair para mais um dia de serviço, né? Tá tomando aí o seu café reforçado. Então sintam-se abraçados pelo seu amigo Emanuel Lucas e pela sua amiga Aline Portela. Permita que a gente possa entrar aí na sua casa, no seu carro, no seu caminhão, né? Para que a gente possa levar a melhor informação até você. Abraçando a você que nos acompanha através das nossas afiliadas espalhadas por todo o Brasil, pelo nosso aplicativo GF Play, pela TV Verdes Campos, né? No canal 123, mais de 60 milhões de ouvintes agora em sintonia, telespectadores agora, porque estamos com som, além do som, temos agora a nossa imagem, você está vendo. Você está me vendo, você já vai ver a Aline Portela. Então eu quero agradecer a todos que já estão ligadinhos aí. Você que ainda não fez a sua busca na banda KU, faça agora, né? E aí você vai ter a programação da mais popular do Brasil agora com som e imagem, canal 123. Também você que nos acompanha através do nosso canal no YouTube, estamos ao vivo para toda a rede mundial de computadores, através também da banda KU, no canal 365, né? Também esses 60 milhões todos unidos agora com imagem e som. E você que nos acompanha também através das nossas redes sociais, seja Instagram, Facebook ou TikTok, é o grupo de comunicação Verdes Campos, multiplataforma, para você não perder nada da melhor programação e informação do Brasil. Exatamente 6 horas e 12 minutos, vamos iniciando o nosso noticiário, trazendo aqui informações, falando sobre o trabalho infantil, porque foi divulgado um estudo em que os estados do Maranhão, Paraíba e Rio Grande do Sul têm aí planos considerados decenais de enfrentamento ao trabalho infantil vigentes. Nas outras 24 unidades da federação, esses documentos estão vencidos, em elaboração ou atualização, e agora estão aguardando publicação ou ainda não existem.
1: Os dados foram apresentados na última quarta-feira pelo Fórum Nacional de Prevenção e Erradicação do Trabalho Infantil e Proteção a Adolescentes no Trabalho, no estudo inédito, um mapeamento dos planos estaduais e distrital de prevenção e erradicação do trabalho infantil e proteção a adolescentes no trabalho.
0: Pois é, e os planos estaduais estão definindo aí responsabilidades do poder público, né, que estabelecem metas e desempenham papel estratégico na articulação entre áreas para a promoção e garantia dos direitos das crianças e dos adolescentes.
1: E a secretária executiva, né, Katerina Volkov, destacou que nas três unidades da federação que elaboraram os planos de enfrentamento ao trabalho infantil vigentes, houve convergência da vontade política por parte do Estado e da atuação e incidência política da sociedade civil.
0: Ela também detalhou em uma entrevista que os fatores que levam à omissão dos outros estados e do Distrito Federal estão as barreiras políticas em âmbito estadual, marcadas pela baixa prioridade política atribuída ao tema, pela baixa articulação e pela intersetorialidade das secretarias do Estado e também pela redução do apoio governamental.
1: Ela também cita o enfraquecimento da sociedade civil organizada e os períodos de paralisação de fóruns estaduais que, por sua vez, fazem o controle social dos planos.
0: E também, de acordo com o FNPETI, o estudo evidencia fragilidades na implementação do acompanhamento e na continuidade dessas políticas públicas nos estados e também no Distrito Federal.
1: A representante do Fórum Nacional ressalta que a falta de um plano vigente impacta mais diretamente as crianças e adolescentes de três formas: invisibilidade e desproteção contínua, ações isoladas e ineficientes e incapacidade de respostas.
0: E também, a publicação também chama a atenção para o fato de que 76,9% dos 27 fóruns estaduais relatam que não conseguem acompanhar com frequência se as poucas ações existentes estão dando resultado.
1: O estudo aponta desafios estruturais do próprio setor público para combater o trabalho infantil. Entre eles estão a falta de planejamento
0: e também a descontinuidade administrativa,
1: a insuficiência de recursos financeiros e humanos,
0: a rotatividade de equipes,
1: dificuldades de articulação entre diferentes órgãos
0: e a ausência de mecanismos permanentes de monitoramento e avaliação.
1: O mapeamento dos planos estaduais e distrital de prevenção e erradicação do trabalho infantil e proteção adolescente no trabalho ainda percebe a naturalização do trabalho infantil em todo o país e o surgimento de novas formas de exploração de crianças e adolescentes, especialmente em ambientes digitais, como as redes sociais.
0: E no sentido de proteger as crianças e adolescentes no ambiente digital, a legislação brasileira atualizou o Estatuto da Criança e do Adolescente, o ECA, por meio do ECA Digital, em vigor desde março deste ano. Entre as medidas previstas, ele estabelece regras para a atividade artística de crianças e adolescentes.
1: E por conta disso, como a defensora da proteção de crianças e adolescentes no trabalho, a Catarina Volkov, ela explicou que o trabalho infantil no ambiente digital é um desafio recente que exige atenção urgente e debate articulado.
0: Exatamente 6 horas e 16 minutos, não perca o seu compromisso, né? Vamos aqui trazer mais informações para vocês, nós já temos aqui as primeiras também participações aqui no Jornal Verdes Campos, primeira edição. Aqui um abraço para o Breno. Alô, Breno, bom dia.
2: Tudo bem, Davi, descansado. É o Breno aqui de Boa Hora, do Piauí.
0: Alô, Boa Hora.
2: Um alô para a Dona Luzia.
0: Muito obrigado pelo carinho da sua audiência, Breno. Alô também aqui para a Dona Maria do Carmo, bom dia.
3: Eu estava sem contato com a rádio, porque eu estava sem um rádio, mas graças a Deus, a Maria do Carmo, do Pramburu. Mas graças a Deus, eu comprei um rádio, viu? Deixa eu um bom dia, um bom final de semana para toda a produção e todos os ouvintes. Um abraço, um beijo.
0: Pronto, obrigado, querida. Alô também para Eva GF8 em Água Branca. 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Alô, Miguel Sena, bom dia.
4: Miguel Sena, irmão GF8 aqui, né? Eu já tomado pior, estou abrindo a voz aqui com o cartão 81-109. Quero que você mande um alô para o Mané Pizer, o Elias, lá na Cajazeira, o Gildo também, tá ligado? Todo mundo está ali nos corredores ligadão aí, né? Eu tenho Celso, lá no Juazeiro. E também para o Nazareto Nicolau, o Mané Pizer aqui. Tá ligado? O Janguru e também lá na Simpatia. Alguém é grande lá, né? O Rico Roberto. E o Francisco da Cachaça também ligadão.
5: Bom dia, Manuel Lucas.
0: Bom dia, Francisca Torres.
1: Bom dia. A todos
5: uma abençoada sexta-feira. Que Deus possa estar iluminando e abençoando o nosso dia, nosso final de semana.
1: Amém.
5: Bom trabalho. Bom dia.
0: Obrigado. Alô também para o nosso amigo Jackson em Coroatá, no estado do Maranhão, e também para ele, Raimundo Cunha. Bom dia.
6: Bom dia, Emanuel Lucas. Bom dia, Arinho Portela. 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Abraço para todos os nossos clientes de GF8. Que Deus abençoe a todos e a nós. Abraço para a Dona Francisca, em Nossa Senhora de Nazaré, Dona Maria José e seu Francisco, na localidade Estará, em Cocal de Telha. Seu Francisco é do Virgem Seu José Alfredo, na Santa Maria, Capitão de Campos. Para o Júnior, no bairro São Luís, Campo Maior. Muito obrigado pelo espaço e até a próxima oportunidade.
0: Então tá aí, um forte abraço, Raimundo Cunha. E também aqui o Gutenberg, da cidade Presidente Dutra, no estado do Maranhão, passando para registrar a sua audiência, ele que está acompanhando a nossa programação pelo aplicativo RádiosNet. E também ele manda aí um abraço para todos os agentes comunitários de saúde e todos os irmãos e irmãs da Ordem Franciscana Secular. 6 horas e 19 minutos, trazendo agora informações sobre o tempo, né? Digamos assim, porque segundo informações meteorológicas, né? O El Niño pode causar aí mais casos de chikungunya e de dengue no país, Aline.
1: Vai favorecer, não é isso?
0: Isso.
1: O fenômeno climático El Niño pode se manifestar de forma moderada a forte a partir do segundo semestre deste ano. E aí favorece a multiplicação do mosquito Aedes aegypti, é o que aponta o Instituto Nacional de Meteorologia, o IMET.
0: Diante desse cenário, o Ministério da Saúde emitiu uma nota técnica para alertar estados e municípios sobre o aumento das arboviroses, como dengue e chikungunya. De acordo com projeções do Infodengue Fiocruz, o país pode registrar cerca de 1,7 milhões de casos de dengue só no ano que vem.
1: A elevação das temperaturas e o aumento das chuvas em certos locais estimulam o acúmulo de água, que cria ambientes propícios para criadouros do vetor.
0: E para atenuar esse cenário, o Ministério da Saúde defende que haja intensificação de ações de vigilância e controle por parte dos estados e também dos municípios.
1: O órgão recomenda bloqueios de transmissão logo após a identificação dos primeiros casos. Também uma reestruturação das tarefas executadas pelos agentes de combate às endemias e a aplicação das tecnologias de controle de vetores indicadas pelo Ministério.
0: Também é importante que a população fique atenta a possíveis criadouros de mosquitos em suas casas, além de prestar atenção aos sinais e sintomas do vírus.
1: Por se tratar de estimativas epidemiológicas, as projeções podem passar por ajustes e atualizações de acordo com as novas informações implementadas nos modelos.
0: Apesar do cenário de atenção, o país apresentou aí uma redução no número de casos dessas doenças no corrente ano.
1: Até 20 de junho de 2026, foram registrados 392,8 mil casos de dengue, o que representa aí uma queda de 73% em comparação com o mesmo período do ano anterior. Os casos de chikungunya também apresentaram redução de 46%.
0: 6h21, vamos agora trazer as informações direto aí da nossa central de jornalismo de São João dos Patos, no estado do Maranhão. Deixa eu só antes aqui colocar no ar aqui o nosso amigo agente de vendas, deixa eu ver aqui. Na verdade, a gente vê não, o seu Valdivino. Alô, seu Valdivino, bom dia.
7: Bom dia, Lucas, bom dia, Aline. Uma ótima sexta-feira para todos vocês que fazem o Jornal da Verdes Campos, primeira edição. E eu gostaria que vocês mandassem um bom dia para mim aqui na Imanetino, minha loura em Alto Longar, e para nosso amigo Zé Mulher em Alto Longar. Aqui é o áudio que está falando. Bom trabalho para vocês. E o que, que aconteceu, mano? Estava de férias? Não quis fazer mais vovó aí na rádio?
0: Não, estava de férias, não. Estou pela aqui, beleza? Eu estava adoentado, rapaz. Semana passada passei por um probleminha de virose, né? E tive que ficar ausente aí alguns dias, né? Acabei ficando internado e tudo mais. Tô aqui de volta já ao batente, meu amigo.
1: Graças,
0: tá certo?
1: A Deus.
0: Forte abraço, Valdivino. Vamos agora trazer, agora sim, as informações direto da nossa central de jornalismo de São João dos Patos, no estado do Maranhão. Alô, bom dia.
8: Muito bom dia para vocês aí da bancada do jornal. Hoje é sexta-feira, dia 24 de julho, e vamos com informações agora aqui da central de jornalismo de São João dos Patos, no estado do Maranhão. Cursos gratuitos de Libras, Braille, Violão e Ukulele têm inscrições abertas em Imperatriz. Quem deseja aprender Libras, Braille, Violão ou Ukulele gratuitamente, já pode se preparar para as inscrições da nova edição dos cursos oferecidos na cidade de Imperatriz. Ao todo, são disponibilizadas 549 vagas. Elas estão distribuídas entre as quatro formações. As inscrições serão realizadas nos dias 4 e 5 de agosto, na sede do Setor de Inclusão e Atenção à Diversidade, SIAD, que fica localizada na Rua Dom Cesário, sem número, no bairro Maranhão Novo. No dia 4, o atendimento será destinado aos servidores públicos municipais, enquanto que no dia 5, as vagas serão abertas para a comunidade em geral, a partir de 18 anos. Olha, os interessados deverão comparecer ao local das inscrições no horário de 8 ao meio-dia e de 2 às 6 da tarde, levando RG, CPF e comprovante de residência, além dos documentos específicos exigidos para alguns públicos. Pessoas com deficiência deverão apresentar laudo médico, servidores públicos, documento funcional, e os alunos veteranos, os certificados dos cursos já concluídos. Os cursos terão duração de 5 meses, com carga horária de 120 horas, e garantirão aí certificado aos participantes que concluírem a formação. As aulas serão realizadas na sede do SIAD e em escolas da rede municipal, com opções nos cursos da manhã, tarde e noite. Do total de vagas, 420 são destinadas aos cursos de Libras, distribuídas entre os níveis básico, intermediário e avançado. Portanto, essas são as informações de momento aqui da Central de Jornalismo de São João dos Patos, nesta manhã de sexta-feira. E segue a programação da Rede de Rádios Verdes Campos, SAT.
0: Valeu, Messias GF8, trazendo as informações direto aí da nossa central de jornalismo, a edição João dos Patos, no estado do Maranhão, 6h25. Trazendo agora essa informação, dados da vigésima edição do Anuário Brasileiro de Segurança Pública, que foi divulgada ontem, mostrou que o número de mortes violentas intencionais, que são chamadas MVIs, no Brasil caiu de 20,6 casos por 100 mil habitantes em 2024 para 19,1 casos por 100 mil habitantes em 2025. Uma diminuição aí de 8,2%, Aline.
1: E esse é o menor patamar registrado desde 2012, quando o índice começou a ser medido. Em números absolutos, foram registradas 40.775 mortes violentas intencionais no ano passado, ante 44.127 em 2024.
0: A categoria MVI inclui o homicídio doloso, o feminicídio, o roubo seguido de morte, que é o latrocínio, lesão corporal seguida de morte, morte decorrente de intervenções policiais e morte de policiais em serviço e fora do horário de trabalho.
1: Em 2025, foi a primeira vez que a categoria MVI ficou abaixo de 20 mortes por 100 mil habitantes no país. Em 2012, essa taxa era de 27,7 por 100 mil habitantes.
0: No último ano, registraram queda dos crimes de homicídio doloso, uma queda de 10%, latrocínio com menos 17% e lesão corporal seguida de morte com menos 15,2%. Os dados mostraram, no entanto, que as mortes por intervenção policial e os feminicídios subiram 5,4% e 4%, respectivamente.
1: Apesar da queda na média nacional das MVI, 7 unidades da federação tiveram alta em comparação com os dados do ano anterior. Foram Rio Grande do Norte com 19,6%, Rondônia com 7,5%, Acre com 6,3%, Roraima com 5,8%, Distrito Federal com 5,8%, Mato Grosso do Sul com 4,9% e Rio de Janeiro com 2,1%.
0: E de acordo com o relatório, os demais estados apresentaram reduções nas MVIs. Amazonas representou uma diminuição de 32,5%, Rio Grande do Sul com menos 25,7%, Mato Grosso com menos 23,2%, Piauí com menos 15,7%, Paraná com menos 15,5%, Minas Gerais com menos 14,2%, Goiás com menos 12,7%, Santa Catarina com 11,1%, Bahia com menos 9,6%, Pernambuco com menos 9,3%, Espírito Santo com menos 8,4%, Ceará com menos 7,5%, Alagoas com menos 6,6%, Amapá com menos 5,9%, Paraíba com menos 3,9%, São Paulo também com o mesmo valor, Pará com menos 3,7%, Sergipe com menos 3%, Tocantins com menos 2,2% e Maranhão também com o mesmo valor.
1: Em 2025, os registros do Anuário de Segurança Pública mostram que 44,4% das mulheres assassinadas no país foram mortas por razões de gênero, o maior percentual desde quando o feminicídio entrou para o Código Penal Brasileiro em 2015.
0: Em números absolutos, no último ano, 1.571 mulheres foram vítimas de feminicídio, ou 4,3 mortes por dia. O resultado apresenta uma taxa nacional de 1,4 vítimas por grupo de 100 mil mulheres, representando uma alta de 4% em relação a 2024.
1: As tentativas de feminicídio, segundo o anuário, também continuaram a crescer em 2025. Foram 4.189 mulheres sobreviventes, um aumento de 5,9% em relação a 2024, ou seja, para cada feminicídio consumado registrado no país em 2025, houve quase 3 tentativas.
0: E também, segundo a publicação, considerando conjuntamente os feminicídios consumados e tentados, as regiões Centro-Oeste e Norte apresentaram as maiores taxas do país, com 9,88 vítimas por 100 mil mulheres, respectivamente.
1: Já as regiões Sudeste, Nordeste e Sul registraram menores níveis de violência letal de gênero consumada e tentada.
0: 6h29 e daqui a pouco no Jornal Verdes Campos você vai acompanhar.
1: Você vai acompanhar a previsão do tempo para todo o país. O IMET alerta para chuvas em áreas de Pernambuco, Paraíba, Rio Grande do Norte e Alagoas.
0: Trabalhadores maranhenses são resgatados em condições precárias em Maranguape, no Ceará.
1: E decreto adia exigência de CNPJ para autônomos e produtores rurais.
0: Estas e outras informações já já no seu Jornal Verdes Campos, primeira edição.
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0: Estamos de volta com o Jornal Verdes Campos, primeira edição, trazendo para você muita informação. Eu, Aline Portela, nosso querido Emanuel Lucas, fazendo companhia para você que está nesse momento em casa, na estrada, na roça, onde você estiver, no carro, já no trampo. Estamos trazendo para você informações, né, contando com a sua companhia, você que nos acompanha e pode estar mandando seu alô, seu bom dia para o 86994475082, 86994475082. Fique à vontade, você nos acompanha não só pelas nossas redes sociais, Instagram, Facebook, YouTube, agora também, além da banda KU, canal 365, você nos acompanha também direto do canal pela TV 123, não é isso? É o mais fácil, Emanuel, não tem como esquecer, 123, 123, você acompanha a gente também ao vivo pela TV digital. 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
2: Exatamente 6 horas e 40 minutos, não perca o seu compromisso. Um abraço para o Zé Fernandes do Saci, desejando aí um bom dia, né? Mais um dia, mais uma oportunidade de se superar e melhorar o mundo. Alô também aqui para a nossa amiga agente Maria, lá do Buriti, no estado do Maranhão, né? Acompanhando a nossa programação e agente de vendas dos produtos de F8. 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Alô, também aqui para Maria do Socorro, bom dia.
3: Oi, Emanuel Lucas, bom dia. Oi, Aline Portela. Sou Socorro de Capitão de Campo.
2: Opa, tivemos um problema. Agora sim.
3: Estou vendo vocês aqui por até. Os dois galãs da TV.
2: Obrigado.
3: Bom dia, pessoal, para vocês, um bom jornal.
4: Eu sou o Zé, que mora aqui de
2: Alô, Antônio Tamanho, José.
4: Que vai pro Maracacimé, que vai pro Zedó, que vai pro Zedó, incluso de Belém, pro Bistrabani, vai pra de Pinheiro, Santa Helena, Tendo Ramos, vai pro Estamanhão.
2: Então tá aí, um forte abraço, Antônio José. Alô, Poliana em Paraupebas, no Pará, bom dia.
5: Bom dia, Manuel Lucas e Aline Portela. Sextou, a boa sexta-feira para todos os ouvintes da Rádio Verdes Campo e para o Parazão de Açúcar. E para todos que estiver ligado nessa rádio maravilhosa. Sextou, com muita saúde, muita paz. Bom dia, Aline Portela e Manuel Lucas.
6: Bom dia
5: especial.
2: Então tá aí, um forte abraço, Apoliana. Alô também pra ele, Francisco Serafim, bom dia.
7: Bom dia! Tô ligado no canal de televisão da Verdes Campo aqui, de Catolé do Rocha.
2: Tá. Alô, Catolé do Rocha. Beleza.
7: Bom dia, aqui é Francisco de Assis Serafim, de Catolé do Rocha. Um bom dia para todos funcionários da Verdes Campo, um bom final de semana, parabéns. Tá pegando aqui limpo e cristalino, tá? Beleza.
2: Pronto, aqui, que maravilha.
7: Assisti o rádio, agora tô assistindo a televisão, desde ontem. Assisti o Jornal da Meia-Dia ontem, já na televisão. Bom dia e um bom final de semana para todos. Aqui é Francisco de Assis Serafim, de Catolé do Rocha. Tá pegando muito bem aqui na região de Catolé do Rocha, o canal de televisão Verdes Campo.
2: Valeu, tudo Francisco Serafim, um abraço a toda a nossa audiência. É isso aí, é o canal 123 agora na Banda KU. Você vai agora acompanhar a nossa programação com som e imagem, né, do primeira edição, do Momento GFU e do Jornal Segunda Edição. E além da programação normal que você já está acompanhando, né, com programas culturais, também filmes, né, que você já está acompanhando. Então tem muita coisa vindo aí. É só o começo do nosso canal 123, a TV Verdes Campos. Aí, agora entrando para quase todo o Brasil, mais de 60 milhões de telespectadores. Já chegamos batendo na porta aí das concorrentes, tá certo? Então, forte abraço ao nosso amigo Francisco Serafim. 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E lá, depois dessa busca, né, automática, você já vai ter lá o canal 123. 123 é muito fácil, você não vai esquecer. Canal 123, o canal da TV Verdes Campos Sat. 6 horas e 44 minutos, vamos iniciar aqui o nosso segundo bloco de informações, trazendo agora esse alerta, né? Esse que o Inmet fez para 4 estados brasileiros, Aline, com a questão da chuva.
0: Isso mesmo, Manuel. Olha, o Instituto Nacional de Meteorologia, o Inmet, ele emitiu aviso amarelo de perigo potencial para chuvas intensas, válido entre esta quinta-feira e as 23 horas e 59 minutos desta sexta-feira para áreas de Pernambuco, Paraíba, Rio Grande do Norte e Alagoas. Então, Pernambuco, Paraíba, Rio Grande do Norte e Alagoas.
2: E de acordo com o Inmet, a previsão é de chuva entre 20 e 30 milímetros por hora, com até 50 milímetros por dia, acompanhada de ventos entre 40 e 60 quilômetros por hora. O Instituto também informa que abaixo o risco de corte de energia, além de queda de galhos de árvores, alagamentos e também de descargas elétricas.
0: O alerta abrange a região metropolitana do Recife, Mata e Agreste de Pernambuco, Mata e Agreste da Paraíba também, Borborema, Leste Potiguar, Agreste Potiguar, Leste Alagoano e Agreste Alagoano.
2: Segundo a previsão do Inmet para a região Nordeste, na sexta-feira, dia 24, as chuvas devem atingir a faixa norte da região, desde o centro-oeste do Maranhão e do Piauí até o Ceará, além do Rio Grande do Norte, Paraíba e Alagoas, e também grande parte de Pernambuco e também do Sergipe.
0: Para o sábado, o Instituto prevê que as precipitações fiquem mais concentradas na faixa litorânea do Maranhão, Piauí, Ceará, Rio Grande do Norte, Paraíba, Pernambuco e norte de Alagoas. Entre o litoral de Alagoas e o litoral leste do Rio Grande do Norte, a chuva tende a ocorrer com maior frequência, enquanto nas demais áreas costeiras deve se manifestar de forma isolada.
2: No interior do Nordeste, o tempo deve permanecer firme e seco, especialmente no oeste baiano e no sul do Piauí e do Maranhão, onde o INMET mantém aviso amarelo para baixa umidade relativa do ar durante a tarde.

0: 6:46, não perca aí o seu compromisso, trazendo agora as informações direto aí no nosso, direto da nossa central de jornalismo aí de Coelho Neto, no estado do Maranhão. Alô, bom dia!
1: Bom dia, Manuel Lucas, bom dia, Lino Portela, bom dia, ouvintes do Jornal da Verdes Campos, primeira edição. Um homem de 41 anos foi preso em flagrante nesta quinta-feira no bairro Bom Sucesso, em Coelho Neto, durante uma operação das forças policiais. Segundo a Secretaria Municipal de Segurança, o suspeito é investigado por suposto envolvimento com o tráfico de drogas e vinha monitorado pelo Serviço de Inteligência da Força Integrada de Segurança. De acordo com a polícia, durante a abordagem foram apreendidos entorpecentes e o próprio suspeito indicou o local onde havia mais drogas armazenadas. No imóvel, os agentes encontraram uma sacola com material semelhante à cocaína e uma balança de precisão. A polícia informou ainda que o patrimônio acumulado pelo investigado, incluindo imóveis construídos no bairro, também será alvo de apuração. O homem foi encaminhado à Delegacia de Polícia Civil do município, onde foram realizados os procedimentos legais. O caso segue sob investigação. E ainda em Coelho Neto, a Polícia Militar prendeu outro homem de 52 anos, suspeito de tráfico de drogas e posse de arma artesanal. Desta vez foi no bairro Anil. A ação ocorreu após uma denúncia anônima sobre um suposto ponto de venda de entorpecentes. Segundo a PM, ao perceber a chegada da equipe, o suspeito tentou fugir para dentro de uma residência, mas foi alcançado. Durante a abordagem e as buscas, os policiais apreenderam 43 porções de substância semelhante ao crack, cerca de 34 gramas de maconha, uma arma artesanal do tipo garrucha e R$ 56,75 em dinheiro. O suspeito foi conduzido à Delegacia de Polícia Civil de Coelho Neto e posteriormente encaminhado à Unidade Prisional de Ressocialização de Caxias, onde permanece à disposição da Justiça. O material apreendido será submetido à perícia e o caso seguirá sob investigação. 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
0: Obrigado, Milton Vieira, trazendo as informações diretas da nossa central de jornalismo aí de Coelho Neto, no estado do Maranhão. Nosso amigo Washington Melo, desejando aqui um bom dia. Alô também pro nosso amigo Raimundo Cunha, ele que já tem o canal 123, está acompanhando a nossa programação. Alô, Francisca, bom dia.
2: Bom dia, Manuel Luca, bom dia, Lindomela, bom dia, Nete Campo, bom dia a todas as pessoas que faz, toda a equipe que faz o jornal. Aqui é a Francisca Alves dos Santos, do Coelho Neto Maranhão. Estou passando esse áudio para vocês, para lhe desejar uma sexta-feira abençoada por Jesus Cristo. Tudo de bom para vocês, que vocês sejam essas pessoas maravilhosas. Essas pessoas que dão notícia do jornal pra gente, eu assisto o seu jornal todos os dias, curto o seu jornal todos os dias, quero que vocês me dêem todo dia um bom dia, eu vendo o remédio do Feliz, tá? Dá um bom dia pra minha irmã, Lucialdo Santos, que mora lá em Barrocão, município de Afonso Cunha, ela também é a gente que, é, ela vende remédio do Feliz, tá? Tchau, um bom dia, fico com Deus, hoje sextou. Olha o galo cantando,
0: meu. Olha aí.
2: Eu tenho uns galinhos perto, meu, tá? Tchau, fico com Deus, Deus te abençoe.
0: Obrigado, Francisca. Obrigado pelo carinho da sua audiência. Luana Cristina, bom dia.
3: Bom dia, Manuel Lucas, Aline Forte, Manuel Lucas, Marlene. Hoje eu quero que você bote meu nome na oração do Pai Nosso. Em primeiro lugar, peço para você, para toda a rádio aí, para sua família, Aline Forte, família do Manuel Lucas. Peço oração para o esposo, Zé Paulo, toda a minha família. Peço oração para o seu Xixico, no São Joaquim. Está prestando oração, Aline. Diferença oração para a Rosinha Cleves, a Dona Irene, já vem Campo Maior, a Arma Luzia. Todas as minhas conexões aqui. Anel Luca, Marlene, a oração do Pai Nosso é muito boa. A oração do Pai Nosso diz.
4: Bom dia, minha amiga Lina, meu amigo Manuel Lucas. Manuel Lucas, Marlene, eu já quero que você pode mandar uma oração para o Pai Nosso. Para você, para toda a rádio aí, para toda a sua família. Diferença oração para o esposo Zé Paulo. Diferença oração para a Dona Irene, já vem Campo Maior. Diferença oração para o seu Xixi, com a família dele. Diferença a oração para a Rosinha Cleves, Marlene Luzia. Para todas as minhas conexões aqui. A oração do Pai Nosso é muito boa. Diferença oração para você. Um bom dia, com Deus, desejo muito para você. Guarda sua guarda, com três pranchos, se andar chegar na saída, que Maria passou a frente, em sua casa, sua família, em seu trabalho. E fique com Deus, ali, Manuel Lucas. A oração é para você e todos da rádio aí. Bom dia, fique com Deus. Já sextou, ali, Manuel Lucas. Vou tomar café, ali, Manuel Lucas. Um bolo.
0: É, tá aí. Um forte abraço, Ana Cristina. Obrigado pelo carinho da sua audiência. Alô também para o nosso amigo aqui, o Raimundo Lima, em Pirapemas. Bom dia.
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6: Segundo informações, os homens vieram do Maranhão e enfrentavam atrasos nos pagamentos, falta de água potável e restrições na alimentação.
0: Pois é, e a situação chegou ao conhecimento do Sindicato dos Trabalhadores da Indústria da Construção Civil da região metropolitana de Fortaleza, após os próprios operários relatarem as condições em que viviam.
6: O resgate ocorreu na última terça-feira, quando o grupo estava há mais de 24 horas sem se alimentar.

0: A realidade encontrada no canteiro de obras teria sido diferente da promessa inicial, com vínculo informal terceirizado e pagamentos calculados conforme o volume de trabalho realizado.
1: A ausência de equipamentos de proteção individual, que são as EPIs, também fazia parte da rotina dos operários.
0: E conforme a denúncia do presidente do sindicato da categoria, Nestor Bezerra, o alojamento apresentava condições precárias. Não tinha água encanada e contava com poucos móveis.
1: A apuração apontou ainda que os 15 homens utilizavam apenas um reservatório de água sujo. O mesmo recipiente servia também para consumo dos trabalhadores e para atividades domésticas, como tomar banho e dar descarga.
0: E mesmo diante das dificuldades, os operários continuaram trabalhando no local. Além das condições inadequadas, eles teriam sido ameaçados a não denunciar a situação vivenciada no canteiro de obras. Tá, isso é um, é claro, caso aí de trabalho escravo, né? Prometeram uma coisa, fizeram outra e agora os trabalhadores aí estão sofrendo, né, com o não recebimento do dinheiro, né? Está um local de descanso, né? Que nem pode ser nem chamado de descanso, né? Um local onde não tem água encanada. Você tá vendo aí a imagem, né, que foi divulgada pela equipe da operação, né, onde todo mundo tem que usar a mesma água aí para banhar, para dar descarga, enfim, situação complicada, e a gente espera aí que o Ministério Público possa entrar em ação, né, para salvar esses trabalhadores. 6:55, seguindo aqui com o Jornal Verdes Campos, primeira edição. Alô também aqui pro nosso amigo Luciano Jeff 8, bom dia.
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0: Valeu, Luciano. Alô também para Selma Andrade. Bom dia.
3: Que saudade, que bom que você voltou.
0: Obrigado.
3: Sempre meu querido locutor maravilhoso, fosse ruim, foi maravilhoso, mas a gente estava com saudade de você. Passando para desejar boas-vindas.
0: Obrigado.
3: Deus abençoe a sua saúde, né? Que seja cada dia restaurada, em nome do Senhor.
0: Amém.
3: Jesus.
0: Amém.
3: Também se pode especial para a Aline Costela, Deus abençoe.
1: Obrigada, a nós.
3: Os clientes, dos próprios GF8 que estão todos. E esse bom dia vai para todos os ouvintes aqui no Povoado América, ali na cozinha para o seu Fernando e a família, ali no barco, para a pequena cidade de Nazaré, aqui no nosso povo. Acionara e mando para todos os ouvintes. Deus abençoe cada um e tudo de bom. Selma Andrade, América, capitão de campo.
0: Obrigado, Selma Andrade. Obrigado pelo carinho, pelas palavras, né? Foi uma semana complicada, como eu já mencionei no dia de ontem, no meu retorno. Mas estou aqui de volta, né, para levar aí a melhor informação até os nossos amigos ouvintes agora, né, em som e imagem, né? Porque estamos aí todo mundo aqui na Verdes Campos empolgado, né, e também feliz, né, por a gente ter conseguido aí esse objetivo de entrar, né, com o nosso canal, né, com som e imagem, canal 123, é o canal que você não vai esquecer, a sequência perfeita aí do seu controle remoto para você não esquecer e ficar ligadinho aí na programação da mais popular do Brasil. 6:57, trazendo agora a última informação do nosso bloco, falando aí sobre o decreto que adia uma exigência do CNPJ para os produtores rurais, Aline.
1: Pois é, Manuel, os autônomos, produtores rurais e prestadores de serviços vão poder agora esperar mais 6 meses para se adaptarem aí à reforma tributária. A publicação do decreto número 13.075, de 21 de julho de 2026, oficializou o adiamento da obrigatoriedade de inscrição no Cadastro Nacional da Pessoa Jurídica, que é o CNPJ, e da emissão de documentos fiscais por pessoas físicas que precisam pagar a contribuição sobre bens e serviços, tributo que vai entrar em vigor no próximo ano.
0: Originalmente previstas para o mês de julho, as novas exigências passarão a valer somente em 1º de janeiro do ano que vem, ampliando o prazo para adaptação de contribuintes, além de administrações tributárias e desenvolvedores de sistemas.
1: No fim de junho, a Receita Federal e o Comitê Gestor do Imposto sobre Bens e Serviços anunciaram o adiamento.
0: O decreto que oficializou a medida nessa semana altera dispositivos do decreto 12.955 de 2026, que regulamenta a CBS na reforma tributária sobre o consumo.
1: Com a prorrogação, a obrigatoriedade de inscrição no CNPJ e também da emissão dos documentos fiscais eletrônicos passa a atingir a partir de 2027. Pessoas físicas na

0: condição de contribuintes ou responsáveis tributários da CBS.
1: Produtores rurais, pessoas físicas enquadrados na regulamentação da contribuição.
0: Até 31 de dezembro de 2026, continuam válidos os atuais mecanismos de identificação fiscal utilizados pelas pessoas físicas nas operações abrangidas pela CBS.
1: E segundo a Receita Federal, o adiamento permitirá concluir o desenvolvimento de um sistema simplificado de inscrição no CNPJ, além de oferecer mais tempo para adaptação tecnológica ao novo modelo tributário.
0: A proposta é criar um processo semelhante ao utilizado atualmente pelo microempreendedor individual, o MEI, com um cadastro mais simples, digital e integrado aos sistemas de emissão de documentos fiscais eletrônicos.
1: Também estão previstos a disponibilização de ambiente de testes, que é o chamado sandbox.
0: Publicação de manuais técnicos.
1: E também orientações operacionais aos contribuintes e empresas desenvolvedoras.
0: O novo sistema deve ser lançado em novembro de 2026, antes do início da obrigatoriedade.
1: 7 horas em ponto e daqui a pouco no Jornal Verdes Campos você vai acompanhar. Na volta do intervalo, mulher que gravou vídeo sexual com adolescente de 13 anos e primo dele são indiciados por estupro de vulnerável no Ceará.
0: Você vai acompanhar também postos de combustíveis no Piauí, né? São interditados por suspeita de fraude, que devem ficar fechados também por 10 dias, viu?
1: E no Maranhão, após relatório aí do DENASUS, Defensoria pede que a justiça e medidas urgentes para regularizar UTIs do Hospital da Criança. Estas e outras informações já já no seu Jornal Verdes Campos, primeira edição.
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1: Não perca o seu compromisso, são 7 horas e 1 minuto.
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0: Muito bem, de volta com o seu Jornal Verdes Campos, primeira edição, nessa sexta-feira, olho na hora, 7:07. 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
0: Exatamente 7:11, mandando aqui um abraço para a nossa amiga Maria. Alô, Maria, bom dia.
2: É porque o povo da Lu mandaram uma resposta pra mim que não estavam podendo trabalhar agora pra botar a lâmpada no poste. Aí eu tô mandando isso, eu quero que eu tenha mandado mais cedo, eu tô mandando agora.
0: Sim.
2: Não estão podendo botar a lâmpada no poste. Aí fiquei aguardando, se não estão podendo agora. Pedi uma lâmpada. Agora já é polícia. Se não estão podendo botar, não. O carro passou rapando bem aqui. Aí ele rapou. Vai bem aqui, vai ficar mesmo. Que tá cheio de mosquito. E de pra apanhar, não quer apanhar também, não. Aí aqui tá todo jeito pra botar a roça na Terezinha, tá? Tudo que a gente pede, nega. Não sei o que é isso que tá acontecendo. Acho que tem raiva nessa rua aqui. Foi bom dia, mano. Fico com Deus. Eu tava reclamando aqui, é a mesma pessoa. Não dizia nem meu nome. E até agora não me dá pra nada. Então, rapaz, aí vou bem aqui. Mas aqui, foi na outra pimenta que eu tô dentro. Foi na minha perna aqui. Na minha perna aqui. Eu não toco a risco. Porque tem um palco renal.
0: Sim.
2: E aí, pedi que ele me apanhe. Não, não,
0: tá aí, uma reclamação da nossa amiga Maria, né, tá certo. 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Alô também aqui para o Brito Show. Alô, Brito Show, bom dia.
3: Bom dia, Emanuel Lugo, Alinho Portela. Mais um dia para nós sonhar, que Jesus Cristo está para todos os ouvintes da rádio, né? Uma paz nos nossos corações. Acordamos de manhã agradecendo a Deus por cada momento, por cada segundo que ele dá a nossa vida, né? Um abraço a todos, né? O segredo do sucesso é Jesus. Brito Show de Demerval.
0: É isso aí. É ele que fala de Demerval Lobão, no estado do Piauí. Alô também para o Chico Rita.
4: Olá, Manuel, olá. Bom dia. Aqui é o Chico Rita, do Brito Rádio, da Rádio Piauí. Manuel, uma emissora de rádio, tá muito legal. A programação da rede está agora com a TV, ficou mais melhor. Muito. É, vi vocês aí pela TV, ela tá muito simpática. Deus abençoe vocês, a programação dessa grande emissora. Tá se afiando com essa outra emissora que já tava há muito tempo, pra conectar o Brasil de fora a fora. Brasil de mundo, bom dia. Um abraço,
0: um pronto, forte abraço. Mais um amigo ouvinte que agora vira um telespectador da TV Verdes Campos, canal 123. Você sintonizado aí na nossa programação em todo o Brasil, mais de 60 milhões de ouvintes agora conosco na sintonia da TV Verdes Campos SAT. 7:03, daqui a pouco mais uma rodada de alôs. Agora vamos iniciar o nosso terceiro e último bloco de informações, começando com essa informação que vem do estado do Ceará, porque nós temos aqui atualizações do caso, né, onde a Polícia Civil concluiu o inquérito policial e indiciou 4 pessoas por cometerem crimes relacionados com uma gravação de um vídeo sexual com um adolescente de 13 anos, na cidade de Aurora, no interior cearense. A mulher que cometeu estupro e gravou o vídeo e o primo da vítima foram indiciados por estupro de vulnerável, enquanto o ex-companheiro da mulher e uma amiga dela foram indiciados pelo crime de distribuir material pornográfico envolvendo menores de 18 anos.
5: A gravação aconteceu no dia 8 de julho e a suspeita de cometer o estupro de vulnerável foi presa, né, no dia 18, após as imagens circularem nas redes sociais.
0: Conforme informação, a investigação policial, a mulher identificada como Thaís Benício teria feito imagens para enviá-las a um ex-companheiro identificado como Lucas Leite, com o objetivo de fazer ciúmes a ele. Pela legislação brasileira, se você tem aí, você mulher ou homem, ter conjunção carnal, praticar outro ato libidinoso com um menor de 14 anos, isso configura crime de estupro de vulnerável, independentemente do consentimento da vítima.
5: Pois é, e segundo a apuração, os 4 indiciados pela delegacia de Aurora são Francisca Thaís Calixto Benício, que manteve relações sexuais com o adolescente e gravou o vídeo. Ela vai responder pelo crime de estupro de vulnerável previsto no artigo 217-A do Código Penal.
0: Também o primo da vítima, que estava na casa com o adolescente quando o vídeo foi gravado. Segundo a Polícia Civil, por ser maior de idade, ele tinha a obrigação de protegê-lo, coisa que não o fez. E vai responder agora pelo crime de estupro de vulnerável, previsto no artigo 217-A do Código Penal. Ele não será identificado para preservar a identidade do jovem.
5: Lucas Leite dos Santos, ex-companheiro da investigada, publicou o vídeo em grupos de WhatsApp. E aí vai responder pelo crime de distribuir material pornográfico envolvendo menores de 18 anos, previsto no artigo 241-A do Estatuto da Criança e do Adolescente.
0: E também Camila Melo da Silva, Camila de Melo da Silva, que é amiga da Thaís. Ela é acusada de ter repassado o vídeo após recebê-lo. Ela também vai responder pelo crime de distribuição de material pornográfico envolvendo menores de 18 anos, previsto aí no artigo 241-A. Do ECA, que é o Estatuto da Criança e do Adolescente.
5: O indiciamento significa que a Polícia Civil viu fatos suficientes para acusar os suspeitos. Depois, o caso será analisado pelo Ministério Público do Ceará, que pode concordar ou não com o indiciamento dos 4 e depois o Ministério Público apresenta a denúncia contra aqueles que considera responsáveis pelos crimes. Se a Justiça aceitar a denúncia do Ministério Público, eles viram réus e vão a julgamento.
0: E conforme a apuração, a família da adolescente descobriu que ele trocava mensagens sexuais com Thaís há cerca de um mês antes da gravação desse vídeo. Familiares chegaram a abordar Thaís pedindo que ela não se envolvesse com ele. Entretanto, a suspeita alegou não ter qualquer interesse no rapaz.
5: E aí, na manhã do dia 8 de julho, Thaís Benício teria aproveitado que a mãe do menino tinha saído de casa e foi para lá, onde manteve as relações sexuais com o adolescente e também fez as imagens. No dia 10, a família soube do vídeo íntimo circulando na cidade.
0: E depois da gravação, ela teria enviado as imagens para o ex-companheiro Lucas Leite com o objetivo de enciumá-lo. Só que o homem, por sua vez, teria publicado o vídeo em grupos de WhatsApp da cidade, enviado para pessoas próximas, como uma amiga da Thaís, que é a Camila de Melo, que também acabou indiciada.
5: Thaís Benício foi presa no dia 18 de julho, após a Polícia Civil pedir sua prisão preventiva. No dia 19, Thaís passou por audiência de custódia e teve a prisão convertida em preventiva. Ela está detida desde então.
0: 7:17. Alô, Valdir, bom dia.
6: Bom dia, Emanuel. Aline Portela, aqui é de Coroatá, no Maranhão.
0: Alô, Coroatá.
6: Sou agente de venda dos produtos GF8 e liguei para dizer que já estou ligado na TV e eu queria que eu cantasse um parabéns para o meu filho, Wanderson de Oliveira, claro, que hoje está fazendo, completando mais uma data de aniversário. Um bom dia para todos aí da rádio e todos que estão ligados no programa.

0: Tá aí, um forte abraço ao filho do nosso amigo Valdir, claro, né, lá de Coroatá, no estado do Maranhão. Só não deu pra ouvir direito o nome dele, deixa eu ver aqui. Vou colocar rapidamente aqui.
1: Bom dia, Manuel, Lucas de Jardim Portela, aqui é de Coroatá, no Maranhão. Sou Valdir, que era o plano comercial, Ana Clara. Sou agente de venda dos produtos de F8 e liguei para dizer que já estou ligado na TV. E eu queria que você dasse um parabéns para o meu filho, Wanderson de Oliveira, claro.
0: O Wanderson.
1: Mais uma data de aniversário. Um bom dia para todos aí da rádio. E todos que estão ligados no programa.
0: Pronto, então aí é o Wanderson, completando aí mais um ano de vida, mais uma primavera. Que você tenha um dia abençoado, muitas felicitações e que você possa ter muita saúde, paz, prosperidade e muitos anos de vida, meu amigo. 7:19, e aqui também o nosso amigo Cesário de Guadalupe, é isso? Bom dia.
2: Aqui é o Cesário de Guadalupe, já está ouvindo o seu jornalzinho na parte da manhã. Bom dia para vocês todos.
0: Obrigado, e também é lucro para o seu Martinho, GF8.
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0: 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Alô, bom dia.
4: Ok, bom dia, Emanuel Lucas. Bom dia, Aline Portela. Bom dia, ouvinte do jornal Verdes Campos SAT, primeira edição. E eu sigo direto da Central de Jornalismo de Esperantinópolis, Maranhão. Servidor da limpeza pública morre após grave acidente entre motocicletas em Pedreiras. Um grave acidente de trânsito foi registrado por volta das 6 da manhã dessa última quinta-feira, que terminou em tragédia no município de Pedreiras. A colisão envolveu duas motocicletas em um cruzamento no final da rua Crescêncio Raposo, nas proximidades do Largo do João do Vale e do bairro Matadouro. A vítima fatal foi Emanuel Pereira, servidor da limpeza pública do município e morador do bairro Matadouro. Ele chegou a ser socorrido e encaminhado ao hospital, mas não resistiu aos ferimentos. As circunstâncias do acidente ainda serão investigadas pelas autoridades. Informações preliminares apontam que o cruzamento possui sinalização de trânsito, porém, há suspeita de que um dos condutores tenha invadido a via preferencial. O local onde ocorreu a colisão é considerado por muitos moradores um dos pontos mais perigosos da região, com histórico de outros acidentes, reforçando a necessidade de medidas que aumentem a segurança no local. Homem é condenado a 18 anos de prisão por homicídio em São Luís Gonzaga do Maranhão. Um homem identificado como Ronaldo foi condenado a 18 anos de prisão pelo crime de homicídio ocorrido no povoado Promissão, zona rural do município de São Luís Gonzaga do Maranhão. A condenação ocorreu durante o julgamento pelo Tribunal do Júri. De acordo com informações do processo, o crime teria sido cometido com o uso de um rifle. Após a sentença, Ronaldo foi conduzido ao presídio para o cumprimento da pena. 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

0: Valeu, Roberlândio, trazendo as informações diretas da nossa central de jornalismo aí de Esperantinópolis, no estado do Maranhão, 7 horas e 23 minutos, trazendo aqui atualizações sobre o caso aí das investigações sobre os postos de combustíveis, né? Aí que estão sendo aí investigados no estado do Piauí, Aline.
1: Pois é, Manuel Lucas, os postos de combustíveis alvos da operação que apura suspeitas de fraude nas bombas de abastecimento em Teresina, Parnaíba e Capitão de Campos devem permanecer interditados inicialmente até a próxima quinta-feira, dia 30, tá bom? E segundo a Secretaria da Segurança Pública do Piauí, o prazo de interdição é de 10 dias contados a partir da operação.
0: A informação foi confirmada pelo delegado Matheus Anata, que é superintendente de operações integradas da Secretaria de Segurança Pública piauiense.
1: Segundo o delegado, o prazo é necessário para a realização de análises técnicas que devem auxiliar no andamento das investigações.
0: Caso as fraudes sejam confirmadas, os estabelecimentos estarão sujeitos a medidas cabíveis e precisarão atender os critérios exigidos pelos órgãos responsáveis para voltar a funcionar.
1: 10 postos de combustíveis foram interditados nesta última terça-feira durante uma operação da Secretaria da Segurança Pública do Piauí, em parceria com o Instituto de Metrologia do Estado do Piauí, o IMEP. A ação ocorreu em Teresina e nos municípios de Capitão de Campos e Parnaíba.
0: Segundo o coordenador da Força Estadual Integrada de Segurança Pública, o delegado Felipe Bonavides, foram cumpridas aí medidas cautelares.
1: Entre as medidas estão mandados de busca e apreensão, extração de dados de dispositivos eletrônicos e das próprias bombas de combustível, além do arbitramento de fiança que para gerentes, né, e proprietários quando cabível.
0: E de acordo com o delegado Felipe Bonavides, a investigação teve início após denúncias de consumidores que relataram suspeitas de irregularidades na quantidade e também na qualidade do combustível vendido.
1: E a principal fraude investigada é a chamada bomba baixa, quando o sistema eletrônico da bomba é adulterado para entregar uma quantidade menor de combustível do que a indicada no visor.
0: É, e segundo aí o relato, né, o consumidor pede 20 litros, mas acaba recebendo 18, 17 ou até menos. Isso faz com que o dono do posto tenha um lucro exorbitante em cima aí do consumidor.
1: Além da quantidade abastecida, as equipes do IMEP também fazem a fiscalização da qualidade dos combustíveis comercializados.
0: Pois é, meus amigos. Portanto, o Sindicato dos Postos e Revendedores de Combustíveis do Estado do Piauí informou que os estabelecimentos alvos da operação não são vinculados ao grupo e afirmou que não vai se posicionar sobre o caso no momento. Sete horas e 26 minutos, lembrando que se você aí tiver algo passando por algum problema, você pode fazer essa denúncia, tá? Você pode aí recorrer a diferentes órgãos de fiscalização, dependendo aí do tipo da irregularidade encontrada. Pode ligar aí para os canais oficiais de atendimento da ANP, incluindo o telefone 0800-970-0267, 0800-970-0267. 67.
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0: Chegou a hora dele, Gomes de Oliveira Galego, com a sua opinião forte, a verdade doa quem doer, sem papas a língua. Alô, Galego, muito bom dia. Quais as suas informações de hoje?
3: Bom dia, Aline Portela, bom dia, Manuel Lucas, da TV Verdes Campos SAT. Olha, tem muita informação hoje na maior audiência da TV do Piauí e também da rádio. Olha, temporais no Rio Grande do Sul. 169 cidades foram alagadas. 1.000 pessoas estão fora de suas residências. Daí, portanto, a situação de calamidade que volta a se repetir no Rio Grande do Sul. Terremotos na Venezuela causaram prejuízo de 98,7 bi, confirmando, terremotos na Venezuela causaram prejuízo de 98,7 bilhões. Aí, portanto, uma notícia que deixou os venezuelanos realmente arrasados. E o Supremo Tribunal Federal está analisando a situação de um magistrado do STJ. É o ministro Moura. Sabe a informação divulgada hoje que deixa a gente constrangido? Ele está sendo acusado pela venda de sentença, o que é uma vergonha. Um ministro que ganha tanto dinheiro sendo acusado pelos colegas do Supremo Tribunal Federal pela venda de sentença. Tem uma matéria também confirmando que na Venezuela 5.368 pessoas já perderam a vida por ocasião dos dois terremotos que assolaram aquele país. E o Google foi multado em 890 milhões de euros, confirmando essa notícia que chegou há pouco à redação da TV Verdes Campos. O Google foi multado em 890 milhões de euros. Tem uma matéria relacionada com Roberto Carlos Braga, o rei da juventude, que tem 85 anos de idade, vai ser cirurgiado nas próximas horas. Ele vai fazer uma cirurgia de vesícula. Roberto Carlos, que tem 85 anos de idade, mas está muito bem de saúde. E uma notícia que deixou muita gente revoltada, principalmente a família dessa idosa, é que ela foi operada por engano. Uma idosa que tem 76 anos de idade, a dona Jandira, que estava com câncer, foi operada de maneira errônea e perdeu a vida. O fato aconteceu no hospital de Campinas. E a família agora está acionando o hospital para saber o que houve realmente. Erro médico também é inaceitável sobre todos os aspectos. E o repórter Kaique Verli, da afiliada da Rede Globo no Espírito Santo, foi encontrado morto em sua residência. A polícia está apurando para saber a causa da morte. Esse repórter atuava na TV Gazeta e, confirmando, foi encontrado sem vida na sua residência. Meu abraço a você, Emanuel Lucas, que voltou com força total. Também a minha amiga Aline Portela, um excelente final de semana. E a gente volta daqui a pouquinho no campeoníssimo de audiência Jornal Verdes Campos, segunda edição. Falando a verdade, doa a quem doer. Um grande abraço a todos.
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0: Valeu, Galego. Obrigado pela sua participação. Encontro marcado com você e o Fábio Brito no Jornal Verdes Campos, segunda edição, a partir do meio-dia. Bem, meus amigos, não há tempo para mais nada. A gente só tem a agradecer a todos que mandaram a sua participação, que acompanharam mais um Jornal Verdes Campos, primeira edição, e que amanhã, bem cedinho, no sabadão, estaremos de volta às 6 da manhã, Aline.
1: Isso mesmo, Emanuel. O microfone tá ligado, né? E desejando para você um ótimo dia, uma ótima sexta-feira, com muita paz, muita saúde, principalmente muita fé, né? Às vezes a fé, ela não torna as coisas mais fáceis, mas ela pode tornar, sim, possíveis. Então acredite, tenha fé. Bom dia para você e até amanhã, se Deus quiser e Ele há de querer.
0: A todos uma excelente sexta-feira, juízo, e teremos um encontro marcado amanhã a partir das 6 da manhã. Fique agora com a oração do Pai Nosso e logo na sequência o Balança Brasil, agitando a manhã da Verdes Campos com muita música e com muita diversão no 365. Mas agora você vai acompanhar, continuar acompanhando a nossa programação no canal 123 nas Parabólicas. A todos um bom dia e até amanhã.
4: Olá, amigos. Quem fala aqui é Franli. Quero dizer o seguinte: para você ter êxito na fé, você precisa ter fé. Se você não tiver fé, você não vai ter êxito. Saiba de uma coisa, que um dos melhores remédios, melhor antibiótico, é a fé. Você quer que dê certo sua fé? Se concentre, levante as mãos para cima, se encoste em qualquer, numa parede, em qualquer coisa. E peça a Deus aquilo que lhe interessa. E tenha fé. Se você fizer isso, vai dar certo, vai dar certo. Quem está falando aqui é Franli. Essa oração foi feita aqui na sede da Rede Rádio Verdes Campos, com todos os funcionários daqui da rádio. Todos nós fizemos com fé, pedindo para que você tenha saúde, nossos ouvintes, nossos queridos amigos. Então, só quero dizer para você, tenha fé. e reze conosco esse Pai Nosso.
5: Pai Nosso que estais nos céus, santificado seja o vosso nome. Venha a nós o vosso reino. Seja feita a vossa vontade, assim na terra como no céu. O pão nosso de cada dia nos dai hoje. Perdoai as nossas ofensas, assim como nós perdoamos a quem nos tem ofendido. E não nos deixeis cair em tentação, mas livrai-nos do mal. Amém. Ave Maria, cheia de graça, o Senhor é convosco. Bendita sois vós entre as mulheres. Bendito é o fruto do vosso ventre, Jesus. Santa Maria, Mãe de Deus, rogai por nós, pecadores, agora e na hora de nossa morte. Amém.
6: Esse Pai Nosso e Ave Maria é um oferecimento da família da Rede de Rádio Verdes Campos Sat e suas afiliadas. Para todas as pessoas que estão nesse momento passando por situação difícil nos hospitais, com a Covid ou com outras doenças. E também para todas as famílias que estão sofrendo porque perderam seus entes queridos. Rogamos a Deus que Ele console cada coração sofredor nesse momento tão difícil nas nossas vidas. A família da Rede de Rádio Verdes Campos Sat e suas afiliadas têm a certeza que juntos vamos passar por tudo isso e sair do outro lado mais forte.
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0: Acompanhar Verdes Campos Sat é bom demais, né, gente? Vamos lá, então, vai começar agora o Balança Brasil.
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0: Já são 7 horas da manhã, 37 minutos, hora de Brasília. Bom dia, bom dia, bom dia. Estamos começando mais um Balança Brasil. Tomando aquele cafezinho com vocês a partir de agora. Muito bom dia para você em casa, no trabalho, no trânsito.
8: trânsito, acompanhando a maior rede de rádios do Brasil. É uma satisfação, uma alegria tremenda. Estamos aqui juntinhos para mais uma sexta-feira, 24 de junho de 2026. Para quem não me conhece, deixa eu me apresentar. Eu sou Marcelo Macedo. Vamos juntinhos até 11 horas da manhã. Tocando muito sucesso, muita música boa, informação também e o melhor do entretenimento aqui para você. Olha, já somos mais de 170 afiliadas por todo o Brasil. Estamos também aí com a nossa TV Verdes Campos, né, gente? Que alegria ter vocês aí também ligados e antenados na antena parabólica no canal 123. É o nosso canal desde ontem. A gente está em fase experimental, alguns ajustes também, mas vai dar tá tudo certo, né, gente? Vamos equalizando tudo por aqui e a gente vai então seguindo com a nossa TV Verdes Campos SAT também no canal 123. E aí, você já atualizou a sua lista de canais da Parabólica Digital? Então vai lá, canal 123, é só sintonizar com a gente e ficar ligado aqui os nossos milhões de espectadores, mais de 60 milhões de espectadores só na antena parabólica. Estamos também no canal de áudio, né? Na Parabólica também no canal 365 365. E o Marcelo Macedo pedindo licença pra entrar na sua casa com muito carinho. 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Essa é a rádio do vovô, da vovó, do agricultor, do amigo do campo e a rádio oficial dos caminhoneiros da família do Brasil, né? E aí, quer mandar um zap? Quer mandar um bom dia? Olha, vou esperar o teu bom dia. Tem alguém aí pra mandar bom dia pro Marcelo Macedo? Tem? Cadê, gente? 86 994 47 50 82. Vamos aguardar aqui você. Vamos começar com a música Gratidão, porque temos que agradecer sempre, né? Parar de reclamar um pouquinho, gente. Levantar as mãos pro céu e dizer: Senhor,

0: Olha, bom demais aqui na Verdes Campos SAT, que nem Giló. Luiz Gonzaga, o Gonzagão, dando um ar da graça aqui no Balança Brasil. Olha, comecei com um grande sucesso de Xande de Pilares, Gratidão. Bom dia, pessoal! E aí, já tô tomando aquele cafezinho. Amanhecendo o dia aqui com a Verdes Campos SAT e Marcelo Macedo. Obrigado, gente! Tudo de bom pra todo mundo. Vai mandando o teu zap, manda o teu bom dia, que daqui a pouquinho eu trago a sua participação aqui com a gente. Aí você aproveita, manda um alô, manda um abraço aí pra sua cidade. Olha, estamos aí em todo o Brasil, mais de 60 milhões de ouvintes acompanhando a Rede Verdes Campos SAT. É um marco histórico, né? Verdes Campos SAT, quem diria, produção? Ganhando o Brasil de ponta a ponta, a maior rede de rádios e a TV Verdes Campos SAT também. Estamos aí bem do seu ladinho, levando a melhor comunicação para esse Brasilzão de meu Deus. 7 horas e 46 minutos agora. Bom dia, tá onde, Marcelo? Já cheguei, foi no trabalho, tô te acompanhando aqui. Marcelo, tô aqui na cozinha tomando aquele cafezinho. Marcelo, tô na sala de casa, deitado aqui já no sofá. Tô aqui, Marcelo, na redinha, já te acompanhando. Tô na estrada também. Muita gente nas estradas acompanhando a Verdes Campos SAT. Você que vai viajando, né? Você que vai pro interior. Você, amigo caminhoneiro que tá aí no trabalho. Os motoristas de ônibus também. Tudo de bom, pessoal. Excelente sexta-feira. Estamos começando mais um final de semana, 24 de julho. E é um prazer imenso te fazer companhia até às 11 horas da manhã. Olha, vamos perder peso. 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Agora 7:50, hora de Brasília. Bom dia, gente. Vamos lá, então. Cadê a produção? Café? Vambora, menino. Vai buscar o café. Esse menino, rapaz, tá amanhecendo a preguiça danada. Olha, eu vou te dar um forte fran amanhã. Amanhã eu vou trazer o forte fran pra tu. Rapaz, vou te contar. Olha, vamos lá, então. Vamos trazer as primeiras participações. Muito bom ter vocês aqui na Verdes Campos Sat. E aí você vai com a gente. Alô, você. Bom dia.
1: Bom dia, Manel Lucas. Bom dia,
0: Aline. Ah, essa mensagem ainda é pro jornal. É aqui, produção. Essa aqui, pronto. Bom dia.
2: Bom dia, Marcelo Macedo.
0: Bom dia.
2: O Raimundo de Agricolândia.
0: Agricolândia.
2: Ele foi conferir aqui a imagem. A imagem tá perfeita. Aliás.
0: Certo.
2: O canal saiu, entendeu? Mas.
0: Voltou aí?
2: A imagem não tá boa. Olha aí, eu mandei
0: a gente tá ajustando aqui. Tá legal, a gente vai ajustando.
2: Como é que tá, tá bom?
0: Tá legal, muito obrigado aí pelo feedback, tá? Pela compreensão.
2: Na região de Agricolândia, que...
0: Tá certo, então, a gente tá em caráter experimental, estamos fazendo aqui alguns ajustes também na TV Verdes Campos Sat para levar o melhor para vocês. Mas muito obrigado, meu amigo, aí, pela sua participação aqui com a gente. Olha, bom dia, o Brasil inteiro vai chegando aqui na rede Verdes Campos Sat. Cadê o Raimundo Lima?
2: Bom dia.
0: Bom dia,
2: Marcelo Macedo.
0: Bom dia.
2: Seu amigo Raimundo Lima, agente dos produtos Chefe 8. Piratemas, Maranhão, aqui na Avenida João Castelo, em frente à escola Leandro Rodolfo Pessoa. 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É, eu queria te pedir, Marcelo Macedo, que tu colocasse aquele forró melô do rádio, entendeu? Aquele melô do rádio. Oferecer para o meu amigo Raimundo Macaxeira, lá em São Mateus do Maranhão, também para o meu amigo Deudec, do Povoado Bica, Dona Madalena, do Povoado Morada Nova, e também para meu amigo Zé do Fundo, do Povoado Guariba, e todos os povoados estão ligados aí com o Marcelo Macedo no Balança
0: Brasil. Tá certo, meu queridão. Bom dia para você, Raimundo Lima. Obrigado pela sua participação. Essa é a Verdes Campos Sat, a verdinha do Brasil. É a verdinha da vovó, a verdinha do vovô, a verdinha do caminhoneiro. Essa é a Rádio das Multidões. Tá certo, então. Vamos juntos. Obrigado, viu, Raimundo Lima. Bom trabalho para você e boas vendas. Alô, você, bom dia.
1: Oi, Marcelo. Bom dia.
0: Bom dia.
1: Marcelo, gostaria de ouvir. Banda Calypso, voando pro Pará.
0: Voando pro Pará da Banda Calypso.
1: Pra toda a família. Uhum. Pra você, Marcelo. Bom dia.
0: Tá certo, então, Antonieta. Eu mando daqui a pouquinho pra você, então, voando pro Pará. Com a Banda Calypso, Antonieta. Amanheceu, foi agitada, né? Antonieta de Coivaras. Bom dia, Antonieta. Bom cafezinho pra você nessa manhã. Ligadinha na Verdinha do Brasil. É a TV Verdes Campos Sat. Rádio Verdes Campos Sat. A Verdinha. A rádio mais verde do Brasil. A rádio da vovô, do amigo caminhoneiro, e a gente vai seguindo com vocês aqui. Eita, gente, a mensagem aqui no balde. Vai mandando teu bom dia, alô, você.
3: Bom dia, Marcelo Macedo, aqui é o Supor Fernandes, Campo Maior. Quero desejar um bom dia abençoado por Deus. Quero que seja a música de Joana, sua mãe tá ouvindo. Quero que seja pra mim, pra minha irmã Mato, meu sobrinho Carolina, tá, e Bololo Moto, para o meu amigo Aís Motax, da vovó Clessa, para o Zé Raquel,

4 minutos, hora de Brasília. Já a gente faz aqui mais um bloquinho com os nossos ouvintes. Agora você continua participando. Vai mandando o teu bom dia que daqui a pouquinho eu trago a sua mensagem ao vivo aqui no Balança Brasil.

0: Olha, bom demais aqui no Verdes Campos Sat, o sucesso então de Jorge de Altila, música Anjo Querubim.
1: Oi, bom dia!
0: Agora é o seguinte, a gente vai fazer o nosso intervalo e a gente volta já já com sua participação. Bom dia, Brasil! Essa é a rádio mais verde do Brasil.
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0: sertão aí do Zezé de Camargo e Luciano. Linda, linda! Que sucesso! Bom dia!
1: Oi, bom dia!
0: Balança Brasil, sacudindo, balançando todo o Brasil.
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0: Aqui na verdinha da vovó, do vovô, do amigo caminhoneiro e dos nossos amigos do campo. Vamos nessa, Brasil! Vamos seguindo então até às 11 horas da manhã aqui no Balança Brasil. Obrigado você que vai sintonizando, vai chegando e vai curtindo a melhor programação desse Brasil, né? E aí, gente, já deu uma olhada na nossa TV Verdes Campos Sat no canal 123. É tão facinho, meus amigos. 123, 123 na Parabólica Digital. Mais de 60 milhões de espectadores só na Parabólica. A partir de agora, Verdes Campos Sat. Você tem aí uma antena parabólica? Agora, ó, no controle remoto, se você observar, lá embaixo no controle remoto tem assim, ó, rádio e TV. Se você clicar na TV, pronto, você vai procurar canal 123, 123. Não, eu quero vir aqui nas partes das rádios. Você clica novamente, tá lá. Aí vai aparecer a lista de rádios. E quando você for ver o canal 365, ah, é Verdes Campos Sat. Então eu vou acompanhar o dia inteiro essa programação. Verdes Campos Sat, a rádio mais verde do Brasil. Obrigado, pessoal, você que vai sintonizando com a gente. Vai chegando pela primeira vez. O nosso muito obrigado pela sua audiência. É uma satisfação, prazer imenso ter vocês aqui conosco, né? Essa manhã é sexta-feira, começando aí, gente, final de semana, que massa! Bom final de semana pra todo mundo acompanhando a Rede Verdes Campos Sat. Olha, vamos juntos então, alô você, bom dia!
2: Bom dia, nossa,
0: bom dia!
2: Quem fala aqui é Maria Raimunda Campos, Sítios dos Sonhos, aqui no município Nova Viçosa.
0: Nossa,
2: sou muito amiga da Net Campos, ela sim, né? Gostaria de ouvir, se for possível, a Fernanda Brum, Jesus, o meu primeiro amor. Ofereço
0: para
2: vocês todos aí, tá? Agradeço.
0: Muito bom, dona Maria Raimunda. Um abraço para a senhora em Viçosa. Alô, meu povo de Viçosa, no Ceará. Todo mundo ligado e chegando aqui para curtir o nosso programa. Que alegria ter vocês aqui. Alô, você, bom dia.
3: Bom dia, Marcelo Macedo.
0: Bom dia.
3: Marcelo Macedo, hoje eu quero que você bote a música para mim, aquela música. Ah, eu vou virar uma fera.
0: Vou virar uma fera.
3: Principalmente ofereço pra você, pra todos da rádio aí.
0: Tá certo, querida.
3: Ofereço meu esposo, meu cambinho. Bota essa música, Marcelo.
0: Tá legal então, Cristina, obrigado pela participação aqui no nosso Balança Brasil. Alô, você, bom dia, bom dia.
4: Bom dia, Marcelo. Bom dia, meu amigo.
0: Fala, Anaildo.
4: Daqui de São Mateus, Anaildo.
0: Ah, de São Mateus, Maranhão. Oi, bom dia.
4: Paulo, Daniel. Te amo cada
0: João
4: vez mais.
0: Paulo e Daniel. Tá certo, te amo cada vez mais, o João Paulo e Daniel. Obrigado, meu amigo, pela participação, pela audiência. Balançando o Brasil de ponta a ponta. Alô, você, bom dia.
5: Cida, é a Maria do Carro, do Tambuante.
0: E aí, Maria do Carro?
5: Desejo um bom final de semana.
0: Pra você
5: saúde,
0: também, Maria.
5: Saúde, paz e toda essa sabedoria. Pra você e toda a produção. Marcelo, coloca aí a etiqueta, tá vindo a aula do Timor, te agradeço muito. Bom programa, bom dia.
0: Tá certo então, querida. Bom dia, Maria do Carmo, em Teresina, na região do Grande Disseu. Alô, meu povo do Disseu, aquele abraço, Disseu. Vamos juntos, pessoal. Vai mandando teu alô, teu abraço, bom dia.
6: Bom dia, Marcelo Macedo. Gostaria de pedir a música do Padre Alessandro, O Que Sou Sem Jesus. Eu ofereço pra todos, minha família, pra você, e todos que estão ouvindo a rádio. Maria do Bairro Maravilha. Tenha um bom dia, abençoado por Deus e a Virgem Maria. Que Deus tenha misericórdia de todo mundo. E compaixão, porque do jeito que tá aí nas coisas, não
0: é,
6: sei.
0: É verdade, o negócio só tá brabo, né?
6: Pode meter a mão no meio e resolver tudo.
0: Ninguém respeita mais ninguém, tá uma situação difícil, sim, né?
6: Deus tá no comando. Lá. É complicado.
0: Tá certo então, Maria. Deus no comando, entrega tudo nas mãos de Deus. Deus é bom, viu, Maria? Bom dia pra você, minha querida. Obrigado pela participação aqui no Balança Brasil. Continua aí, gente. Ó, quer participar? Marcelo, fala aí o zap da Verdes Campos Sat. Eu também quero participar com vocês aí. Então anota aí o nosso zap, zap, zap. Vai ser um prazer te mandar um bom dia. Manda um bom dia também pra sua cidade, meus amigos. 86. Código da área, tá? 86-994-47-50-82. É o zap mais verde do Brasil. E aqui você tá na verdinha. A verdinha da vovô, do amigo caminhoneiro e dos nossos irmãos agricultores. Rádio que tá aí no coração de milhões de pessoas. 86-994-47-50-82. 5082 e vem participar com a gente aqui do Balança Brasil. Bom dia.
7: Oi, Marcelo. Bom dia.
0: Tudo
7: parabéns,
0: bom?
7: Que a sua voz é muito linda. Você é um
0: obrigado.
7: Ótimo. Igualzinha a Nete Campos, muito maravilhoso. Bom dia. Aqui é a vovó Socorro de Coroatá, Benjamin Constante. Se possível, eu queria pedir uma música, um louvor, um jantar com Jesus.
0: Um jantar para Jesus.
7: De amor, preciso ouvir os louvores. Tá bom, meu amor? Fique com Deus. Um bom dia para você. Que Deus lhe abençoe hoje e sempre.
0: Amém, querida. Obrigado de coração.
7: Abra todos os seus caminhos.
0: Eita, Deus bom, hein? Deus é maravilhoso mesmo, não é? Dona Socorro, obrigado. Um abraço para a senhora. Obrigado pela audiência. Ligadinha Pedidos Campos Arte. A sua manhã começa em alto astral. Começa com tudo de bom. E a gente vai seguindo com você, levando muita música, informação, descontração e o melhor do entretenimento para toda a rede Pedidos Campos Arte. Olha, quando você manda aqui a participação, a sua voz sai pro Brasil inteiro, gente. Capricha aí! Vem pra cá, vamos chegando! Rede Verdes Campos Sati, alô, você, bom dia!
8: Bom dia, Marcelo!
0: Bom dia!
8: Marcelo.
0: E aí,
8: sou Miguelina, sou de Agripolândia, gostaria de ouvir a música de Sérgio Reis, filho adotivo. Somente pra me curtir e dedicar pra todos os ouvintes da Verdes Campos. Um santo dia abençoado para todos nós nesta sexta-feira.
0: Sextou, Miguelina. Tá aí a nossa amiga Miguelina ligadinha na Verdes Campos Sat. Bom dia, Miguelina. Sextou mesmo, né? Sexta-feira começando e eu desejo tudo de bom para você. Alô, Marcelo, estou aqui em São Miguel da Baixa Grande do Piauí. É, Marcelo, tô te ouvindo. Tá certo, São Miguel da Baixa Grande. Bom dia.
9: Bom dia, Marcelo Macedo. Como é que estão os aracnas? TV Verdes Campos Sati.
0: TV Verdes Campos Sati já tá acompanhando
9: aí, Vaqueiro Velho.
0: Vaqueiro Velho, tá certo, meu amigão. Obrigado pela participação. Não falou o nome da cidade. É o João, rapaz. João é do Ceará, né? Parece que é do Ceará. O nosso amigo João. Obrigado, João. Tudo de bom, meu amigo. Bom dia, bom dia. Alô, você, vamos nessa.
10: Bom dia aí, meu amigo Marcelo Marcelo. Tô aqui ligado aqui, né? Na TV de Campos Sati aqui, assim, pegou, meu amigo Marcelo, aqui também, no 123, mas tá falhando também, é igual...
0: Andando as pequenas filha, falhas, estamos ajustando aí a TV
10: tá
0: ainda, tá?
10: Marcelo,
0: caráter também. Experimental.
10: Fica parado, assim, começa o programa, fica parado. Mas muito bom o canal, muito bom. No 120...
0: É 1, 2, 3, 123.
10: 123,
0: isso, na TV Verdes Campos,
10: tá?
0: Tá
10: muito bom o canal, mas...
0: Tá certo, a gente tá aí ajustando. E o nosso canal de áudio é o 365 para você acompanhar e ouvir também. É a mais verde do Brasil. E a TV Verdes Campos Sat tá aí no ar. A gente tá fazendo alguns ajustes aí, gente. Estamos em caráter experimental. E pode ser que aqui e acolá dê uma pequena falha, algum detalhe, porque a gente tá mexendo aqui, ajustando aqui o sistema todo, rapaz. Pra ficar 100% logo, logo, logo, tá bom, meus amigos? Só um pouquinho aí de paciência, é só um cadinho. Vamos juntos, então, alô, você, bom dia!
11: Bom dia, Raque Verdes Campos.
0: Opa, bom
11: aqui
0: dia.
11: Aqui quem fala é Jordânias Maria, Sucupira do Riachão.
0: Sucupira do Riachão,
11: gostaria,
0: Jordânia.
11: Gostaria de pedir uma música de Leandro e Leonardo, que saí de casa.
0: No dia em que eu saí de casa.
11: As amigas, Luísa, Doura, meus dois filhos, Henrique, Cássia e Evanildo. E todos os meus amigos da rua Lagoa do Mato, Travessa Lagoa do Mato, Sucupira do Riachão, Maranhão. Jordânia Maria Ferreira de Souza, ter um alusão bem grande.
0: Pronto, pois um alusão bem grande pra você então, tá bom, minha querida? Obrigado pela participação.
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0: Bora voando pro Pará agora. E o Takaká. Eita, rapaz, a Joelma chegou aqui, foi elétrica. E aí, Joelma?

0: Sucesso em Tudo Padre, Alessandro Campos, você ligado aqui, ó, também na TV Verdes Campos Sat, no canal 123, muito obrigado pela sua audiência. Vamos seguindo, pessoal. Olha, vamos lá, até às 11 da manhã, seu amigo Marcelo Macedo vai te fazendo companhia. Continua participando, manda tua mensagem no 86994475082 e você vai, então, participando com a gente. É um prazer imenso te fazer companhia até às 11 horas da manhã. Não saia daí, a gente volta instantes, 8 horas e 31 minutos, hora de Brasília.
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0: Santos. Estamos de volta aqui na nossa programação Balança Brasil.
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0: 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Bom dia, tudo de bom. Em casa, no trabalho, no trânsito, meu amigo e minha amiga Verdes Campos Sati é a nossa companheira, né? A verdinha da vovó, a verdinha do vovô, a verdinha do homem do campo. E a gente vai seguindo até as 11 horas da manhã. Vai participando, manda teu alô que daqui a pouco a gente vai trazer mais participações dos nossos milhares e milhares de vídeos em todo o Brasil, ligados e antenados aqui na mais popular do Brasil. É a rádio que faz a diferença.
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0: Olha, já tem um amor melhor do que o seu. O José Roberto tá chegando aqui na nossa sexta-feira.

0: Sucesso aí da banda Moleca Sem Vergonha, música difícil. Olha, bom dia pra você ligado na maior rede de rádios do Brasil. Esteve aí a Carla Brum, Jesus, meu primeiro amor. Ah, gente, o amor da gente é Jesus, né? Deus é bom demais. Olha, tocamos também José Roberto, já tem um amor melhor do que o seu. E agora tem bom dia pra galera toda. Muita gente participando aqui do nosso Balança Brasil. Agora sim a gente vai mandar abraço aqui pra toda a Tiruminha, acompanhando a nossa manhã. Né, gente? A sua manhã em alto astral é na Verdes Campos Sarte. Vamos saber quem tá aqui com a gente. Bom dia.
1: Bom dia, sou a Tix Palmeira. Meu nome é Maria Helena Vitorino dos Santos.
0: Maria Helena, dona Maria.
1: Quero
0: Helena.
1: Ouvir um louvor com Daniel e Samuel. Você é especial. E ofereço para todos os ouvintes.
0: Muito obrigado, então, pela sua participação, querida
1: e
0: Maria
1: pra
0: Helena.
1: Para todos da rádio. Um abraço.
0: Um abraço apertadão pra senhora também. Ótimo dia, ótima sexta-feira. Bom começo de final de semana. Vamos lá então. Oi, Marcelo, bom dia. Eu sou a Gorete, Marcelo aqui de Sigefredo Pacheco no Piauí. Coloca pra mim a música Barreirito. Tá certo então, Gorete. Bom dia, Gorete. A Gorete tá ligada em Sigefredo Pacheco no Piauí. Olha, bom dia, Marcelo. Gostaria de ouvir uma música do padre Marcelo Rossi. Tá certo, noites traiçoeiras. Reginaldo Neres, um abraço em altos do Piauí, acompanhando a Virgínia Campos Sati. Vamos botar agora o Toninho da Misturinha. Bom dia, Toninho da Misturinha.
2: Bom dia, Marcelo Macedo. 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Eu queria que você colocasse a música para nós aí do Zé Ramalho, Bobola de Amor, viu? Para me ouvir e oferecer para todos os nossos clientes. E um bom dia para você. Muito obrigado.
0: Tá certo, Toninho da Misturinha. Bom dia, muito obrigado pela participação. Oi, Marcelo, aqui é a Dalva de Esperantinópolis, aqui do Maranhão. Olha, Marcelo, tô te ouvindo, essa rádio é muito boa, Marcelo. Ô, Dalva, obrigado, viu, Dalvinha? Esperantinópolis acompanhando a gente aí nessa cidade tão bonita que é Esperantinópolis. 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Esperantinópolis, vai lá na rua Cláudio Carneiro, 177, no centro, então, de Esperantinópolis, no Maranhão. Bom dia pra vocês aí, viu, Dalva? Tamo juntos, alô, bom dia.
3: Bom dia, Marcelo Marteiro. Quem tá falando aqui é o nosso amigo Cícero, de Campo Maior, Piauí.
0: Cícero de Campo Maior, bom dia, Cícero.
3: Tudo de bom pra você,
0: tudo de bom, meu amigão, tudo de bom.
3: Música aí, a música do Roberto Carlos, parceria aqui pra galera da Madefá, nós estamos tudo na luta.
0: Todo mundo na luta.
3: Nós não pede seu programa, não,
0: coisa
3: amigo.
0: Boa,
3: é ligado 24 horas.
0: Um abraço pra essa tirurinha aí.
3: Valeu, boa sorte, Marcelão.
0: Tá certo pra você também, bom dia. Obrigado pela audiência, pela companhia com a gente na Rede Verdes Campos Sarte. Maravilha, meu amigo Cícero. Vamos juntos, alô, você, bom dia.
4: Bom dia, meu amigo Marcelo Macedo. Bom dia.
0: Bom dia.
4: Um abraço pra você, meu amigo.
0: Pra tá. Senhora também, Dona Maria de Jesus. Valeu! Alô, você, bom dia.
5: Olá, meu amigo Marcelo Macedo, bom dia. Aqui é professor Batista do povoado Coco Frio, Sucupira do Riachão. Sou ouvinte assíduo do programa, passando aqui para lhe pedir uma música de Bruno e Marrone. Mudei demais. Aproveito para oferecer a todas as pessoas de Sucupira do Riachão, Lagoa do Mato, pessoal de Passos Bons, Nova York, todos que estiverem ligados ao programa. Desejo a todos um excelente dia e que Deus continue abençoando ricamente a vida de cada um.
0: Tá certo, um forte abraço, meu amigo. Muito obrigado pela participação, nosso amiguinho aí, professor Batista, em Sucupira do Riachão, no povoado Coco Frio, né? Um abraço pra vocês aí no Coco Frio. Um abraço, professor Batista. Alô, você, bom dia.
6: Ei, manda aí o nome do Marcelo Macedo pra mim, por favor. É o Raimundo de Pinho aqui do Sinuca Bar.
0: Esse mesmo, amigão, esse zap aí.
6: Manda o nome aí do Marcelo Macedo, por favor, aqui de Coelho Neto.
0: Tá certo, esse mesmo número, você fala com a gente aqui, tá bom? Seu campeão, seu Raimundo Grande, seu Raimundo, bom dia, seu Raimundo. Vamos juntos então, alô, você, bom dia.
7: Bom dia, Marcelo Macedo. Aqui é Maria de Fátima, de Almeida. Faltar, tô passando pela aí pra desejar uma feliz sexta-feira pra você, meu amigo Marcelo. Feliz trabalho. para dar um bom dia para minha amiga Cridiane, já vazio aqui, uhum. Minha amiga Luciana, no Buriti do Meio.
0: Buriti do Meio.
7: Neta Marcela, que tá aqui comigo, Marcela.
0: Coisa boa.
7: Tudo de bom para você,
0: tudo
7: meu
0: de
7: amigo.
0: Bom.
7: Fique com Deus, um abraço.
0: Obrigado pela participação. Boa sexta-feira, bom final de semana para a senhora aí também. Dona Maria de Fátima, de Pau D'Arco do Piauí. A Dona Maria de Pau D'Arco não perde o programa, né, Dona Maria? Abraço bem apertado para a senhora aí. Alô, você, bom dia.
8: Bom dia, Marcelo.
0: Todo mundo ligado, hein, gente?
8: Manuel Ferreira aqui de Poité do Noia, Alagoas.
0: Poité do Noia, Alagoas.
8: Marcelo, eu gostaria de ouvir a música As Andorinhas, se for possível. Viu?
0: As Andorinhas.
8: Deus te abençoe, Deus dê um bom dia.
0: Amém, amigão, obrigado.
8: Eu quero oferecer para todos que estão ouvindo essa rádio.
0: Muito aí boa. O seu Manuel Bezerra Ferreira, na verdade, né? O seu Manuel é Ferreira, tá ligado na Vez Campsati, nas Alagoas. É, meu amigo, bom dia pra você. Muito obrigado pela participação. O Brasil inteiro vai chegando na Rádio Mais Verde do Brasil. A verdinha do Brasil. A Rádio Mais Verde da vovô, do trabalhador, do amigo do campo. E você que fica aí com a gente em qualquer cantinho do Brasil, os caminhoneiros também. É a Rádio Mais Verde do Brasil. Vem pra Verdinha do Brasil. Vamos juntos, alô, você, bom dia.
4: Bom dia, Marcelo Macedo.
0: Bom dia pra você também.
4: Aqui é a Dona Sara do povoado Marajá dos Gomes. Ei, Marcelo, fazia muito dia que eu tinha ouvido sua voz. Hoje eu achei a rádio de vocês aí. Nunca mais eu tinha achado ela aqui.
0: Pronto, agora achou.
4: Que bom ouvir sua voz. Tá com muita saudade da sua voz. Gostaria de ouvir uma música com o Vic Souza. Diz, meu amor. Ofereço para vocês todos aí da rádio um bom trabalho, um bom dia para você.
0: Muito obrigado pela companhia. Tá certo, então. Prazer ter a senhora novamente aqui. Não vá abandonar a gente, não, tá bom? Sintoniza na Verdes Campos Sátio. Marcelo Macedo agora está em novo horário. É de segunda a sexta-feira aqui no Balança Brasil. E no sábado, no sucesso total, de 2 até às 5:30 da tarde. Anota aí, quer conferir a nossa programação? De segunda a sexta-feira, Balança Brasil, de 7:30 da manhã até às 11 da manhã. E no sábado, é na parte da tarde, tem muita música boa pra gente acompanhar, querida. Tudo de bom. Eita, gente, é mensagem que não acaba.

0: Tudo de bom, muito obrigado pela participação. Alô, você, bom dia.
1: Bom dia, Marcelo Macedo.
0: Bom dia.
1: Minha irmã Dulce.
0: Minha irmã Dulce, Teresina.
1: Tem
0: gente
1: que aqui, a Rádio São Paulo do Ar, eu pelejando.
0: Pois é, rapaz, estava fora do ar mesmo, agora voltou,
1: e pelejava, viu? E a rádio não entrava, até que
0: caçava,
1: eu voltei agora.
0: Cadê a Verdes Campos? Cadê?
1: Bota agora a música aí, eu pedi a música, bota a música aí de Leandro Leonardo, tapas e beijo, viu? Ofereço para meus irmãos lá, para na Cavalaria, meu esposo Junésio. Ofereço Maria Dardori, o Sandro, Paulo César, Elisângela e Eliana. E para você, viu?
0: Pronto, obrigado, minha querida Ana Filipe Manduça. A gente passou aí um dia e meio fora do ar em manutenção técnica nos transmissores para a região de Teresina, na 103,5, tá? Essa é a nossa frequência na região de Timon, de Teresina, de Demerval Lobão. 103,5. É só sintonizar para curtir à vontade. Agora tá tudo ok. Agora tem o sucesso de Aguinaldo Timóteo, Etiquetas. Bom dia, Brasil. Aberte.

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1: 9 horas em ponto, hora de Brasília.
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7: Estamos de volta, vamos seguir então aqui com Balança Brasil, 9:05 agora. Agora tem Evaldo Braga, música mentira. Eita, Evaldo Braga, sexta-feira, rapaz. Rapaz, não bota essa daí não, rapaz.

0: O sucesso do Forrozão Cavalo de Pau aqui na Verdes Campos Sat. Olha, bom dia pra vocês da região de Granja, hein? Alô, pessoal de Granja no Ceará, o pessoal também de Camocim. Alô, Barroquilha também, né? Olha, Chaval, Martinópolis, Uruoca, Senador Sá, Moraújo, é o pessoal também de Itarema, Amontada, Massapê, Santana do Acaraú, Sobral também, né? Todo mundo ligado. Olha o pessoal também do Parazinho, rapaz. O pessoal dos distritos aí de Granja, né? Pessoal do Parazinho. Alô, Timunha, Adrianópolis, Sambaíba. Olha o pessoal também de Ubatuba, Santa Terezinha, Caiçara, Olho d'Água. Todo mundo chegando aqui para acompanhar a Verdes Campos Sat. Alô, Camocim. Alô, pessoal também no povoado Amarelas, rapaz. Distrito de Amarelas. Um abraço a vocês aí também. Olha, Martinópolis também, o pessoal na Lagoa dos Bois, Boa Vista, em Chaval, o pessoal de Carneiro do Retiro, Barroquilho, o pessoal também ligado com a gente. Todo mundo acompanhando a Verdes Campos Sat no Ceará. Alô, Hidrolândia. Bom dia pra vocês em Hidrolândia, no Ceará, Pires Ferreira também, São Benedito, alô Tianguá, alô Viçosa, bom dia pra toda a região aí do Ceará, todo mundo curtindo a gente, né? O programa Balança, Balança Brasil.
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0: 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Olha, vamos trazer o ouvinte agora. Alô, você. Bom dia, bom dia.
2: Oi, Paulo Maceda. Bom dia. Minha irmã tá achando ruim que a rádio tá sem sinal lá no município de Afonso Cunha, Luzia.
0: Afonso Cunha? Manda ela sintonizar um direitinho. Aí. Pronto, Afonso Cunha, Coelho Neto, ele é na região de Coelho Neto, ó. A gente vai dar uma verificada aqui no sistema lá de Coelho Neto, é o sinal que pega aí. E Afonso Cunha, pede pra ela sintonizar direitinho aí. Às vezes ela perde o sinal que não tá sabendo lá, mexendo os botões, né? 91.1 é a nossa sintonia aí, tá 91.1. Obrigada, Ana Francisca. Um abraço pra senhora aí. Alô, você, bom dia.
3: E galera,
0: A mensagem aqui pro Galego, só meio-dia, viu, turma? Viu, Dona Socorro? É só meio-dia que eles vão chegar por aqui.
2: Bom dia, Marcelo.
0: Bom dia.
2: Eita, maravilha. Marcelo, se não tiver tocado ainda, porque eu liguei a televisão mais cedo, mas eu tava bem ali fora. Se não tiver tocado ainda,
0: diga
2: sim,
0: aí, minha querida.
2: Coloca ele pra mim. Wagner Roberto, Fidelidade, eu amo esse hino. Aí eu quero oferecer pra você, pra Nete Campos.
0: Muito obrigado, querida. Tudo de bom, bom dia.
2: Aí eu vi eles, mandaram foto pra mim. Só você que não mandou ainda.
0: Vou mandar uma fotinha agora. Pronto, vou mandar uma fotinha pra senhora aí.
2: O programa tá top, viu?
0: Obrigado.
2: Muito, muito bom o programa. E um bom dia pra você. É de Guadalupe, é a Lourdes. De Guadalupe, eu não perco mais nem um dia. Marcelo, me diz bem aqui uma coisa. Como que eu vou sintonizar nesse outro canal que vocês estão falando aí?
0: Ah, no canal da TV?
2: 1, 2, 3. Como é que eu sintonizo? Me ensina.
0: Pronto, na antena parabólica.
2: Porque eu quero ver vocês falando.
0: A senhora tem antena parabólica aí?
2: É que eu quero, eu tô...
0: Pronto, tá certo. A senhora vai fazer o seguinte. É no controle remoto e tem um botãozinho rádio e TV. Se a senhora clicar na TV, a senhora procura o canal 123, tá? É o canal 123. Pronto, tá lá a nossa TV Verdes Campos Sat, com a programação bem bacana, diversificada pra senhora acompanhar a partir de agora aí a TV Verdes Campos Sat, via satélite pra todo o Brasil, pra mais de 60 milhões de ouvintes, tá? E aí, não, agora eu quero ver a rádio, Marcelo. Vai lá no controle remoto, clica na parte do rádio, procura o canal 365 e vai acompanhar a gente, tá bom? Um abraço, querida, tudo de bom. Oi, Marcelo Macedo, bom dia. Olha, tô vindo aqui a rádio, Marcelo, eu sou o Antônio. Gostaria de oferecer a próxima música, Marcelo, para um amigo chamado José Ribeiro. Aqui é em Jardineira, no município de Guadalupe. Olha o pessoal na Jardineira. E aí, meu povo da Jardineira. Bom dia, Guadalupe. 91.1, né? É a Dona Domingas, rapaz, a Dona Domingas do bolo. Dona Domingas, cadê os bolos, Dona Domingas? Mande uma taiadinha pra gente. Olha, bom dia então pra vocês em Jardineira, no município de Guadalupe, no Piauí. José Ribeiro também. Um abraço pra você, José Ribeiro, que tem nome de cantor famoso, né? Tá certo, gente? Alô, você, bom dia.
2: Bom dia, meu nome é Lourdes. Moro em São Paulo.
0: Dona Lourdes.
2: Santos, sangue do meu sangue.

0: desejo um bom final de semana. Que Deus abençoe todos. E um bom trabalho.
1: Tá certo, dona Lourdes. Um abraço pra senhora. Bom dia, região de São João dos Patos. 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Eita, coisa boa! Alô, você, bom dia!
2: Bom dia, Marcelo!
1: Bom dia, bom dia!
2: Davi de Manduço!
1: Pelo irmão Dulce!
2: Certo! Eu queria que você botasse pra mim aquela música do Barreirito.
1: Barreirito?
2: Cadeira Amiga!
1: Ô, oh, rapaz, vai já tocar as andorinhas!
2: E ofereça pra todos meus familiares!
1: Vai ficar pra depois essa daí, viu,
2: amigão? Meus amigos, as pessoas, parentes da família, que moram perto, que moram longe, dando que tiver ligado no seu rádio, possam ouvir essa música. Eu acho ela muito maravilhosa, muito linda. Obrigado.
1: É, realmente é fantástica, mas já está engatilhada aqui as andorinhas do mesmo cantor Barreirito, tá bom, meu amigo? Um abraço, seu Genésio, na Vila Irmã Dulce, na Zona Sul de Teresina. Todo mundo ligado na Vila Irmã Dulce, né? Aproveitar e mandar um bom dia pro pessoal também do Angelim. Alô, pessoal também no bairro Esplanada, no Porto Alegre, Torquato Neto, Portal da Alegria, no Santa Clara, no Sete Estrela. Todo mundo acompanhando. Alô, pessoal do Mário Covas, também no bairro Mário Covas, Santa Fé. É, rapaz, a audiência é máxima na Zona Sul de Teresina, pessoal também do Promorá, Parque Piauí, Lorival Parente, Saci, todo mundo acompanhando a rede de rádios Verdes Campos Sá. Bom dia, meus amigos, tudo de bom aí pra vocês. Daqui a pouquinho a gente traz aqui mais participações. Agora tem um jantar para Jesus, pra você que indicou e pediu. E a gente vai seguindo.

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5: Olá, pessoal, a gente vai seguindo com Balança Brasil. Bom dia.
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5: Amanhã em alto astral, vem chegando pra cá, porque aqui, olha, você vai ter muito mais sucesso, muita música boa, e a gente vai curtir na peça, não é isso? Agora tem a cantora Eloides, Eu Vou Virar Uma Fé.

0: bom demais aqui na Verdes Campos Sat, o sucesso de Flávio José, o Caboclo Sonhador. Olha, bom dia pra você. Vamos com tudo até as 11 horas da manhã, né, gente? O melhor de tudo é na Verdes Campos Sat e você vai curtindo a rádio mais verde do Brasil. Tudo de bom. Olha, vamos chegando pra cá. Você continua mandando a tua mensagem daquilo que a gente vai fazer um bloquinho com a sua participação. 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Tudo de bom, meu Brasil! Vamos lá, então, agora sim a gente vai trazer você aqui com a gente. Vamos trazer participações. Muita gente aqui ligada na Verdes Campos Sat, né? Alô, Araújo, bom dia!
1: Olá, bom dia, Verdes Campos Sat. Bom dia, Marcelo Macedo. Eu sou o Araújo, da cidade de Itaporanga. Marcelo, toca aí, ele, o saudoso Newton César. Newton César, não quero lero lero.
0: Muito bem, não quero lero lero. Newton César, tá certo. Então, Araújo, dá um abraço a todo mundo em Itaporanga, na Paraíba, cumprindo aqui o Balança Brasil. Alô, você, bom dia, bom dia.
2: E aí, Marcelo?
0: Fala, amigão.
2: Tô aqui como sim, meu amigo.
0: Como sim, bom sim. Dia.
2: Marcos Dourados, minha qualidade, vai ser. Tô aqui ligado aqui como sim, viu, meu amigo? Bom dia.
0: Tá certo, então, querido Adailto, tá em Camusim, no Ceará, ligadão na Verdes Campos Sat. Um abraço pra você, bom dia aí, meu amigo. Bom comecinho de final de semana. Dona Maria Lopes, fala, Maria.
3: Bom dia, Marcelo Macedo.
0: Bom dia.
3: Maria Lopes já tá aqui na sintonia do Balanço Brasil. Coisa boa,
0: seja bem-vinda.
3: Marcelo,
0: eu
3: gostaria que você colocasse a música no Chitãozinho Chororó, alô. Mereço para todos os ouvintes que estão tá sintonizados com... Balanço

0: Olá, muito bom dia. Estamos começando mais um boletim com as informações direto da redação do portal da Rede de Rádios Verdes Campos Sat. Vamos destacar as notícias do Brasil e do mundo, transmitido nosso sinal via satélite para mais de 150 rádios espalhadas em todo o Brasil, via internet através do aplicativo GF Play e através da banda KU no canal 365. Vamos às informações. A Caixa Econômica Federal paga hoje a parcela de julho do Bolsa Família aos beneficiários com número de inscrição social NIS de final 5. Neste mês, o valor médio do benefício está em R$ 679,19. Moradores de 175 municípios de 6 estados já receberam crédito na segunda-feira, independentemente do número final NIS. O pagamento unificado beneficiou localidades em situação de emergência ou em estado de calamidade pública nos seguintes estados: Amazonas com 3 municípios, Paraíba com 31, Paraná com 8, Rio Grande do Norte com 120, Roraima com 6 e Sergipe com 7. No modelo tradicional do Bolsa Família, o pagamento ocorre nos últimos 10 dias úteis de cada mês. O beneficiário poderá consultar informações sobre as datas de pagamento, o valor do benefício e a composição das parcelas no aplicativo Caixa Tem, usado para acompanhar as contas poupança digitais do banco. Um homem foi morto e a companheira dele foi baleada na saída de um supermercado no centro da cidade de Missão Velha, no Cariri Cearense, no dia de ontem. Conforme testemunhas, o homem de 34 anos, que não teve identidade informada, estava guardando as compras dentro de um carro quando ele foi atacado por dois suspeitos em uma moto. Ele acabou morrendo no local. Os tiros também atingiram a mulher do alvo dos atiradores, que estava sentada no banco do passageiro com a filha de 2 anos. Ela foi socorrida com ferimentos no abdômen e na cabeça. A criança não ficou ferida. Segundo a Secretaria de Segurança, o homem morto tinha antecedentes por posse irregular de arma de fogo de uso permitido e 2 registros de crime de trânsito. As circunstâncias do crime são investigadas agora pela Delegacia de Polícia Civil de Missão Velha. A Defensoria Pública do Maranhão entrou com ação civil pública contra o município de São Luís e o Instituto Brasileiro de Serviços Médicos, pedindo que a Justiça determine medidas urgentes para regularizar o funcionamento das UTIs pediátricas do Hospital da Criança Dr. Odorico Amaral de Matos. Entre os pedidos estão a realização de uma audiência de emergência em até 24 horas, a apresentação de um plano para solucionar a crise em até 72 horas, sob pena de multa diária de R$ 10 mil. Além de inspeções judiciais e monitoramento permanente da unidade. A ação foi movida a partir do relatório divulgado pelo Departamento Nacional de Auditoria do Sistema Único de Saúde, que identificou o déficit de médicos, plantões de até 192 horas e compartilhamento de equipamentos dentro das unidades de terapia intensiva do Hospital da Criança. Os técnicos realizaram a auditoria no dia 14 de julho para apurar as denúncias relacionadas ao funcionamento das UTIs. Os casos foram denunciados à ouvidoria do Ministério da Saúde. E um homem de 31 anos foi preso na manhã de hoje no bairro Samape, em Teresina, para cumprir o mandado de prisão por estupro de vulnerável. Segundo a polícia, o homem foi condenado a 9 anos e 7 meses de prisão pelo crime, que teria ocorrido em 2017. De acordo com a denúncia, ele manteve relações sexuais com a prima, na época com 13 anos de idade. Segundo o delegado Thales Gomes, a denúncia partiu do pai da vítima, que também é tio do condenado, após descobrir a relação entre os dois. O caso foi investigado e o homem foi condenado pela justiça, já que, por se tratar de uma vítima menor de 14 anos, a lei não admite a alegação de consentimento como excludente do crime. Estas e outras informações você encontra no nosso portal verdescampos.com.br. Ao meio-dia você acompanha o Jornal Verdes Campos, segunda edição, e também no Rádio Notícias a partir das 5:30 da tarde. Voltamos a qualquer momento com mais notícias. Siga agora com a programação normal da Rede de Rádios Verdes Campos Sat de suas afiliadas.
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0: Muito bom dia, agora são 10:01.
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7: Verdes Campos Sat. Gente, vamos seguindo na melhor programação aqui da sua manhã, balançando o Brasil de ponta a ponta, né? Que bom ter vocês aqui diariamente na Rede Verdes Campos Sat. Bom dia, bom dia.
8: Oi, bom dia.
7: Marcelo, manda um abraço pra gente aqui em Campo Maior. É a Carmen. Tudo bom, Carmen? Todo mundo ligado aqui, Marcelo. Campo Maior no Piauí, por onde a gente passa. Ah, só dá Verdes Campos Sat. Muito obrigado a vocês de Campo Maior, região de Campo Maior, sintonizados aqui na programação que faz a diferença. Até às 11 da manhã, a gente vai fazendo companhia pra você. E aí, ó, como é que tá esse comecinho de final de semana aí, gente? Tá tranquilo? Tá bacana? Fala você que tá enviando mensagens, já já a gente vai fazer aqui um bloquinho, é com você, tá? Fica ligado, porque a Verdes Campos Sat é assim, é do seu ladinho o tempo todinho, né? A rádio mais verde do Brasil. Agora tem Nando Moreno, o Chapeludo tá chegando. Ela gosta de quem? É do Chapeludo?

0: Sucesso forró maior, amor proibido, pra você que indicou e pediu, né? Olha, pessoal, a gente tá fazendo de tudo aqui pra atender todos os pedidos musicais, mas eu te digo uma coisa, tem muito pedido ainda que falta atender. Vamos ver se vai dar pra gente contemplar todos os ouvintes aqui com os pedidos musicais, mas você ligando com a gente, acompanhando a Verdes Campos Sat, você tem a melhor programação do FM Nacional. Verdes Campos Sat, a rádio que a gente gosta de ouvir, a rádio mais verde do Brasil. 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Olha, tá chegando o campeonato de pesca em agosto, hein? Segunda-feira a gente vai dar maiores informações como é que vai funcionar o campeonato de pesca de 2026. Vai ser um domingão, 16 de... É agosto, né? Aniversário de Teresina. Vai ser muito bom. Olha, vamos lá então, a gente vai seguindo com vocês aqui na mais popular do Brasil. Gente, muita mensagem. Obrigado, Brasil inteiro, chegando aqui na Verdes Campos.
1: Bom dia, bom dia. Bom dia. Esse é o nome da rádio. Um bom dia para o Marcelo. É a Joana aqui de São João dos Patos.
0: E aí, dona Joana? Ligadinha na Verdes Campos.
1: Para mim. Você tá num botão, na bota pra mim. Pra mim curtir. Eu tô aqui no pé do rádio.
0: Tá no pezinho do rádio, dona Joana.
1: Bom dia pra vocês. Bom dia. Gostar da música.
0: Tá aí a dona Joana ligadinha na Verdes Campos Sat. Bom dia, minha querida dona Joana. Bom final de semana. Vamos nessa. Bom dia. Participação do ouvinte.
2: Muito bom dia, meu caro Marcelo Macedo. Aqui é o César aqui do supermercado Pescador, direto aqui do Monte Alegre, área da
0: Monte Alegre,
2: Santa Maria.
0: E rapaz, aí, meu amigo?
2: Para mandar um alô a todos os ouvintes e a todos os colaboradores aqui do Supermercado Pescador, aqui do Monte Alegre. Aqui, todo mundo aqui coladinho em peso aqui. Não é a música do Paulinho Paixão, não, mas tá todo mundo coladinho.
0: Coisa boa, rapaz, todo mundo acompanhando a Verdes Campos.
2: Doutor Djalma, o Magarefzão aqui, acaba pesado. Vamos comer carne de tatu aqui. Um abraço e a todo alô a todos que estão ouvindo e principalmente a vocês aí da produção aí que faz essa rádio maravilhosa.
0: Show de bola, meu amigo. Um abraço para você. Muito obrigado pela participação. Bom trabalho aí. Vamos nessa. Bom dia, bom dia.
3: Bom dia, Marcelo Macedo. 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
0: 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Olha, vamos nessa, salão você, bom dia.
4: Manda aí uma música pra mim. José Roberto, qualquer uma. Toda minha família, meus filhos, todos aqui. Manda um alô pra mim, pro povo do Ritinho, do município de Rital, todo mundo, toda sua rádio, muito maravilhosa, seu programa, todos que estão aqui sozinhos. Um bom dia. Tudo
0: muito
4: bem,
0: pessoal.
4: Eu tava falando de
0: tá certo, pessoal de Angical, né? Alô, pessoal de Angical do Piauí, bom dia pra vocês em Angical, dona Hilda Maria. Bom dia, dona Hilda querida, obrigado pela participação aqui com a gente, tá? Dona Lúcia também ligada.
5: Eu sou Lucilene do Bom Jardim.
0: Bom Jardim, dona Lucilene, obrigado querida pela participação. Maria José, cadê a Maria?
6: Oi,
0: Maria José, bom dia. Vai ligadinha na Verdes Campos Sat.
6: Eu tô ligada em ti, tá bom? Chegando aí só pra lhe dar um oi, o Deus abençoe. Bom dia, boa tarde, boa noite, boa madrugada pra você e todos os seus amados que trabalham com você na emissora, tá bom, meu?
0: Pronto, tá bom então, Maria José de Capitão de Cama. Ela já deu logo bom dia, boa tarde, boa noite. Eita, mulher danada essa Maria José. Valeu, Maria. Olha, vamos juntos então, é a Verdes Campos Sat com vocês aqui, tá? E a gente vai seguindo na mais popular do Brasil. Vamos lá, vamos trazer aqui mais um ouvinte. Alô, você, bom dia.
7: Marcelo Macedo, bom dia.
0: Bom dia, bom dia.
7: Ah, é um prazer estar ouvindo a sua voz.
0: Prazer nosso.
7: Que voz linda. Marcelo Macedo, mande uma foto sua pra mim. Ah, terminei esquecendo, mas agora lembrei. Eu sou a Nália, aqui da Baixa de Dentro, município de Buriti Bravo, e sou ouvinte dessa maravilhosa rádio.
0: Tá legal,
7: e
0: então.
7: Adoro todos vocês.
0: Massa demais. Muito obrigado pela participação. Eu vou já mandar uma fotinha pra senhora aí, tá bom, querida? Tudo de bom. Vamos seguindo, programa Balança Brasil. Ô, Marcelo, manda um abraço aqui pra gente, o Lira em Senador Sá, no Ceará, rapaz. Olha aí, é o Orlando, o nosso amigo Orlando Lira em Senador Sá. Bom dia pra vocês em Senador Sá, acompanhando a Verdes Campos Sat. Alô, Senador Sá, obrigado vocês aí, viu? Orlando Lira, alô, Fran. Um abraço para vocês aí também. Bom dia.
8: Olá, bom dia, Marcelo Macedo, aqui é o Jorgiano Germênio.
0: Germênio, grande abraço.
8: Vou oferecer para todos os ouvintes, para minha esposa, Maria Vanilde.
0: Certo, então. Muito obrigado, então, Jorgiano. É o Jorgiano ligado aqui na Verdes Campos Sat. Um abraço para você, meu amigo. Obrigado pela participação. Valeu, vamos juntos. Bom dia, Marcelo. Manda um alô aqui pro Batista. Tá ligado com você em Parazinho, em Granja. Olha aí o pessoal de Parazinho, em Granja. Nosso amigão, rapaz. Aí o Batista. É um alô aí pro Bola. É Bola Batista, né? Bola Batista. Acompanhando a Verdes Campos Sat. Um abraço para vocês em Granja. Marcelo Macedo, manda um abraço para minha mãe Antônia, aqui na Serra do Cedro, a minha sobrinha Sofia e o meu irmão Josué, meu papai e também o seu Panchico, todos ligados na Verdes Campos Sat. Tá certo então, obrigado, viu, Josiane? Ótimo dia para você, minha querida, companheira mais popular do Brasil. Alô, você, bom dia.
9: Bom dia, Marcelo, rapaz.
0: Pode e aí, JV?
9: Da NET e a NET tá nesse lugar, né?
0: Isso. Fiz uma pergunta, foi.
9: Escuta, campeão, rapaz, roda pra mim aquela música de Como Eu Chorei. É com o Lourenço Lourival, foi possível. Tô aqui em cima da serra, prima, beleza, rapaz, só que eu venho aqui, ventilação. Prima aqui, beleza, há 10 anos aqui. Valeu, campeão. Toma luta aí, ó. Quem faz uns fala aqui é JB.
0: Pronto, tá aí o JB caminhoneiro na estrada ligando na Verdes Campos Sat. Obrigado, viu, JB? E campeão, obrigado pela carona aqui com a gente na Rede Verdes Campos Sat. Tudo de bom? Anaíde Façanha, bom dia também, tá ligada? O pessoal da TV Verdes Campos, meu nome é Gilmar César Cunha, aqui de Ubatuba, Minas Gerais. Um abraço. Sinal aqui tá chegando ótimo, Marcelo. Obrigado a vocês em Minas Gerais, o Gilmar César. Grande Gilmar César, um abraço, obrigado aí, viu, Gilmar? Abraço forte pra você, o nosso amigo Marcos também tá acompanhando a Verdes Campos Sat. Alô, Marcos, bom dia. Vamos lá, mais uma participação.
10: Oi, Marcelo Macedo, bom dia.
0: Bom dia, Ana Lu.
10: Eu sou Ana Lu de Piripiri, e não aí, vou lhe pedir música, sei que não dá mais tempo. Só pra registrar aqui minha audiência já quase no final do seu programa.
0: Tá quase no finalzinho.
10: Um abraço, meu amigo, lhe desejo tudo que há de melhor.
0: Eita, Ana Lu, pra você em dobro, minha querida Ana Lu. Piripiri com a gente, um abraço pra Fernandinho, Fernandinho acompanhando aqui a Verdes Campos Sat. Bom dia, Marcelo, eu sou Francisca Salles de São Pedro do Piauí, manda a música Ainda Ontem Chorei de Saudade, do João Mineiro e Marciano. E um bom dia, Marcelo, dona Francisca Salles, bom dia, dona Francisca. Prazer imenso ter a senhora aqui na mais popular do Brasil e a gente vai seguindo. Agora tem ele, Toninho Ferreira.

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0: E sucesso da banda Encanto. Da banda Encantos aqui na nossa programação, aqui no Balança Brasil, sacudindo, balançando o Brasil inteiro. Grande abraço, meus amigos. Vamos seguindo até as 11 da manhã. O seu amigão Marcelo Macedo vai com você aqui, tá? Muita gente preparando o almoço, lavando roupinhas, né? Muita gente batendo roupa. E o radinho ali, ó, tocando na Verdes Campuçados. Já já tem almoço, né, tio Luinha? Olha, bom almoço pra você ligado na Verdes Campos Sati. 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
0: Bom, então a sexta-feira vai seguindo. Olha, ainda ontem chorei de saudade. Bom dia pra você ligar.

0: Muito bem, tá aí o sucesso. Então você conferiu na Via Descampussati, Princesa do Amado Batista. Essa daí foi a nossa última de hoje, Brasil. Muito obrigado, gente. Ó, mil desculpas aí se a sua música não tocou. Fizemos de tudo pra tocar todos os pedidos musicais, mas não dá, gente. Humanamente é impossível a gente colocar mais de 700 músicas aqui no programa. Não dá de jeito maneira, mas a gente agradece. Antes de encerrar, deixa eu mandar um abraço aqui pra dona Kaline, lá na Saquarema. Dona Kaline, bom dia pra senhora. Bom dia aqui também pra nossa amiga Ana Maria, tá ligada também na Vedes Camusagem. Alô, Aninha Maria, um abraço, viu, Ana Maria? Muito obrigado você também aí pela sua participação. Valeu, gente, tá chegando aí o momento GF hoje. Agora vem a Net Campos, né? A Net Campos tá chegando, mais o nosso amigão, pra mim, GF8 daqui a pouquinho. Momento GF8 pra você ficar por dentro de toda a linha GF8 é já já. Grande abraço, gente. Muito obrigado pela companhia. Amanhã, no sábado, a gente se fala à tarde, às 14h. Bom fim de semana pra todo mundo. É isso, Balança Brasil com Marcelo Macedo. Volta segunda-feira, a partir das 7h30. Acorde cedinho, o galo vai cantando. A gente vai mandando bom dia pra todo mundo já amanhecendo o dia aqui com a gente.
1: Oi, bom dia!
0: Valeu, pessoal. 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Muito obrigado pela audiência de vocês. Até amanhã. E é como eu digo sempre, coloca Deus no coração e nada mais. Tchau, tchau.
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todos esses meus irmãos que estão me ouvindo agora nesse momento. 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Eu vou deixar esse copo com água para receber as mensagens de fé, de coragem, de autoestima para mim e para todos que estiverem nos ouvindo, o anjo da nossa guarda. 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É isso aí.

se tudo na vida fosse só alegria, não daríamos valor à felicidade. Às vezes precisamos chorar para sabermos quanto é bom sorrir. É preciso sentir saudade para sabermos o quanto gostamos de alguém. Quando temos tudo na vida, nada parece ter valor. Por isso, viva hoje, esqueça o ontem, deixe o amanhã para Deus decidir. Abraço, Franli GF8. Bom dia, estamos iniciando mais um momento GF8.

0: Quem quiser fazer por mim, que faça agora. Bom dia, bom dia. Estou no ar com mais uma edição do Momento GF8. A partir de agora, vamos ficar até meio-dia, tá? Meio-dia, você já sabe que nós temos para mostrar para você o quê? Nosso jornal, segunda edição, com Fábio Brito e Gomes de Oliveira Galego. Enquanto isso, você vai fazer, sabe o quê? Participar comigo aqui, mandar sua pergunta, conversar com a gente para saber que dúvida você tem relacionado à marca GF8, aos nossos produtos GF8. Se você tem alguma dúvida, esse é o momento de você conversar com a gente e tirar a sua dúvida na programação do Momento GF8, tá legal? A partir de agora você manda mensagem no nosso WhatsApp, eu vou falar agora com bastante calma para você em qualquer canto do país que está acompanhando a nossa programação, eu vou passar esse número que eu mesma respondo você aqui no nosso Momento GF8, tá? Eu respondo e passo a pergunta para quem estiver dividindo a bancada aqui comigo. Daqui a pouquinho a gente vai saber quem vai estar aqui comigo. Mas, enquanto isso, o telefone para você mandar a sua mensagem, a sua dúvida, o seu vídeo é DDD86, número 994 47 50 82. Eu vou repetir, hein? O número para você mandar falar comigo aqui direto no estúdio da Rede de Rádios Verdes Campos SAT é DDD86, número 994 47 50 82. Você também vai poder acompanhar todos os momentos aqui do Momento GF8, também das edições dos jornais através da nossa TV, sabia? É verdade, gente, verdade verdadeira, a nossa TV que já está no ar, a gente tem tanta honra, tanto prazer, né, em poder dividir isso com você. TV Verdes Campos SAT no canal 123, olha como é fácil, o canal é 123 a nossa TV Verdes Campos SAT, a TV mais verde do Brasil. E a rádio da vovó e do vovô está aqui para prestigiar também, né, esse momento especial da nossa TV Verdes Campos SAT no canal 123. Ontem a gente recebeu um depoimento, inclusive, no horário da tarde. Eu estava aqui no Sucesso Total e o Léo, que é lá do Mato Grosso, o Léo, ele falou assim: olha, eu quero deixar meus sinceros parabéns pela excelente iniciativa de disponibilizar o sinal da emissora na nova parabólica Banda KU. Meu nome é Léo, moro em Mato Grosso há mais de 30 anos, mas nasci em Teresina, no Piauí. Poder acompanhar novamente a programação e os canais da minha terra natal é uma alegria muito grande e traz um sentimento de saudade e de pertencimento. Parabéns por esse importante trabalho que aproxima milhares de piauienses espalhados pelo Brasil de suas raízes. Um grande abraço e muito sucesso, Léo do Mato Grosso. Oi, Léo, você não sabe o quanto é importante para a gente a sua opinião, o seu recadinho deixado aqui através do nosso WhatsApp. E nós já ficamos, nós todos aqui, nós toda aqui ficamos muito felizes, é importante demais, né, a sua opinião e a opinião de qualquer um brasileiro que está acompanhando a gente agora, está sintonizando a TV Verdes Campos SAT no canal 123. Estamos aqui à sua disposição para que você possa mandar o seu recado. É a TV mais verde do Brasil, gente. É a TV Verdes Campos SAT. Você pode também, já, se você tem, não é, esses aparelhos que foram doados pelo governo, você pode sintonizar tanto a nossa TV Verdes Campos SAT, né, a TV mais verdinha do Brasil, que é no canal 123, como também através da o rádio, você também pode sintonizar na sua TV a Rádio Verdes Campos SAT no canal 365. A gente sempre buscou uma numeração que facilitasse para a vovó, para o vovô, para as pessoas, né, já sintonizar direto aí na sua TV Smart, tá certo? Vamos seguindo aqui. Se você tem alguma dúvida, se você quer saber algo sobre algum produto GF8, você pode mandar para cá. Lembrando que denúncias, tá bom? Qualquer informação que você queira dar e qualquer denúncia que você queira fazer, você pode fazer através desse número aqui dentro das edições dos jornais. Primeira edição, que é de 6 da manhã até as 7:30 da manhã, você pode fazer a sua denúncia nesse mesmo número que eu acabei de dizer para você aqui. E também de meio-dia, né? Meio-dia até as 14h, no jornal Segunda Edição, você também pode fazer a sua denúncia, que a gente vai pegar, analisar direitinho, buscar ouvir o outro lado, tá certo? Que eu acho que é importante sempre uma denúncia, quando ela é feita, a gente tem que buscar, né, os três lados da denúncia. Você sabe que tem três lados, toda história tem três lados, tem o lado de quem conta, de quem denuncia, o lado de quem é denunciado e a verdade. Não é isso? Tem a verdade. Por isso que eu acho que tem três lados. Você pode mandar a partir do meio-dia a sua denúncia aqui para a produção do jornal Segunda Edição com Fábio Brito e Gomes Oliveira Galego. Muito obrigada a todos vocês. Onde quer que você esteja, pode mandar a sua mensagem, conversa com a gente, manda a sua foto, que é o que a gente quer, é acompanhar você também. Sempre coladinho em você. Eu já tenho um recadinho aqui, ó, de quem mandou que tá ouvindo a gente pela TV. Deixa eu ver quem é. Deixa eu botar aqui no ar. Oi?
1: Bom dia, Anete.
0: Oi.
1: Eu tô ligando pela televisão.
0: Ai, que legal. É a dona Hilda? A dona Hilda, mãe do Marcão do Povo, não é? Pela voz, ela mandou a foto da TV dela. Obrigada, dona Hilda. Cadê o Marcão do Povo? Marcão do Povo, você tá fazendo falta aqui com as suas participações, mandando as perguntas sobre os seus clientes aí, que dúvida que tem, mostrando a sua casa. A casa do Marcão do Povo, ele construiu, gente, inclusive, através do trabalho dele, né, em toda a região aí, de Hugo Napoleão, no povoado Jacaré, ajudando as pessoas a cuidar da saúde, ele sendo um agente de venda dos produtos GF8, há bastante tempo aí na região. Marcão do Povo é um agente de vendas que a gente adora, tá? Olha, tem mais recadinhos aqui, mas antes eu quero colocar aqui o Franli. Nós temos alguns vídeos em que o Franli fala, e tem um vídeo que eu gosto muito de colocar aqui, a voz do Franli falando sobre o nosso colágeno, que o colágeno, gente, é importante, mas é muito importante mesmo, para que você possa acabar com essas dores que você tem, que você sente aí, né? As dores, inclusive tem o enxofre orgânico, que é que vai diminuir essas dores e acabar, né, com essas dores nas juntas e vai fortalecer as articulações. Mas o Franli explica tão bem sobre o nosso colágeno tipo 2 com MK7 Plus que eu vou deixar o Franli mesmo explicar para você. Vamos lá, Franli, fale aí.
2: Olá, meus amigos, minhas amigas. Preste atenção, estou aqui, ó, para apresentar esse produto aqui. O que é esse produto? Colágeno tipo 2 com MK7 GF8 Plus. Tá bom? Mais enxofre orgânico, mais vitamina C, mais vitamina D3. Então, pra que serve esse produto? E vamos perguntar aqui, meu assistente, pra que serve colágeno tipo 2?
3: É um suplemento que serve para manter a saúde das articulações, ossos e cartilagens. Ele pode ajudar a reduzir e prevenir dores e inflamações, manter a elasticidade e a força das cartilagens, prevenir doenças como artrose, artrite, tendinite e bursite, fortalecer os cabelos e as unhas, melhorar a aparência da pele, suavizando linhas finas e rugas. A vitamina C tem vários benefícios para o organismo, fortalece o sistema imunológico, ajuda a prevenir doenças como gripes e resfriados. É essencial para a produção de colágeno, uma proteína que dá elasticidade e resistência à pele, ossos, tendões, articulações e músculos. Protege as células contra os efeitos de radicais livres, poluição e diversas doenças. Contribui para a redução dos níveis de triglicerídeos e de colesterol.
2: Entendeu aí, meu amigo? Entendeu? Então é isso aí, colágeno tipo 2 GF8. Eu não iria mandar fazer só o colágeno, pra quê? Já tem por aí. Agora vamos saber pra que serve a vitamina K7-2.
3: Fortalecimentos dos ossos, reverte o fotoenvelhecimento e trata rugas finas, reduz o espessamento da epiderme, preventivo de fraturas ósseas, coadjuvante e preventivo para o tratamento de osteoporose. Benefícios vasculares, regulação dos níveis de cálcio nos ossos e nas artérias.
2: Viu aí, meu amigo, pra que serve? Viu aí, você prestou atenção, o colágeno tipo 12 com MK7. Ninguém tem, e aí é onde tá a diferença. Foi me mandar fazer uma mesma coisa, o GF8 aí ia ser igual. Mas vamos saber aqui também, para que serve a vitamina D3 no corpo humano? Vamos saber agora?
3: Também ajuda na prevenção e na melhora do diabetes e da esclerose múltipla. A D3 pode contribuir ainda para reduzir o risco de doença cardíaca, pressão arterial e os níveis de colesterol ruim no corpo. O uso contínuo também pode reduzir os riscos de neoplasias, como câncer de próstata, câncer de mama e câncer de cólon.
2: Viu aí, meu amigo? Tá entendendo? É tudo dia, é só aqui dentro. E uma cápsulazinha dessa só. É só aqui, entendeu? Quer saber mais o que que tem aqui? O enxofre orgânico, que é o MSM. Tá aqui dentro.
3: O enxofre orgânico, também conhecido como MSM, metil sulfonil metano, é um mineral que pode ter vários benefícios para a saúde, como fortalecer unhas, cabelo, pele e articulações, reduzir inflamações e dores articulares, fortalecer o sistema imunológico, auxiliar no tratamento da osteoartrite, aliviar dores de cabeça crônicas e enxaqueca, regular a produção hormonal, aliviando os sintomas da TPM, ajudar a eliminar toxinas do corpo.
2: Eu vi aí, também serve para unha e cabelo, é excelente, pense no produto. 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
0: 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Que é tão importante quando a gente consegue realizar, né, um sonho que a gente já vem batalhando há muitos anos. E a luta é grande, não é fácil. E ele é uma peça importante na resolução, não é? Onde nós chegamos hoje com a nossa TV Verdes Campos Sat, no canal 123, a TV mais verde do Brasil. Jackson Souza, bom dia, bem-vindo ao nosso diretor.
4: Bom dia, Nath Campos. Bom dia, Jackson. Bom dia a todos os ouvintes da Rede Verdes Campos, sistema integrado agora, nesse exato momento, rádios, TV e nosso suporte do portal Verdes Campos. Então, quem quiser nos acompanhar na TV Verdes Campos, você está ouvindo aí no seu rádio, está ouvindo aí no carro, vai chegar em casa, quer acompanhar a programação da TV Verdes Campos agora e via satélite, à disposição aí para todo o Brasil, através do canal 123, canal 123, você pode estar sintonizando ali, colocando, o pessoal está acompanhando. E quiser desejar, né, te acompanhar a programação musical, possuímos o canal de áudio também.
0: Isso!
4: Né? Na tela da TV Verdes Campos, tá aí, canal de vídeo, 123, né, na parabólica. Canal
0: da
4: de
0: rádio.
4: Áudio, da de rádio, áudio ali, de áudio, tá ali, 365. E se você quiser acompanhar ali, ó, não quer perder nenhum momento, nenhum minuto ali de nossa programação da TV Verdes Campos, você pode acessar o nosso site ou baixar o aplicativo GF Play. No site você vai digitar ali, ó, redeverdescamposat.com.br, certo? redeverdescamposat.com.br, você vai estar acompanhando aí a melhor programação. E aí, Anete?
0: Pois é, a gente estava falando agora há pouco com o Franlin, explicando sobre o nosso colágeno, que eu acho tão importante a gente ter essa consciência que dores a gente sente desde criança. E quando a gente vai ficando adulto, né, vai aumentando. E muitas vezes a gente não controla isso. Depende muito de você ir no médico, conversar com o médico, para explicar o porquê daquilo que está acontecendo na sua vida hoje, tanta dor nas articulações. Mas nós temos um produto excelente, que é o colágeno, que inclusive esse produto é recomendado pelos médicos. Os médicos recomendam que você, vovó, você, vovô, você jovem, quando tem problema nas articulações hoje, antes não, gente, mas hoje existe esse produto excelente, que é o nosso colágeno tipo 2 com MK7 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é? 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Às vezes incha, né, aquele local ali. 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
4: 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Anete, eu estava há pouco em reunião com o pessoal, com dono de um laboratório.
0: Sim.
4: E aí ele estava me explicando, né? É, assim, como o pessoal está verificando a questão da rede Verdes Campos.
0: Sim.
4: Principalmente o satélite aí já na TV. Uhum. Trouxeram ali produtos em si, né? Apresentaram o laboratório para poder a gente fazer parte também.
0: Também,
4: a gente fornecer
0: ai, que legal.
4: Novos produtos, então, agregar
0: novidade
4: novos
0: boa.
4: Produtos em si.
0: Novidade
4: então,
0: boa.
4: Então acompanhei ali, recebi. E ele estava até me citando um exemplo, ele estava me perguntando, eu apresentei para ele, ficou encantado com a questão dos produtos em si, fiz uma breve apresentação, onde ele achou interessante.
0: Sim.
4: Algo, que ele até falou que um concorrente em si, ele, olha, tem um concorrente que eu falei, ó, não é concorrente, não trata.
0: A gente não tem concorrente.
4: 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Cabe eles desejarem ali, aceitar, é concorrente ou não. 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
4: 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Tá no Pará, você está ouvindo a gente aí em Amazonas, no Amazonas. Muita gente lá acompanhando a gente, né?
0: Já, é verdade.
4: É, o pessoal pescando. Eu estava até acompanhando um documentário, até fiz a liberação para poder a gente exibir na TV Verdes Campos, um documentário lá do pessoal do dia a dia na Amazônia. Muita uhum. gente não sabe como é que é. Eu vi o camarada mora naquelas casas, né? Que tem ao redor só água, muita água. As estradas deles são água, são os rios,
0: grandes é verdade, rios ali em cima. É verdade.
4: Então, para acompanhar, você que está acompanhando aí na Amazônia, a TV Verdes Campos, qual o telefone, Anete, que a pessoa
0: pode estar colocando?
4: Manda no vídeo,
0: manda o vídeo pra gente.
4: Anete, vamos fazer assim, o pessoal mandar o vídeo durante toda a programação, não apenas aqui, mandou lá seu vídeo, falando, eu tô acompanhando a TV Verdes Campos, meu nome é fulano, eu tô acompanhando a TV Verdes Campos aqui em Manaus, aí mostra lá, como é que é, ó, tô como aqui, é? Tá aí, minha
0: família. Ah, é bom, tudo. É bom.
4: Eu vou pegar esse vídeo e colocar na programação da TV Verdes Campos, mostrando ali o pessoal já, o dia de hoje.
0: Os pontos turísticos da cidade
4: se o
0: também.
4: Quer, olha, eu tô aqui na praça tal, aqui, o meu nome é fulano, aqui essa praça, aqui, enfim, já para poder ajudar, porque governantes mesmo em si, se for depender, né, Nete, é complicado. Nete, qual o telefone aí?
0: Bom,
4: a pessoa pode mandar olha, mensagem, se mandar seu vídeo.
0: Preste bem atenção, você pode mandar o seu vídeo durante toda a nossa programação, não precisa só agora no momento de F8 não, tá? Durante toda a nossa programação, você manda neste número que a gente vai pegar esse vídeo seu e a gente vai colocar na nossa programação da nossa TV, a TV Verdes Campos SAT, a TV mais verde do Brasil, tá? 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Bom, aqui tem um recado. Ótima rádio, eu escuto todos os dias. É o Jefferson de Água Branca, Piauí. Tem mais um recadinho que chegou aqui, foi... Oi, Anete, fiquei curiosa para ver você na TV. Que maravilha, bom demais. Estou te vendo nesse momento na TV. Você... Ah, não... Você é linda, bem chuta, viu? Ah. Lindona, parabéns, dona Cleide, um beijo.
4: Dona Cleide,
0: obrigada pela gentileza, rapaz. É aqui quem usa produto F8, tem tudo, viu, meu amor? Olha além aí. Da saúde, né?
4: Ah, e um cuidado abraço aí ao Jefferson da cidade de Água Branca, Água no Piauí, Branca. Onde possuímos uma afiliada da rede Rádio Verdes Campos SAT, a Rádio Verdes Campos de Água Branca. Um abraço aí a todos do Médio Parnaíba. A gente chama Médio Parnaíba, o pessoal que está no Brasil acompanhando aí nossa programação, no Piauí ele é tipo dividido em três.
0: E o seu fã também mandou recado.
4: Tem lá o Alto Parnaíba, o Médio Parnaíba e Baixo Parnaíba que já deságua ali na questão do litoral, né? Então a região do Médio Parnaíba, onde tem a cidade de Polo ali, que é Água Branca, um abraço ali a todos da região de Água Branca. Né? Tem muitas cidades ao redor ali, aglomerado.
0: Sim.
4: Entre elas, em
0: Hugo
4: uma cidade,
0: Napoleão.
4: Hugo Napoleão, que tem meu amigo, meu irmão, Marcão do
0: Povo. É, diz que agora tá vendo a gente pela TV, viu?
4: Não é fraco, não.
0: Estamos assistindo pela TV Verdes Campos.
4: Grande lá para poder acompanhar a programação da TV Verdes Campos. Hugo Napoleão também é uma cidade muito bonita, cidade pequena, mas bonita, acolhedora. Um abraço aí a Hugo Napoleão.
0: E o recado dele é deixando um abraço para você aqui, Jacques, dizendo, olha, meu diretor, eu quero parabenizar todo o grupo Verdes Campos pela ideia maravilhosa de colocar a TV Verdes Campos no ar.
4: Ó, e isso assim, é, tanto o Marcão quanto os demais. O Marcão é agente de vendas também.
0: Agente de vendas. Hoje,
4: sempre dá o suporte ali pra gente. É por vocês em si, Anete, que a gente verifica, muita gente me ligou, muitos portais, muitos segmentos. Eu vi que até algumas outras emissoras entraram em contato comigo aí já para poder perguntar. Vem cá, vocês são de qual igreja? Aí eu não sou de igreja, não. Ah, e outros, qual é o partido político do dono da empresa? Qual é, eu não. Outra coisa que não temos, não possuímos. A emissora em si, primeiramente, é da população, é do povo, primeiramente, povo nordestino, do povo brasileiro em si, do povo trabalhador, do homem do campo, do pessoal que está ali no dia a dia. Através do sistema de comunicação Verdes Campos, veio primeiro ali já as emissoras, vieram as rádios no sistema de comunicação, em seguida portal Verdes Campos, a TV ficou, ela no momento podemos dizer web, ela estava no aplicativo, estava na internet, a gente possuía ela já na banda C, na antiga antena ali, e aí agora no sistema digital. Então está aqui a TV Verdes Campos, graças aí a toda essa população, diversos pedidos ali do dia a dia do pessoal, queria ver o pessoal, olha, eu quero ver, o pessoal mandava, olha, eu quero ver a foto da Net, eu quero ver o galego.
0: Pronto, agora tá pronto, vendo todo mundo. Tá aqui, mandaram até uma foto sua aqui, não sei se a produção vai conseguir pegar.
4: A TV Verdes Campos aqui à disposição. Então, a gente solicita, Net, pessoal, mande vídeos.
0: Ah, agora
4: pessoal,
0: é vídeo,
4: manda,
0: né?
4: Manda vídeo ali, olha, meu nome é fulano de tal, sou da cidade tal, aqui do estado tal. E aí eu tô ouvindo a programação da Verdes Campos SAT.
0: Isso.
4: Pronto, vamos colocar na grade do intervalo comercial.
0: Ih, que legal, viu?
4: Toda a programação aí, pessoal, tá acompanhando. Olha
0: muito
4: só,
0: legal.
4: A turma aí acompanhando aí nossa, a TV Verdes Campos. Rapaz, Anete.
0: É, muito bom. Tá aí a sua foto, hein? Mandaram a sua foto. Sabe quem foi? Sabe quem mandou? Eu estou em Passira, estado do Pernambuco, e eu me chamo Genilson Anselmo. Parabéns pela programação.
4: Oi, Janilson, muito obrigado aí a todos.
0: Muito
4: de
0: bom.
4: Pernambuco.
0: É Pernambuco, é Passira, estado do Pernambuco.
4: Ô, Janilson, manda um vídeo depois aí, mostrando aí já, acompanhando a programação, ou então da sua cidade. Olha, eu sou o Janilson, está aqui, pode mostrar, mostra a cidade, vamos estar fazendo essa campanha, esse levantamento de mostrar. A Net Queira é muito esquecida. Tem cidades, né? Tem população que são bonitas, são lindas e
0: é
4: são
0: verdade.
4: Esquecidas. Mostra o que tem de bom, além da população, mostra o que tem de bom na sua cidade. Pra gente e o Brasil inteiro conhecer.
0: Gente, eu tô amando aqui, tô mandando várias fotos aqui. Gente, eu fico emocionada.
4: Não,
0: assistindo a gente. Tô mandando aí pra produção botar no ar.
4: Que mandaram.
0: Olha,
4: uma
0: que
4: de
0: legal,
4: aí, né?
0: Que legal. Olha aqui outra pessoa que mandou pra gente. Olha, assistindo aqui na TV, Luiz Castelli.
4: Olha,
0: distrito. Não, é outra. A outra produção, a outra.
4: Essa daí é onde?
0: Essa daí, deixa eu ver aqui. Cadê a foto? Veio de onde? Ah, não falaram. Grava um áudio aí, manda pra gente, deixa eu ver se tem áudio. Ah, é a mãe do Marcão do Povo.
4: Ah,
0: é a Dona Hilda.
4: Dona Hilda.
0: Aí, aí já é outro. A Dona Hilda mandou pra gente aquela primeira ali. E esse outro aí que mandou pra gente. Gente, eu tô emocionada vendo agora. É o Luiz Castelli, distrito de Sítio Alegre, Morrinho, em Ceará.
4: Luiz Castelli.
0: Que legal!
4: Olha só, né? Eu não conhecia. Tá vendo? Eu conhecia porque eu estudei bastante o estado do Ceará, estudei o Maranhão. A gente estuda assim.
0: Distrito de Sítio Alegre.
4: Olha só.
0: Sítio Alegre, que lá eles chamam tudo distrito, né?
4: Eles chamam,
0: né?
4: Distrito. Eu até
0: Sítio
4: falei,
0: Alegre, Morrinho, Ceará.
4: Ceará chama distrito. Aqui no Piauí, eles chamam já de povoados.
0: Que legal.
4: Né? Olha só. A gente ali já na programação da TV tem mais.
0: Que,
4: né,
0: legal. Tem, deixa eu ver aqui, olha. Deixa eu ver aqui. Vamos lá, Net. É porque, gente, tá aparecendo bastante recados aqui. Antônio Cícero, você tá acompanhando a gente? Deixa eu ver se tem aqui o áudio.
4: Tem um vídeo, professor.
5: Bom dia, minha amiga Net.
0: Tem o vídeo?
5: Ah,
0: tem mesmo.
5: Pela TV.
0: Olha, o Antônio Cícero tá conhecendo.
5: Aqui, pessoalmente, tem uma colina aqui pela TV, a Net. Aqui é o Antônio Cícero aqui do Baixão do Ribeiro, tô ligado. Desde ontem aqui que eu procurei aqui a rádio aqui, no canal 123. Estou aqui ligada aqui no programa aqui.
0: Obrigada. Pode mostrar o vídeo aí, produção. Obrigada, Antônio Cícero. Muito obrigada. Eles não conhecem pessoalmente, mas está vendo agora na TV. Ah,
4: agora está vendo. Vamos lá, produção.
0: Que mostra o vídeo aí para a gente poder mostrar que eu estou vendo aqui, procurando. Eu já cliquei em várias coisas aqui. O Antônio Cícero, foto, vídeo. Obrigada ao Portela também, que mandou para a gente. O Portela é... Ah, entendi, Portela. Um abraço para você, querido. Ah, é, apagaram o vídeo, foi? Olha, manda vídeo aí que a gente mostra. Parece que apagaram o vídeo aqui. É muito bom ter vocês aqui. Mais um recadinho.
6: E bom dia, Vence Campo. Eu tô assistindo vocês aí. Seu canal aí é muito bom, viu?
0: Olha aí. Criança, gente. Não, onde é? Qual o seu nome, meu amor?
4: Ah, nome,
6: e bom dia.
0: Mandou a foto aqui, nós
4: nome,
0: dois.
4: Nome, a cidade, o estado.
6: Vence Campo. Eu tô assistindo vocês aí. Seu canal aí é muito bom, viu?
0: É mesmo? Diga o seu nome, meu amor. Onde é que você tá ouvindo a gente? Deixa eu clicar aqui na foto. Aparece o nome de Esterro. Deve ser a mãe dele. Ai, gente. Tô assistindo vocês agora em São Pedro do Piauí. Jânio Xavier. Oi, Jânio. Um abraço. José Ribamar da Silva, bairro Germano Piripiri, Piauí, assistindo na TV Verdes Campos. Ai, pelo trabalho da Antena Parabólica. Obrigada, José Ribamar da Silva. Ei, gente, que... ele falou o nome dele? Deixa eu ver.
6: Meu nome é Davi. Eu sou de Nossa Senhora de Nazaré aqui. Tô assistindo vocês aqui na TV.
0: Oh, que legal. Davi, beijos.
4: Davi, um abraço, meu irmão.
0: Que legal, tá, gente? É muito bom, hein? Quando a gente pode ter esse retorno, esse feedback, né? Dos telespectadores agora. Agora estamos na TV, estamos chique,
4: olha,
0: hein, Jackson?
4: Só, chique. Eu vou até pedir depois a produção para gerar um QR Code, para facilitar para o pessoal, que é para poder digitar. Só apontar ali para a telazinha e ser direcionado aqui para a TV Verdes Campos, para o contato da TV Verdes Campos. 86, tá aí na sua tela, vai aparecer ali o contato, né? 869. 9447-5082.
0: Uhum.
4: Certo? Então você já envia aqui para a TV Verdes Campos. Pode estar colocando na alta tela, produção, na alta moldura ali já.
0: Da olha TV aqui, mais bom verde dia. Do a Brasil. TV mais verde do Brasil. Estamos assistindo em Camucim, Ceará. Eunísio Almeida. Mandei a foto aí da TV. Ele mandou a foto da TV lá. Assistindo em Camucim, Ceará. Eita, que maravilha. Eunísio Almeida, obrigada, viu? Como é bom ter vocês aqui. Ah, gente, eu tô tão feliz. Eu vi assim, eu, Leonardo, em Crixás, Goiás. Gente, que maravilha.
4: Aí, gente, Goiás, um abraço aí.
0: Que maravilha.
4: Dão um valor a Piqui, né?
0: É, gosto no Goiás? É mesmo? Goiás, é, piauiense falando... também, hein, gente?
4: Piauí. Piauiense aqui, também. No Piauí também, Goiás. Rapaz, no Piauí também, pô, eu gosto de Piqui.
0: Olha,
4: no Maranhão tem...
0: vamos conhecer o Brasil inteiro agora, hein? Crixás, Goiás, que alegria. Gente, olha, bom dia, estamos assistindo a TV Verdes Campos, agora ficou bom demais. Aqui é a Socorro, Marcelo e Micaline, de Tabuleirinho, São Francisco de Assis, do Piauí. Nossa, que legal. Eu tô assistindo agora, dá para ver quem é. Estou amando, irei repassar para meus clientes. Charlene, agente de vendas. Oi, Charlene. É de Matões, né? No Maranhão. Charlene, obrigada, meu amor.
4: Pode... aos nossos amigos agente de vendas, vamos estar colocando, fazer uma solicitação para eles também enviarem seu vídeo. Manda. Acho que é muito bom você pegar e mostrar, além de você falar, você mostrar ali, ó, meu nome é Charlene, sou agente de vendas, produto GF8, em Matões, no Maranhão, vendo aqui todos os produtos, pode mostrar aonde você vende, ou então mostra ali em algum ponto ali de atendimento, para poder o seu cliente em si, de Matões, de região, ir até você. A gente vai colocar, tá aqui, é como eu disse, Anete, a TV não é minha, não é apenas sua, é nossa, é da população no modo geral, de nossos agentes de vendas.
0: Mas deu um vídeo
4: dos
0: aí,
4: amigos,
0: viu, produção?
4: Aqui, agricultores, os amigos agricultores, o pessoal da roça, que vai mostrando, quiser até fazer vídeo, preparar vídeo na roça, ou acompanhando a programação da TV Verdes Campos, ou da rede de rádios Verdes Campos SAT, né, que estiver mostrando ali no momento do terreiro da fazenda ou de uma das nossas programações, podem estar enviando aqui já. Vamos
0: olha
4: lá.
0: Aí o vídeo aí que botaram aqui, deixa eu ver aqui, Marcelo, botar o áudio, vamos ver. Quem mandou o vídeo aí, ó, acompanhando a gente.
7: Crixás, Goiás, que alegria.
8: Assistindo a TV Verdes Campos SAT,
0: Piripiri, Piauí.
4: Piripiri, Piauí, terra dos quatro rios.
7: Rádio São Francisco.
0: Ei, gente, é tão bom ter vocês aqui. Que legal. Estou assistindo vocês em Paracuru, Ceará.
4: Paracuru.
0: Tem mais vídeo aqui, hein, produção? Paracuru, Ceará. Gente, olha como é bom. Deixa eu ver se eu consigo enviar ali pro... Ei, rapaz. Agora, engraçado que a gente sempre assiste os canais de TV aí. E a gente vê as pessoas assistindo, né, Jackson? E mandando vídeo na frente da TV, mandando pra TV. Agora nós estamos no mesmo patamar, né? Só que nós somos diferentes, tá, gente? A gente tá aqui para fazer esse trabalho para vocês, para orientar, para cuidar, para deixar a nossa rádio aqui, a nossa TV de portas abertas para poder ajudar toda a comunidade. Acabei de mandar aí, viu, produção? Estou assistindo vocês em Paracuru, Ceará. Olha aí, Paracuru. Vamos ver aí, se tem áudio. Estou procurando aqui para ver se fala o nome. É, ficou o áudio bem baixinho. Olha, a gente está muito feliz com esse... Ele não falou o nome dele aqui, mas apareceu aqui Aurílio Martins. Aurílio, aí de Paracuru, Ceará, no canal 123. Obrigada, querido. Nossa, como é bom, hein? Estou muito feliz.
4: É nosso dilema. Não somos melhores do que ninguém, de que nenhum outro canal. A gente nem quer ser nem número um, nem uhum. Tá ali. É diferente. Somos um canal diferente. Tá aqui já à disposição.
0: É,
4: como falamos agora... ontem, ó, não foi fácil chegar até aqui. Não.
0: Verdade.
4: Foi fácil. Bem complicado. O pessoal que, aos colegas da Paraíba, sabem como que é a burocracia que é também, que estavam sempre mantendo contato ali. O pessoal realmente no sul do Brasil, o pessoal no Paraná, nem vou citar, que se for citar o nome de cada um, aí complica. Mas teve uma turma boa lá no Paraná acompanhando. No Rio Grande do Norte também, no Mato Grosso, inclusive até mandaram mensagem em Mato Grosso, mandaram um texto ali, a gente transformou até em uma imagem, se puderem colocar lá aqui na TV Verdes Campos, a imagem foi enviada para o grupo, ali está no RR, já do acho que é Léo, lá do Mato Grosso, mandou uma mensagem bem bonita, a gente colocou, divulgou em nossas redes sociais, deixando aqui à disposição. Então, essa é a TV Verdes Campos.
0: Eu preciso mostrar
4: pronto,
0: o seu...
4: Tá aí. A mensagem aí da TV Verdes Campos.
0: Eu li hoje, porque eu achei... Logo no início do Momento de F8, eu abri o programa lendo essa mensagem, que eu achei tão interessante. Mas, produção, eu quero mostrar o Marcão do Povo. Ele fez um vídeo aqui para o Jackson, e eu quero mostrar, porque o Marcão do Povo, para a gente, ele é importante, é um agente de vendas, ele é deficiente visual, mas é uma pessoa tão batalhadora, que cuida bem da mãe, da família... Construiu a casa dele com muita luta, com trabalho. E tá aqui o recadinho dele que ele
4: bota
0: mandou pra
4: um
0: gente.
4: Recadinho que já a gente vê a matéria.
0: Vamos lá.
4: Vai lá.
9: Ei, rapaz, agora engraçado que a gente sempre assiste os canais de TV aí. E a gente vê as pessoas assistindo, né, Jackson? E mandando vir
10: na frente da
9: TV, mandando pra TV. Agora nós estamos no mesmo patamar.
0: Marcão, a gente tá vendo ele aqui também na tela. Obrigada, Marcão. A mãe dele deve ter mostrado, Ana Hilda, quem tá lá com ele, o recadinho dele.
11: Bom dia, minha amiga Net Campos. Bom dia, meu amigo Jackson. Bom dia. Bom dia, minha amiga Net Campos. Bom dia, meu amigo Jackson. Estamos aqui assistindo a TV Verdes Campos aqui na minha casa. E tô muito feliz com a TV Verdes Campos no ar, minha amiga Net. Tô aqui com toda a minha família assistindo. Minha avó, Dona Zenete, que tem 80 anos. Minha irmã tá aqui, mais eu. Minha mãe, a Dona Hilda. E estamos todos assistindo a TV Verdes Campos. Parabéns ao Grupo Franlin.
0: Obrigada.
11: Por colocar a nossa TV mais verde do Brasil no ar, minha amiga Nelly.
0: Olha aí, já pegou o slogan, a TV mais verde do Brasil. Obrigada, meu querido. Como é bom ter vocês aqui. Deixa eu ver mais um recado, caminhoneiro.
12: Seu Franlin hoje não está fazendo programa hoje?
0: Não, hoje o Franlin não está, mas nós temos nosso diretor aqui. É o Xenon Caminhoneiro. Um abraço, Xenon Caminhoneiro, acompanhando a nossa programação. Mandaram mais foto, tem muito vídeo, tem muita coisa. Hoje a gente não vai ter tempo de mostrar tudo isso aqui.
4: Vamos colocar lá a mensagem do Léo,
0: Anete. A mensagem do Léo, mostra aí, produção. Que é linda aquela mensagem. Eu li na abertura do programa aqui, eu fiquei emocionado também.
4: Vamos estar colocando ali já que ele
0: tá no viu, RR, ele, inclusive, tá, produção? Tá no
4: foi
0: RR.
4: Enviado
0: que diz assim: ele botou assim, vamos TV lá. Verdes Campos. Eu quero deixar meus sinceros parabéns pela excelente iniciativa de disponibilizar o sinal da emissora na nova parabólica banda KU. Meu nome é Léo, moro em Mato Grosso há mais de 30 anos, mas nasci em Teresina. Poder acompanhar novamente a programação e os canais da minha terra natal é uma alegria muito grande e traz um sentimento de saudade e de pertencimento. Parabéns por esse importante trabalho que aproxima milhares de piauienses espalhados pelo Brasil de suas raízes. Um grande abraço e muito sucesso. Léo, Mato Grosso. Léo, você emocionou a gente com essa mensagem. Ontem, inclusive, quando ele mandou, eu estava no horário aqui à tarde, do Sucesso Total, e eu passei a tarde aqui encantada com essa mensagem dele. Obrigada, tá? É muito bom ter vocês aqui. Eita coisa boa, gente. Muito bom mesmo. É importante vocês estarem por aqui. Tem uma opinião aqui. Conte um pouco. Eu estava assistindo a televisão Verdes Campos e gostei. Estava passando uma matéria do Luiz Gonzaga. Ai, que legal. Tá gostando. A gente vai ter muito esse tipo de matéria aqui, viu? Quem é o José Marques, lá do distrito da cidade de Marcos, Ceará. Aquele abraço para você, viu? Muito bom, obrigada, hein? Sou de Antônio Almeida, que é... isso aqui é para o jornal. Denúncia para o jornal, tá bom, querido? Hoje o jornal será apresentado, inclusive, pelo nosso jornalista...

0: Bem, a gente está na hora, 11h57.
1: Tá certinho, né? Vou falar uma questão do depoimento lá que ela falou do Luiz Gonzaga, que ela viu a programação. Então, assim, nossa programação, o pessoal estava falando, como é que vai ser a programação? A programação tem ali documentários, principalmente muitos relacionados à questão do Norte, Nordeste,
0: isso,
1: né? Norte,
0: os cantores,
1: Nordeste.
0: Vamos prestigiar todos.
1: Principalmente lá do sul do país, pessoal que nem o Léo, lá em Mato Grosso, que saiu da sua terra, saiu da sua região, para poder matar um pouquinho a saudade. Vai ter informações e curiosidades de estados, como, por exemplo, no estado do Maranhão, da fundação, criação do estado do Maranhão, o desenvolvimento em si, do estado do Ceará, do Piauí, do Rio Grande do Norte, de Manaus em si, pessoal da Amazonas, do
0: Bastante
1: Pará.
0: Bastante documentários.
1: Então, assim, das tradições, como do Bumba Meu Boi, do Festival de Parintins,
0: do Ceará frevo, também.
1: Do frevo em si, que tem aqui
0: em Recife.
1: No Pernambuco, em Recife. Então, assim, de todas essas culturas, favorecer e fortalecer.
0: A gente vai estar aqui.
1: Esse é o objetivo da TV Verdes Campos. Como informei a vocês, não possuímos nenhum vínculo político, nem partido A, nem B, nem de um lado, nem do outro. Está aqui totalmente neutro, do lado da população brasileira. Está aqui, já vai começar o nosso jornal, meio-dia, inicia o jornal Verdes Campos, segunda edição, onde tem as principais informações do Piauí, do Brasil, do mundo. Não é só as notícias, vai ser só notícia local? Não é só notícia local. Tem notícia regional, em toda a região Nordeste, e notícias também já do Brasil, de ponta a ponta. Então, Anete, para finalizando aqui, já vai dar 12 horas, vai iniciar, nossa equipe de jornalismo já está no ponto ali, já preparada, já, Vanilson Brito com Gomes de Oliveira, o Galego, já para iniciar essa bancada aqui, Jornal Verdes Campos, segunda edição. Quero deixar aqui meu abraço a todos e até amanhã.
0: Se Deus nos permitir. Deus lembrando Deus. Que as pessoas podem mandar vídeo, mas manda se identificando. Diga o seu nome, local, nome, mostra. Local. Se você estiver em casa, mostra a sua TV. Se você estiver na rua, em algum ponto turístico, mostra. Estou aqui na cidade X, estou acompanhando a TV e a gente vai ficar muito feliz podendo mostrar a sua cidade, os pontos turísticos de todo o país aqui. Tá bom? Vamos rezar?
1: Vamos rezar, Nete.
0: Chegou o momento, já você vai ter o Vanilson Brito no Jornal Segunda Edição e a gente retorna amanhã, no sabadão, com mais uma edição do nosso Momento GF8 a partir de 11 horas. E eu volto às 2 da tarde no Sucesso Total. Tchau, tchau. Vamos lá, Nete, vamos rezar, porque eu acho que é um dos momentos mais importantes da nossa vida é quando a gente para tudo que a gente tá fazendo para isso aqui, ó.
2: Quem fala aqui é Franli. Quero dizer o seguinte, para você ter êxito na fé, você precisa ter fé. Se você não tiver fé, você não vai ter êxito. Saiba de uma coisa, que um dos melhores remédios, melhor antibiótico, é a fé. Você quer que dê certo sua fé? Se concentre, levante as mãos para cima, se encoste em qualquer, numa parede, em qualquer coisa. E peça a Deus aquilo que lhe interessa. E tenha fé. Se você fizer isso, vai dar certo, vai dar certo. Quem está falando aqui é Franli. Essa oração foi feita aqui na sede da Rede de Rádio Verdes Campos. Com todos os funcionários daqui da rádio. Todos nós fizemos com fé, pedindo para que você tenha saúde, nossos ouvintes, nossos queridos amigos. Então, só quero dizer para você, tenha fé e reze conosco esse Pai Nosso.
3: Pai nosso que estais nos céus, santificado seja o vosso nome. Venha a nós o vosso reino. Seja feita a vossa vontade, assim na terra como no céu. O pão nosso de cada dia nos dai hoje. Perdoai as nossas ofensas, assim como nós perdoamos a quem nos tem ofendido. E não nos deixeis cair em tentação, mas livrai-nos do mal. Amém. Ave Maria, cheia de graça, o Senhor é convosco. Bendita sois vós entre as mulheres. Bendito é o fruto do vosso ventre, Jesus. Santa Maria, Mãe de Deus, rogai por nós, pecadores, agora e na hora de nossa morte. Amém.
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0: Olá, muito boa tarde. Agora você acompanha o seu Jornal Verdes Campos, segunda edição, nesta sexta-feira, dia 24 de julho de 2026, em um oferecimento dos produtos GF8 e também da rede de hotéis Cajuína. Você que está ligando a sua TV agora, você está acompanhando pelo canal 123, 123, a sua TV Verdes Campos Sat. Você também que está nos acompanhando pela banda KU, canal 365 da Parabólica, seja bem-vindo ao seu Jornal Verdes Campos, segunda edição. Hoje comigo, Vanilson Brito, para quem está sintonizando agora, nosso amigo Fábio está aí tirando uns dias de férias para descanso, mas daqui uns dias ele estará de volta aqui ao seu Jornal Verdes Campos, segunda edição. E comigo aqui do lado tem ele, Dom Galego da Lemarte, Gomes de Oliveira, o Galego. Boa tarde, Galego.
1: Boa tarde, Vanilson. Boa tarde, Ian. Boa tarde, Paulo Sérgio. Boa tarde, Jairo. Meu amigo Jackson, olha, eu sinceramente não consigo entender as leis nesse país e vou dizer por quê. Tem um vagabundo aí que quando era menor em São Paulo, ele estava numa moto, 16 anos, não podia nem estar pilotando. Aliás, ele estava no carro, atingiu uma moto e matou um cidadão. Ontem, esse vagabundo que já é de maior, encheu o rabo de cachaça e matou um cidadão que estava se aposentando. Agora, o que mais me deixa revoltado, eu faço questão de ressaltar aqui na Rádio Verdes Campos Sat e na TV Verdes Campos, é que disseram que ele não teve intenção de matar. Como é que o cara enche o rabo de cachaça, vai dirigir, mata uma pessoa e não tem intenção de matar? Que diabo de lei é essa? Porque carro é uma arma. Quando você está embriagado, você tem intenção de matar, sim. Então esse canalha, viu, se negou a fazer o teste do bafômetro, que eu não sei quem foi esse irresponsável, que acabou com a obrigatoriedade do cara fazer esse teste. Porque quem não deve, não teme. Devia voltar a lei antigamente, o cara é obrigado, sim, a fazer o teste do bafômetro, para constatar se ele não está mentindo. Mas, infelizmente, eu tenho que dizer novamente aqui, na TV Verdes Campos Sat, para todo o Brasil, que nós estamos no país da impunidade. É o que eu acho.
0: Muito bem, Gomes de Oliveira, o Galego, sempre com a verdade aí na ponta da língua. Olha, essa sexta-feira, você aí do estado do Piauí, temos aí uma cidade que está hoje completando ali, soprando as velhinhas. É a cidade de Angical do Piauí. Gente, para você que não conhece o estado do Piauí, a cidade de Angical, ela é um município pacato, pequeno, localizado ali na região do Médio Parnaíba Piauiense, que fica mais ou menos a 125 quilômetros de distância da capital Teresina. Hoje estão fazendo 72 anos de fundação. A população estimada, Galega, é uma cidadezinha pacata, mas acolhedora. São quase 7 mil habitantes. E ocupa uma área ali de pouco mais de 200 quilômetros quadrados. O prefeito de lá atual é o Bruno Ferreira. E a história, na história, para poucos sabem, o pessoal fala muito da questão de tribos indígenas na região nordeste ali, mais precisamente no Ceará e Maranhão, mas Piauí também teve. Inclusive, lá na cidade de Angical do Piauí, os primeiros habitantes eram da tribo Pilões, tribo indígena Pilões. E hoje, a principal atividade econômica da cidade, Galego, é a agricultura. No turismo, hoje, sexta-feira, o pessoal vai lá para o famoso Riachão, rapaz, que é o principal atrativo ecológico. O Riachão, que é um recanto de águas tranquilas. Você conhece, Galego, Angical do Piauí?
1: Conheço Angical e queria mandar um grande abraço para você que está almoçando neste momento aí, Angical, uma cidade simpaticíssima, que está também acolhendo com muito carinho a sua TV Verdes Campos. Então você de Angical, sinta-se abraçado e uma abençoada sexta-feira a todos.
0: Muito bem, olha, para você que ligou a sua TV agora, mais uma vez reforçando, você pode estar aí acompanhando o Jornal Verdes Campos, segunda edição, e também toda a programação na TV Verdes Campos Sat. 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Não é isso aí não, Galego?
1: É isso aí. É uma referência na televisão brasileira e satisfaz a gente, porque foi uma luta, viu? Uma luta que não foi fácil, do empresário Francisco da Chagas Pereira Lima, o nosso querido Franli Lima, que fez um trabalho importante. É um cara que merece todo o reconhecimento da população piauiense, por que não dizer da população brasileira? Porque agora vocês têm uma nova opção de jornalismo. Jornalismo sério, é bom que se diga, que é o jornalismo feito aqui pela Rádio Verdes Campos e agora pela sua TV Verdes Campos. Então, um grande abraço a todo o Brasil que abraçou essa nova TV.
0: Muito bem, olha, acerte o seu relógio aí, são exatamente 12 horas e 10 minutos. 12 horas e 10 minutos. Você que está aí acompanhando, a benção, vô, benção, vó. Você, meu amigo, irmão caminhoneiro, você, nossos amigos agricultores também, os agricultores, os caminhoneiros que estão nessa hora, deram uma pausa ali nas atividades para poder fazer ali o almoço do dia. Um forte abraço para todos vocês. Essa é a rádio e também a TV. Essa é a TV do irmão caminhoneiro, é a TV do vovô, a TV da vovó, dos nossos amigos agricultores. E vamos aos destaques desta edição de sexta-feira do seu Jornal Verdes Campos. Segunda edição.

0: Olha, nos destaques de hoje você vai conferir: Ministério Público Federal aciona o STF para barrar o aumento de percentual de etanol na gasolina. Você também vai conferir que homem é morto a tiros e mulher fica ferida. Isso aconteceu no estado do Ceará. Nós vamos trazer detalhes daqui a pouquinho. Destaques, Galego.
1: Olha, carreta carregada de arroz tomba em ladeira e causa transtornos no interior do Piauí. Carro capota após colidir com uma vaca solta na pista. Continua o mesmo problema e derrubar poste no interior. Carreta com carga de eucalipto tomba na PI 247. Detalhes já já aqui na sua TV Verdes Campos.
0: Muito bem, nesta sexta-feira, Galego, hoje a gente tem aqui em datas comemorativas, nós temos aqui o Dia Nacional do Sinocultor, que é o suinocultor, Galego, que é aquele criador de porco, né? Rapaz, nada melhor do que uma carne de porco ali, um leitão caipira, a pururuca, né? Um torresminho na sexta-feira bem, né, Galego?
1: Desce bem, com toda certeza.
0: Hoje também, Galego, a gente comemora o Dia da Tequila, rapaz. Galego, você já gosta da tequila ou não?
1: Não, aí o cara me dando de graça, eu não quero ainda.
0: Não quer não, Galego?
1: Não, quero não.
0: Muito bem. Então, pra você, nessa sexta-feira, hoje é dia da tequila, cuidado, viu? Juízo, porque nós queremos você amanhã conosco aqui novamente no seu Jornal Verdes Campos, segunda edição. 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
0: 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Olha, vamos aqui começar o nosso informativo, Galego, trazendo aqui um destaque a nível nacional. São 12 horas 15 minutos, 12:15. O Ministério Público, ele acionou o Supremo Tribunal Federal para barrar o aumento do percentual do etanol na gasolina, né? A gente sabe que a gasolina, ela tinha um percentual de 25% e agora há a projeção para o aumento de 30%. Muita preocupação de donos aí de veículos, por quê? Porque tem alguns veículos que não são flex, que alguns mecânicos já estão dizendo que vai ter problema no futuro, né? Com esse aumento ainda do etanol. Então, a ação civil pública questiona ali a falta de estudos técnicos sobre os impactos da nova mistura da, dessa frota brasileira e pede também indenização de 500 milhões de reais. A gente tem essa informação, Galego, porque isso é um motivo que está preocupando bastante toda a população brasileira em todos os estados. Esse é um aumento de 5% no percentual. E esse aumento, Galego, ele pode causar danos ali aos veículos. Nós temos aqui a matéria, vamos colocar aqui a nossa matéria da nossa correspondente, a Paloma Oliveira.
2: Entrou com uma ação civil pública no Supremo Tribunal Federal para suspender a decisão do governo de elevar o percentual obrigatório de etanol misturado à gasolina de 30% a E30 para 32% a E32. O objetivo é interromper a mudança até que os estudos técnicos comprovem a segurança da nova composição e assegurem maior transparência nas políticas energéticas. De acordo com a ação, a União fundamentou a decisão em pesquisas realizadas para a mistura E30, utilizando como justificativa a margem de tolerância de 2% prevista nos ensaios técnicos. No entanto, para o MPF, esses estudos não demonstram a segurança da gasolina E32. Além disso, o MPF destaca que a especificação da gasolina E32 permite combustíveis com até 34% de etanol, percentual que, segundo a ação, também não foi submetido à validação técnica específica. O órgão também argumenta que não há evidências de que os testes tenham avaliado de forma conclusiva aspectos como a durabilidade de componentes, emissões de poluentes, autonomia, compatibilidade com a diversidade tecnológica da frota nacional ou o desempenho da mistura E32 em uso contínuo. A ação sustenta ainda que o aumento da proporção de etanol pode provocar corrosão de peças metálicas, desgaste prematuro de bombas de combustível e falhas em sistema de injeção eletrônica, sobretudo em motocicletas, veículos mais antigos e modelos importados. Na avaliação do MPF, a decisão desconsidera a diversidade tecnológica da frota brasileira e transfere aos consumidores o risco de eventuais problemas mecânicos. Como o consumidor não pode optar por uma gasolina com composição diferente daquela definida pelo governo, cabe ao Estado garantir que o combustível comercializado seja seguro e adequado para os veículos. Além da suspensão imediata da medida, o órgão pede que a União seja condenada ao pagamento de 500 milhões de reais por danos morais coletivos, sob o argumento de que a alteração foi aprovada sem transparência e com potencial de causar prejuízos à coletividade. Reportagem Paloma Custódio.
0: Tá aí a reportagem de Paloma Custódio, trazendo essa atualização sobre essa questão do etanol, que é algo que preocupa, principalmente, Galego, os donos aí dos veículos. Agora tem um detalhe, tem a outra ponta dessa corda, Galego. Porque de um lado tem os donos de veículos que estão preocupados com danos mecânicos aos carros com esse aumento do etanol. Até porque os carros flex, eles foram fabricados, mas com a margem ali de etanol ali no motor. Um estudo para isso. Então, mas de outro lado dessa ponta, Galego, tem os mecânicos, rapaz. Os mecânicos é quem estão achando bom essa ideia aí, porque aí vai ter mais carro na oficina, com isso vai ter mais serviço.
1: É, agora o questionamento é importante, porque quem tem que dar a palavra final é de quem entende. O governo não pode colocar de goela abaixo uma situação que ele não procura ouvir. Quem entende realmente, os fabricantes desses carros que são modernos. Então é importante o questionamento, porque você não pode aceitar isso como normal. Em não sendo normal, e a perspectiva é que tenhamos mais prejuízos para os motoristas, cabe realmente uma ação do Ministério Público, porque ninguém é besta e não pode aceitar isso aí como sendo normal, sabendo de antemão que o prejuízo vem.
0: Olha, são 12h20. Você que está sintonizando o seu rádio agora, está nos acompanhando aí em todas as nossas afiliadas, espalhadas em todo o Brasil. Você está ouvindo o Jornal Verdes Campos, segunda edição, pela sua rede Verdes Campos Sat de rádio e TV. Se você está nos assistindo pela antena parabólica, sintonize aí, convide os amigos e a família a sintonizar aí no canal 123-123, que é a nossa TV Verdes Campos Sat. Aqui trazendo o diferencial para você em todo o Brasil. É a TV do vovô, é a TV da vovó, dos nossos amigos irmãos caminhoneiros, dos nossos amigos agricultores. E se você quer mandar mensagem aqui para a gente, quer mandar mensagem, a reclamação, cobrança, quer mandar aí o seu recado, mande para o nosso WhatsApp 86 96-99447-5082. Vou repetir, hein? 86-99447-5082. Você manda o seu recadinho, manda pro Galego, manda pro Vanilson Brito. A gente vai colocar você aqui no ar, tá bom? Daqui a pouquinho. E eu quero saber também de vocês, quero um retorno de vocês. Como é, você que está nos assistindo aí pela Parabólica, no nosso canal 123, como é que o sinal está chegando aí na sua região? Manda aqui pra gente, pode mandar para esse WhatsApp, 86-99447-5082. E diga aí, Vanilson, olha, a TV tá nota 10 aqui, eu sou de Roraima. Vanilson, eu sou de São Paulo. Tá sim. Galego, eu sou aqui do estado do Piauí, do Ceará. Queremos saber como está o nosso sinal para a gente poder melhorar ainda mais a qualidade, não só da nossa informação, mas também a qualidade de áudio e vídeo que chega na sua casa, você, em qualquer lugar do Brasil.
1: Amigo, eu vi hoje um depoimento de uma senhora de 76 anos em uma rede de televisão. Ela é abismada com a notícia que antes um apresentador confirmou, que são registrados 4 feminicídios por dia no Brasil. Isso é revoltante. Ontem, um vagabundo, um canalha, um lixo, que tinha 2 medidas protetivas que para mim não vale nada, invadiu a casa de uma jovem e deu 4 facadas nessa mulher, que foi socorrida às pressas pela vizinhança. Então eu fico pé da vida, eu não critico aqui pelo fato de gostar de criticar, não. Eu queria chegar e dizer aqui nessa televisão que tá tudo bem, que o bandidão tá na cadeia, que mulher agora vai ser respeitada, porque ninguém é proprietário de ninguém. Mas infelizmente, você constata que essa tal de medida protetiva em nada é a mesma coisa. O cara com 2 medidas protetivas invade a casa de uma mulher, achando que ela é proprietária dele, que ela é propriedade dele, aliás. Então é preciso, eu já disse aqui, nossos políticos, vem aí o programa eleitoral gratuito, que é um programa onde você constata muita mentira. Procure pesar os prós e os contras para você saber quem é que está mentindo, que vai aparecer de candidato. Ah, eu vou mudar a lei não sei de quê. Ou proteger o povo, mas o povo leva a casa dele. Muito cuidado, porque a maioria vai dizer que vai arrumar emprego pro povo, mas é pro povo da casa dele. Seu voto, meu amigo, é importante. Não o venda, não o venda, porque o seu voto é importante para você tirar quem presta e colocar lá um cidadão honesto. Agora, quanto ao feminicídio, eu já disse. O que é que deve ser feito? No meu parco conhecimento. O cara matou, não tem direito a medida nenhuma, não tem direito nem a banho de sol, é pra ficar fedendo lá, não tem direito a saidinha, não tem direito a progressão de pena, porque o cara diz assim, olha, ele pegou 30 anos, vai cumprir 1/6 da pena e vai pra rua pra matar de novo. É por isso que eu gosto de falar aqui para o povo brasileiro, porque tem muita gente que diz lá fora, mas não tem coragem de falar na TV.
0: É isso aí, Gomes de Oliveira, Galego, sempre com a verdade na ponta da língua. Galego, você está falando aí dos casos de feminicídio. Olha, a violência no Brasil está crescendo muito. Inclusive, o estado do Ceará, Galego, está entre os 5 estados mais violentos de todo o Brasil. Olha esse caso que vem do Ceará. Um homem de 34 anos de idade morreu após ser atingido por disparos de arma de fogo na saída de um supermercado. Esse caso aconteceu lá no centro de Missão Velha, ainda no dia de ontem. A companheira dele, ela também foi baleada. De acordo com testemunhas, Galego, a vítima colocava ali as compras no carro quando 2 suspeitos, que estavam em uma motocicleta, efetuaram os disparos. O homem morreu ainda no local e a mulher, a sua companheira, ela estava ali no banco do passageiro com a filha, Galego, a filhazinha de 2 anos de idade, e foi atingida no abdômen e também na cabeça. Ela foi socorrida para uma unidade de saúde. A criança não foi ferida, graças a Deus. Segundo a Secretaria de Segurança Pública do Estado do Ceará, o homem possuía antecedentes por posse irregular de arma de fogo e também de uso permitido apenas das Forças Armadas, e também de 2 registros por crime de trânsito. O caso está sendo investigado pela Delegacia de Polícia Civil lá da cidade de Missão Velha. Está aí um assassinato, a queima-roupa, a companheira foi alvejada com tiros no abdômen e na cabeça, mas a criancinha de 2 anos de idade, graças a Deus, saiu ilesa, Galego, dessa ocorrência.
1: Eu já disse aqui, Vânio, se volta a repetir, a violência está se alastrando porque o cara que mata, ele tem certeza da impunidade. São provas concretas, eu estou inventando, não. Por esse Brasil afora, não existe mais o diálogo, o pessoal não tem mais paciência, os bandidos assaltam, confiados plenamente na impunidade. Tem uma tal de saidinha de bandido, que eu sempre combati aqui veementemente, porque tem bandido que sai para assaltar e não vai visitar nem a mãe. Tem uns que mataram até a mãe e sai no dia da saidinha, tranquilo, sem problema. Outra coisa que a gente combate veementemente, e pouca gente não fala, só fala lá fora do microfone ou fora das câmeras de televisão, é que o cidadão que mata, ele simplesmente mata às vezes pelo simples fato de achar que não vai dar em nada, e o pior é que às vezes não dá em nada. Ele fica aí na impunidade, espalitando os dentes. Eu vou dizer aqui uma coisa, não quero que vocês entendam mal. É por isso que muita gente faz justiça com as próprias mãos. O cara mata o pai, vai beber cachaça, meu, e fica por isso mesmo. Então é uma situação catastrófica por causa das leis. Depois que criaram essa tal de audiência de custódia, com todo o respeito que eu tenho aos juristas que discordam desse jornalista, cada um tem uma opinião. Depois que criaram essa famigerada audiência de custódia, muito bandido tem sido colocado na rua, porque o advogado criminalista, ele vai dizer que não foi o cara que matou, foi um menino acolado na esquina, que ele está ganhando o dinheiro dele para defender o bandido. O cara que defende o bandido que assaltou o banco, tenho certeza que o bandido paga o advogado que está defendendo com o dinheiro que ele roubou do banco. Isso é uma verdade nua e crua, e eu não estou aqui inventando nada, Vânio.
0: Olha, se você está querendo participar aqui do Jornal Verdes Campos, segunda edição, pode mandar a sua mensagem para o 86-99447-5082. Mande aí o seu recado, mande a sua queixa, a sua reclamação. O que está acontecendo de errado aí na sua cidade, no seu estado, na sua região? Mande aqui para nós, 86-99447-5082, que nós vamos colocar você aqui no ar, junto conosco, daqui a pouquinho, no retorno do próximo bloco. A gente vai para um rápido intervalo comercial, é rapidinho, coisa ligeira, mas daqui a pouquinho você vai conferir aqui no seu Jornal Verdes Campos, segunda edição, que algumas informações, olha só que coisa. Um capotamento lá na PI-120 deixa jovem de 27 anos ferido na zona rural de São Miguel do Tapuio. Você vai conferir também que o campeonato, olha que coisa, o campeonato de farmar aura foi proibido, Galego. Galego, você sabe o que é farmar aura?
3: Sei não, meu amigo, diga aí.
0: Daqui a pouquinho nós vamos trazer, Galego, depois do intervalo. Destaques, olha, Galego.
1: Tem aqui, Vanilson, uma matéria relacionada com uma carreta carregada de arroz que tombou em ladeira e que está causando transtornos no interior do Piauí. Detalhes já já aqui no Campeão.
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Muito bem, estamos de volta com o seu Jornal Verdes Campos, segunda edição. Essa edição de sexta-feira, hashtag sextou para você, para mim, para o galego, para todo o Brasil. São exatamente 12 horas e 35 minutos. Falei para vocês que o intervalo era rapidinho. Gente, são 12 horas e 35 minutos. É hora, sabe de quê? É hora de falar do que é bom. 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

0: Vamos lá, são 12 horas 37 minutos. Vamos dar uma passadinha aqui rapidinho aqui na nossa audiência. Muitas mensagens aqui pelo nosso WhatsApp. Vamos ver aqui quem está conosco. Alô, boa tarde.
1: Oi, boa tarde, Fabrício. Aqui é o Zé Filho da Palmeira dos Gomes. Pois é, eu queria pedir um espaçozinho para divulgar o convite do São Gonçalo, né? Pois vamos lá pro convite.
0: Pois não.
1: É aqui a senhora Dona Fátima e família, né? Convida todo o pessoal em geral, né, para um grandioso São Gonçalo, né, que será realizado no dia 1º de agosto, né, próximo sábado, né, da manhã a 8 dias, né, aqui na sua residência, né, na localidade Bononco, né, município de Altos, Piauí, né, e ela está avisando aí que haverá um grandioso leilão, né, muita comidoria, né, e tá pedindo aí a presença de todo o pessoal em geral, né? Seus parentes, seus amigos, né? E possam estar comparecendo essa dança de São Gonçalo, né? Que já é tradição, viu, Fabrício? E já agradeço aí pelo comparecimento de todos, a senhora Dona Fátima e família, né? Todo mundo convidado, né? Muito obrigado.
0: Tá ok. Convite feito aqui, convite repassado, tá? Nosso amigo. Deixa eu ver quem mais está conosco aqui, Galego. Olha, ele apareceu aqui, o agente de vendas dos produtos de F8, Raimundo Lima. Boa tarde, Raimundo.
2: Boa tarde, Galego. Boa tarde, meu amigo Ivanilson Brito. Aqui é o Raimundo Lima, agente dos produtos de F8. Pirapemas Maranhão, aqui da Avenida João Castelo, em frente à escola Leão Dordolfo Pessoa. Eu queria pedir, meus amigos, que vocês mandassem um alô aí. Passeio Antônio José Cruz, do povoado Desaperta, município de Pirapema, Maranhão. Também para o meu amigo Zé do Fumo, no povoado Guariba, e meu amigo Raimundo Macaxeira. Todos nós estamos aqui ligados aí com o Galego e o Ivanilson Brito. Uma boa tarde, meus amigos. Um abraço.
0: Um abraço para você, Raimundo Lima. 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
0: Galego, vamos dar mais uma passadinha aqui. Tem um amigo falando aqui. Olá, boa tarde, Galego. Boa tarde, Vanilson. Aqui quem escreve é o Valtinho Neves. Eu moro na zona rural de Concórdia. Olha, ele mandou um vídeo aqui para a gente. O vídeo está aqui.
4: Fala muito da questão de tribos indígenas.
0: Assistindo aqui o Jornal Verdes Campos SAT, segunda edição, pela Parabólica, pela TV, galera. Canal 123.
3: Um abraço para ele, viu? Muito obrigado aí pela audiência. É como eu já disse que a TV Verdes Campos SAT, ela está no Brasil todo, pelo canal 123. E tenho certeza que você fica muito bem informado. É uma TV séria. Aqui a gente não tem cambalacho, a gente fala a verdade, doa quem doer. Então, só quem ganhou foi o Brasil.
0: Vamos lá com mais participações, Galego. Deixa eu ver aqui quem está conosco aqui, rapaz. Mais um agente de vendas. Na verdade, é um casal. É o Raimundo e a Irene Cunha. Boa tarde.
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6: Bom dia, Galinho e Ivanilson. Sou a Francisca de Alto Lugar. Peço que você mande um alô para mim, meu filho José Francisco, todos em Alto Lugar. Estou assistindo vocês pela televisão. E uma boa tarde e um ótimo jornal. O Galego só fala a verdade. Muito bem, tá certo. Gosto de gente assim. Lembre que eu sou a Francisca de Alto Longar. Obrigado pelo espaço.
0: Tá aí, Francisca de Alto Longar, mandando um abraço, Galego, dizendo que tá assistindo a gente aí pela TV Verdes Campos Sat, canal 123, pela Parabólica, e que gosta aí da sua verdade, Galego.
3: Muito bem, um abraço, Francisca. Muito obrigado de coração pela audiência. Continue acompanhando a TV Verdes Campos Sat, também a Rádio Verdes Campos Sat. Duas empresas de comunicação, sempre a serviço da população. Grande abraço, obrigado aí pela referência.
0: Olha, muito bem, um oferecimento da rede de hotéis Cajuína, também dos produtos GF8, você está assistindo e ouvindo pela rede de rádios Verdes Campos Sat, assistindo pela TV Verdes Campos, canal 123, seu jornal Verdes Campos, segunda edição desta sexta-feira. E vamos aqui continuar com o noticiário. Olha, deixa eu trazer essa informação aqui bastante pertinente sobre a chave Pix. Teve muitos problemas de erro e ela reteve ali cerca de 165 mil restituições do imposto de renda. Ô, Galex, você recebeu a restituição do seu imposto de renda esse ano?
3: Não, eu tô pagando mesmo.
0: Ih, rapaz, você tá pagando, Galex?
3: Tô pagando, graças a Deus, é o jeito.
0: Esse é um bom sinal, que o Galex tá gastando mais porque ganha mais, né, Galex?
3: Escapando, né?
0: Tá certo. Olha, Galego, cerca de 165 mil contribuintes que teriam direito a receber a restituição do Imposto de Renda 2026 ainda não tiveram os valores creditados em suas contas bancárias. De acordo com a Receita Federal, o problema aconteceu porque os declarantes indicaram o CPF como chave Pix para o recebimento, mas não possuem uma conta bancária efetivamente vinculada à chave Pix. Então, o que que acontece? Muitos declarantes colocaram lá para receber pelo Pix, né? Pix CPF, porque seriam prioridade na restituição. Porém, aconteceu alguns casos. Uns casos, Galego, foi que a pessoa colocou a chave Pix como CPF, mas não tem agência bancária. E outro caso foi que colocaram mais a sua chave Pix do seu banco, na verdade é outra coisa. Tem gente que é uma senha aleatória, tem gente que é o número do aparelho celular, o número do telefone, né? Tem gente que é o endereço, tem gente que é o CNPJ. E aí, muitos desses casos, cerca de 165 mil, eles não receberam, Galego, a restituição. Aí fica ruim, né?
3: Se você faz a coisa de maneira errônea, você não pode reclamar depois da Receita. Tem que ser uma coisa correta para que você possa receber esse dinheiro, que com certeza vai lhe servir muito.
0: E a sinalização de erro, ela coincide com a abertura das contas ao terceiro lote ali de restituição, liberada nesta sexta-feira, hoje. Então você confira aí a sua conta bancária, vê se já caiu ou não a restituição do seu imposto de renda hoje. Com pagamentos agendados para o dia 31 de julho, então você que vai consultar o seu lote hoje, o pagamento vai estar liberado ali para o dia 31, esse lote ele encerra oficialmente a fila de restituições que ela estava totalmente apta ao pagamento. Para que os valores retidos sejam liberados, o contribuinte precisa corrigir a informação bancária. Ele precisa a Receita Federal, ela orienta três caminhos possíveis, galera. O primeiro deles, cadastrar a chave Pix. Você tem que vincular o seu CPF com a chave Pix da sua conta bancária. Ou depois solicitar a alteração da conta. Você pode estar acessando o serviço ali do Meu Imposto de Renda e alterar os dados bancários para o crédito. E também retificar a declaração. Você pode fazer a correção, enviar uma declaração retificadora, ou seja, uma declaração corrigida, informando diretamente ali uma conta bancária de sua titularidade.
3: Vanil,
0: informações, galera.
3: Olha, uma carreta carregada de arroz tombou na manhã de hoje em uma ladeira localizada nas proximidades do município de Pio Nono, no sul do Piauí. Até o momento, não foram divulgadas informações oficiais sobre as causas do acidente. A dinâmica do tombamento dessa carreta foi confirmada pela polícia. O estado de saúde do motorista, viu, não é preocupante. Agora, o que a gente lamenta é que quando acontece um troço desse, toda a carga é saqueada. E eu já disse aqui, volto a reafirmar, se você é partícipe disso aí, você está roubando. Se é um roubo como outro qualquer, porque a carga é da empresa. Você tem que se preocupar em socorrer o motorista. Mas tem muita gente irresponsável, que o cara pode morrer lá gritando de dor, ele quer roubar a carga para levar para casa. Isso é profundamente lamentável, mas já é uma constante.
0: Olha, e vamos com mais informações, galera. Nós vamos agora direto ao Maranhão, porque um jovem é morto com 8 tiros. Isso aconteceu lá na cidade de Imperatriz. E quem vai trazer mais detalhes dessa ocorrência é o nosso correspondente, direto de nossa central de jornalismo, Rede Verdes Campos Sat, lá na cidade de São João dos Patos, o Manuel Messias, GF8. Boa tarde, Messias. Traga mais detalhes.
7: Ok, então, muito boa tarde para vocês aí da bancada do jornal. E agora vamos com informações aqui da Central de Jornalismo de São João dos Patos. Hoje é sexta-feira, dia 24 de julho. Olha, um homem identificado como David Beckman da Silva e Souza, de 23 anos, ele foi morto a tiros nesta última quinta-feira, dia 23, na rua Paraíba, no bairro Nova Imperatriz, em Imperatriz, que fica na região tocantina aqui do estado. Segundo a polícia, o autor dos disparos fugiu e ainda não foi localizado. De acordo com as informações policiais, David estava em frente a uma casa, acompanhado de um homem de 39 anos, quando o suspeito se aproximou armado e fez os disparos. David morreu no local. O homem que estava com ele foi atingido de raspão. Recebeu atendimento do Serviço de Atendimento Móvel de Urgência, o SAMU, e não corre o risco de morte. A vítima era natural de Açailândia, mas morava no município de Imperatriz. A motivação do crime ainda é desconhecida. As forças de segurança iniciaram buscas pelo autor dos disparos. O caso está sendo investigado pela Delegacia de Homicídios e de Proteção à Pessoa de Imperatriz, que deve apurar a autoria e a motivação do crime. Olha, a gente encerra a participação aqui da 91.1 de São João dos Patos com uma notícia muito triste. A cidade de São João dos Patos amanheceu sob forte comoção com a notícia do falecimento da senhora Sônia da Rocha Santos Mendes, figura estimada e querida por toda a comunidade. Dona Sônia deixa uma trajetória marcada pelo afeto, pela dedicação à família e por contribuições significativas para a cidade. Em reconhecimento à sua importância histórica e ao seu legado, o prefeito municipal, Dr. Alexandre Magno, assinou o decreto número 21/2026, que estabelece luta oficial de 3 dias em todo o município. A nota da gestão municipal destaca que Dona Sônia prestou relevantes serviços em prol do desenvolvimento do município de São João dos Patos e presta solidariedade aos familiares e amigos neste momento de dor. Em nota oficial publicada, a vereadora e primeira-dama do município, Tuane Costa, prestou suas condolências. Expressamos nossa solidariedade à família e aos amigos, pedindo a Deus que conceda conforto aos corações enlutados, que a lembrança de sua vida e de tudo o que representou seja sempre motivo de amor e saudade. Olha, essas são as informações de momento aqui da Central de Jornalismo de São João dos Patos. Eu volto aí à bancada do Jornal Verdes Campos, segunda edição.
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0: Olha, muito bem, obrigado aí, Manuel Messias, GF8, trazendo informações direto de nossa central de jornalismo, Rede Verdes Campos Sat, direto de São João dos Patos, no estado do Maranhão. São exatamente 12 horas 53 minutos. E atenção, você estudante, hein? Estudante, papai e mamãe também, né? Para ajudar aí os estudantes a lembrar dos prazos. Olha o prazo aí do ProUni. Prazo para comprovar informações termina hoje, sexta-feira. Mais informações você vai ter agora na matéria de Thaísa Vitória.
1: Os estudantes pré-selecionados no programa Universidade para Todos, o ProUni, do segundo semestre deste ano, têm até esta sexta-feira, 24 de julho, para comprovar as informações passadas durante a inscrição. A documentação exigida pode ser apresentada diretamente na instituição em que o aluno foi pré-selecionado. É responsabilidade do candidato verificar com a universidade os horários e locais para realizar este processo. A perda do prazo ou não comprovação das informações implicará na reprovação dos alunos. Quem não foi pré-selecionado nesta etapa poderá participar da segunda chamada do ProUni, prevista para o dia 5 de agosto. Também será possível manifestar interesse na lista de espera entre os dias 26 e 27 de agosto. A divulgação da lista ocorrerá no dia 1º de setembro e a comprovação das informações deve ser feita entre 1º e 14 de setembro. Nesta edição, o ProUni recebeu mais de 529 mil inscrições e ofertou 471.304 bolsas de estudo em 380 cursos de graduação. A iniciativa oferece bolsas de estudo integrais que cobrem 100% do valor da mensalidade e parciais, que correspondem a 50%. A iniciativa é realizada duas vezes ao ano. Mais informações em acessounico.mec.gov.br/ProUni. Da Agência Rádio Gov em Brasília, Thaísa Vitória.
0: Tá aí, obrigado pelas informações, Thaísa Vitória, aqui trazendo informações sobre o prazo, hein? Então, você estudante, prazo encerra hoje, aí, o prazo para comprovar informações do ProUni. Então, não perca. Destaques, Galego.
2: Olha, Vanilson, um homem de 31 anos, eu chamo homem, eu chamo um canalha de 31 anos, condenado pelo crime de estupro de vulnerável, foi preso na manhã de hoje, sexta-feira, no bairro Samap, na zona leste de Teresina. Contra esse elemento, havia um mandado de prisão definitiva para o cumprimento da pena. De acordo com a Polícia Civil, a prisão foi realizada no cumprimento à decisão policial decorrente de uma condenação de 9 anos e 7 meses de reclusão pelo crime. Com todo o respeito que eu tenho ao magistrado e à justiça, mas um cara desse que estupra uma jovem do jeito que esse cara fez e pegar só 9 anos e 7 meses de cadeia é um prêmio. Menor de 14 anos que vai levar para o resto da vida essa sequela. É por isso que eu discuto aqui, eu tenho o direito de discutir, que eu sou brasileiro nato, não sou ladrão, não sou estuprador, pago meu imposto, então tenho o direito de discordar sim. Isso aí é mamão com açúcar, é botar esse canalha na rua já já. É por isso que a gente, às vezes, não consegue entender o que passa pela cabeça de um magistrado.
0: Muito bem, deixa eu trazer aqui uma informação, são 12 horas 57 minutos, a gente vai já já para mais um intervalo, mas antes, deixa eu trazer essa informação aqui, que vem do estado do Piauí, galera. Olha, um acidente de trânsito foi registrado na rodovia PI-120, nas proximidades da comunidade Coqueiro, zona rural de São Miguel do Tapuio, região ali da Chácara São Sebastião. O que que aconteceu? Um automóvel capotou após o motorista perder o controle da direção ali às margens da pista. A vítima, ela foi identificada como Jonas Almeida, de apenas 27 anos de idade, e ele conduzia ali um carro modelo Fiat Palio de cor branca,

0: registro do Piauí. É mais um registro que entra, Galinho, para os registros nacionais de acidentes de trânsito. Esse primeiro semestre, em levantamentos oficiais, dados oficiais do governo federal, a gente já bateu o recorde de acidentes de trânsito em rodovias estaduais e federais, comparado a esse mesmo período do ano de 2025. O negócio tá sério, Galinho.
1: Tá sério, e o pior que a tendência é piorar, porque a irresponsabilidade campeia. Não são todos acidentados, mas tem muitos aí que enchem o rabo de cachaça, entra na contramão, na estrada ele pega a preferencial que não é dele. Então é um somatório de problemas que trazem todo tipo de acidentes e às vezes fatais. Por mais que a Polícia Rodoviária Federal faça uma campanha, agora uma séria, não tem jeito. O cara com o pneu do carro careca, ele não tá nem aí, não usa cinto de segurança, acha que tá acima da lei. Então é importante que nós façamos a nossa parte para que possamos reclamar depois se a autoridade está errada ou se eu estou sendo punido sem uma justificativa plausível. Agora, façamos a nossa parte para não chorar o leite derramado.
0: E em trecho urbano, Galego, nas cidades, os índices de acidente mais ali de ocorrências ali que tem um nível, uma quantidade maior, são principalmente nos cruzamentos, principalmente onde a travessia, alguém invade a preferencial, termina batendo em quem não tem nada a ver com a história e é só prejuízo, é uma dor de cabeça.
1: É, Vanilson, infelizmente é desse jeito. Hoje mesmo aconteceu aqui perto, uma moça de uma moto invadiu a preferencial, ainda bem que não teve nenhum dano físico com ela. Mas é uma irresponsabilidade. Então você não conhece lei. É por isso que eu sou contra quando o cara compra carteira de motorista, e muitos já compraram, porque não sabe de nada, não entende de nada. O cara que invade uma preferencial, pra mim, é um irresponsável. Porque ele pode perder a vida, ou pode
0: ou tirar a vida alheia.
1: Tirar a vida alheia, aí quando um cara desse perde a vida, por irresponsabilidade, a família vai pra cima do motorista. Ah, não, a culpa é dele, meu amigo, velho. Preferencial se respeita, desde quando eu entendo de lei.
0: Muito bem, olha, nós vamos para mais um intervalo, mas não sai daí, porque daqui a pouquinho nós vamos trazer mais informações para você. Olha que caso aqui. Um temporal causou vários danos, tanto danos materiais quanto também danos à vida em São Paulo, mais precisamente em Ribeirão Preto. E também, olha que caso, rapaz. Prefeito de Cuiabá proíbe campeonato de farmar aura em parque público. Destaques, Galego.
1: Olha, entra em vigor uma lei que autoriza, vejam bem, a venda de spray de pimenta para mulheres. Mas não é melhor, inteligente, uma lei para punir severamente o cara que não cumpre essa famigerada medida protetiva? Não é melhor criar uma lei para o cara que mata a mulher não ter direito à progressão de pena? Aí autoriza venda de spray de pimenta que não vai adiantar nada. Daqui a pouco detalhe.
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0: Olha, muito bem, estamos de volta aqui com o seu Jornal Verdes Campos, segunda edição, nesta edição de 24 de julho de 2026, neste dia da tequila, rapaz, olha que coisa, dia da tequila numa sexta-feira, combinação boa, hein, galego?
1: Bebida mexicana, né, tequila?
0: É, tequila é uma bebida mexicana, tem gente aí que se dá bem, tem gente que diz que a bicha é muito forte.
1: Prefiro a verdinha gelada.
0: A verdinha gelada, galera?
1: A verdinha é demais.
0: É, com álcool ou sem álcool, galera?
1: Faz pra mim.
0: Muito bem, são 13h, 1h08. 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
0: 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Olha, são 1h11, 1h11 da tarde. Deixa eu dar uma passada aqui na nossa audiência, galera. Vamos passar aqui, ver quem está conosco aqui pelo nosso WhatsApp. Olha, eu quero saber duas coisas. Como é que tá aí na sua região, na sua cidade, no seu estado? Como é que tá por aí? Como é que tá? O que que tá acontecendo de errado que tá afetando a sua vida de forma negativa? Mande pra gente pelo nosso WhatsApp. 86-99447-5082. Quero saber também como tá chegando o sinal da nossa TV Verdes Campos SAT pelo canal 123 da sua antena parabólica. Como é que tá chegando aí no seu estado, na sua casa? Manda pra gente também nesse WhatsApp, 86-99447-5082. Manda aí um retorno pra gente. Me ajude a gente poder tá levando o nosso sinal com a maior qualidade pra sua casa, pra toda a sua família. Vamos dar uma passadinha aqui na nossa audiência. Olha, quem tá conosco aqui via WhatsApp, o Carlinhos, lá de Alto, galego. Galego, Carlinhos, lá de Alto, mandou um recado aqui pra gente. Boa tarde, Carlinhos.
2: Boa tarde, galego. Galego, estou ouvindo sua fala sobre habilitação. Os que compram não entendem lei, não, galego. Só entende quem estuda a legislação, entende das regras do trânsito, que tem lei. preferencial, rua secundária, velocidade. Os que estudam vão ativar o que aprendeu dirigindo o carro. Só faz quem não conhece, quem não sabe dirigir. Eles não sabem, quem compra não sabe.
0: É o Carlinhos lá de Alto, galera. Falando
1: tá
0: aí que.
1: Corretíssimo, Carlinhos. Eu lamento ter muita gente em Teresina e por esse Brasil afora que não sabe nada de trânsito. Invade preferencial, não tá nem preocupado. Tem uns que compram carteira. Porque o cara que compra carteira pra mim e quem vende são dois criminosos: o que vende e o que compra. Porque o que compra vai matar muita gente. Ele não tem noção de nada. Então, parabéns a você pelo seu depoimento. É o que eu acho também.
0: Mais mensagens, Galego, olha. Senhor prefeito e equipe, essa é a mensagem do Antônio Francisco. Ele mandou uma mensagem aqui pra gente, Galego, pra gente repassar lá pra prefeitura de Sigefredo Pacheco, estado do Piauí. O Antônio Francisco, ele tava reclamando aqui, dizendo que com todo o respeito, que a gente avise a possibilidade, pedir ao prefeito lá de Sigefredo Pacheco, da possibilidade de rebaixar o morro da localidade Vertente. O trecho, ele está perigoso por causa de muitas pedras soltas, oferecendo risco a motoristas, principalmente motociclistas e pedestres. Contamos ali com a atenção e a sensibilidade da administração pública da cidade e queríamos pedir essa ajuda à TV Verdes Campos Sat. Então tá aí, galera. O Antônio Francisco, lá de Sigefredo Pacheco, pedindo para o prefeito lá da cidade fazer alguma coisa aí nessa estrada aí, lá da localidade Vertente. Provavelmente é uma estrada carroçal, mas está com muita pedra solta. E realmente é arriscado ali você passar de moto ali numa curva, escorregar, se arrebentar todo no chão, galera.
1: É, agora eu não consigo entender, viu, meu prezado? Será que a municipalidade não sabe disso? É porque fecha os olhos. A verdade é essa. Se tivesse eleição esse ano, aliás, com certeza o problema seria resolvido. Eu já disse aqui, o que a gente não consegue entender. É porque, será que ninguém sabe que está havendo esse problema aí? Só vão resolver, sabe quando, meu amigo velho? Sou muito sincero com você. Quando morrer um político importante aí, pegar uma quebra da moto e ficar lá morto. Aí vão resolver, porque a estrada de União, com licença da palavra, Franli, a estrada era uma merda. No sábado, quando morreu um filho do governador Wilson Martins, que era médico, rapaz, consertaram a estrada. Enquanto morrer um pé rapado, de nada é a mesma coisa. Não devia ser desse jeito, porque todo mundo é igual. Para mim não há diferença do pobre nem do rico, todo mundo é igual. A diferença dele é do caráter, que muita gente que tem dinheiro não tem. A verdade é essa.
0: Mais mensagens aqui, Galego.
2: Boa tarde, amigo Patrício, meu amigo Galego. Quem fala aqui é o Antônio Marcelino, do Olho d'Água, dizendo MC Zé de Preta. Galego e Pablo Brito, rapaz, hoje eu fui a Zé de Preta. Naquele outro dia eu tinha botado essa reclamação direto e indiretamente para o governador Rafael Fontene tomar providência para dar CPI de Zé de Preta Lagoa Alegre. Rapaz, é o Rosso, rapaz, que tem que fazer o Rosso. Meu amigo, vou lhe falar que tá tapando a visão da gente. O mato dá mais ou menos 3 metros de altura. A gente paciente, o mato está fechado a estrada. É até que é o meu pedido ao governador, Rafael Contelo, que mande bater essa PI de Zé de Freitas, Lagoa Alegre, fazer o rosto, pedir para fazer o rosto, que tá fechado, tá fechando a estrada, tá fechando a visão da gente. A gente tem que andar nas curvas, beirando o mato, que é muito risco, que é muito transporte. Pois é, Pablo Brito e Galei, quem fala é o Antônio Marcelino aqui do Olho d'Água, dizendo. Tamo por aqui, tamo junto, tamo por cá.
0: Tá aí, galera. Antônio Marcelino falando lá de Olho d'Água, lá da cidade de José de Freitas, reclamando. A estrada que ele tá falando, galera, é a PI 366, que liga a cidade de José de Freitas a Lagoa Alegre, norte do estado do Piauí. Então, as estradas aí no norte do Piauí estão muito boas, não, né, galera?
1: Agora eu pergunto: é difícil resolver o problema? É só querer, rapaz. É só querer, não estão querendo, pelo amor de Deus. Porque é um negócio tão fácil chegar lá, conversar com a turma e resolver o problema. Vou esperar que morra a gente primeiro. É isso que eu não entendo. Porque, infelizmente, só se fecha a porta depois de roubado. E eu fico lamentando, porque toda semana eu vejo por aí, inauguração de estava não sei da onde, o assalto não sei da onde, da dona Maria, da dona Raimunda. E um problema tão fácil de resolver e ninguém resolve. estão aqui nesse jornal da sua TV Verdes Campos para todo o Brasil. Eu peço encarecidamente ao pessoal do governo que tenha dó desse povo e resolva a situação, porque é fácil para resolver.
0: Muito bem, galera, tem aqui um ouvinte dizendo o seguinte: boa tarde, aqui é o Marco César de Monsenhor Gil, estado do Piauí, sul do estado do Piauí. Estou vendo o programa, estou vendo o Jornal Verdes Campos, segunda edição, pela TV. A imagem está perfeita, o áudio está picotando ali um pouco, mas juntando o conjunto da obra, está bom. Galego, eu lhe ouço desde o tempo da pioneira, Galego. Olha aí, rapaz. E também, ele era goleiro do Flamengo. Quem que era? Você, Galego? Era goleiro do Flamengo?
3: Não, eu não.
0: Não? Indemburgo. Ele tá falando Indemburgo.
1: Indemburgo, rapaz. Indemburgo. Falou? Já morreu. Indemburgo, Paulo de Araújo. Viu que bebeu uma cachaça danada. Morreu. Ele era paraibano. E depois que ele largou o futebol, ele vivia como camelô, vendendo produto. Indemburgo Paulo de Araújo, que foi um dos melhores goleiros do Esporte Clube Flamengo desde a sua fundação. E muito obrigado a você que me acompanha desde o tempo da Rádio Pioneira. Rádio Pioneira de saudosa memória. Eu digo de saudosa memória porque resolveram acabar com a audiência da rádio. Você sabe quem foi.
0: Muito bem, 1:19. Galego, vamos direto agora à nossa central de jornalismo, Rede Verdes Campos SAT, lá no estado do Piauí, mais precisamente a cidade de Campo Maior, com Eduardo Silva, trazendo informações, Galego. Você falou em política agora há pouco, ano político, e Eduardo Silva traz informações sobre as convenções partidárias ali dos candidatos da região ali de Campo Maior, que é a região, uma das regiões mais políticas ali, onde a política mais ferve no estado do Piauí. Vamos aqui às informações com ele, Eduardo Silva.
4: Olá, boa tarde, Ivanilson Brito, boa tarde a toda a bancada do Jornal Verdes Campos SAT, segunda edição. Aqui, Eduardo Silva, da Central de Jornalismo em Campo Maior, cidade da região norte do estado do Piauí, para mais um boletim informativo. Olha, Ivanilson, hoje vamos trazer informações sobre as movimentações dos pré-candidatos a deputados estaduais e federais aqui da região norte do estado, por exemplo, Campo Maior, né? A gente destaca aqui o nome, né, do pré-candidato a deputado estadual, Rodrigão da Carine. Em seguida vem Doginho Félix, que é filho do atual prefeito da cidade de Campo Maior e também aparece na lista aqui de pretensos candidatos a deputados estaduais, Deri Souza. Esses são os três nomes que aparecem aqui sendo da região de Campo Maior. E também para deputado federal aparece o nome do doutor Ribamar Bandeira. Então, três estaduais por Campo Maior e também um candidato a deputado federal representando aqui também a região de Campo Maior, né, e as cidades circunvizinhas à nossa região. Olha, Vanilson, as movimentações políticas estão aí cada vez mais fortes. Esses candidatos estão mobilizando pessoas, mobilizando convites para que amanhã, na capital do estado do Piauí, Teresina, possam se encontrar e confraternizar, né, na convenção partidária, o lançamento, a oficialização dos seus nomes como candidatos, né, até então pré-candidatos a deputados estaduais e federais. A convenção amanhã acontece em Teresina, capital do estado do Piauí, e deve aí, né, reunir toda a força política do estado por cada região. Campo Maior deve levar aí cada um os seus apoiadores. Doginho Félix, que é filho do prefeito, deve levar sua caravana. Em seguida, também, o pré-candidato a deputado estadual, Rodrigão da Carine, também deve estar aí, também levando a sua caravana para Teresina amanhã no Atlantic City, a partir das 14 horas, que é 2 horas da tarde. Então, amanhã começa já o movimento político, né, no estado do Piauí, e nós vamos mantendo vocês sempre bem informados sobre tudo que acontece aqui na região norte do estado do Piauí. 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Vanilson Brito, eu volto com você.
0: Música. Muito bem, obrigado pelas informações, Eduardo Silva, direto de nossa central de jornalismo, Rede Verdes Campos Sat, no norte do estado do Piauí, lá da cidade de Campo Maior, galera, trazendo informações das convenções partidárias que começam já neste fim de semana. Já que a gente está falando em Piauí, galera, na cidade de Teresina, mais precisamente, o Centro de Convenções Atlantic City, ele está sendo ali disputado quase que tapa a tapa pelos partidos do estado do Piauí, porque a gente estava averiguando o porquê disso. O Centro de Convenções Atlantic City, galera, ele é o mais estruturado na região ali do Norte e Nordeste para receber esse tipo de atividades, convenções partidárias, que é um lugar espaçoso, galera. E uma convenção partidária, além dos políticos, além dos militantes, além das famílias, além dos filiados partidários, tem principalmente a militância ali, os apoiadores, os cabos eleitorais. Então é milhares e milhares de pessoas, e é por esse motivo que o Atlantic City, né, o Centro de Convenções Atlantic City, que fica ali no bairro São João, na cidade de Teresina, está sendo bem disputado. Esse fim de semana já começam as ações ali das convenções partidárias, galera. Você conhece lá, galera?
1: Conhecer de convenção Atlantic City é um mundo, cabe muita gente. Então a disputa é acirrada para ver quem é que vai fazer essa convenção lá, porque, meu amigo, é uma festa, viu? É uma festa, eu já participei de algumas, já vi muita coisa boa, e lá eu lhe digo com conhecimento de causa. É um centro de convenções completo de tudo. Então, quem tem inteligência, quem quer levar seus adeptos, suas pessoas que são fanzocas do candidato tal, candidato Y, candidato A, só tem uma saída, é para o centro de convenções Atlantic City, e você tem que correr logo, porque depois não tem mais vaga. Depois não tem mais vaga, porque a corrida é direta, muita gente quer fazer lá, porque lá é o melhor ambiente, ambiente muito grande, cabe muita gente, e é uma festa, a gente sabe disso.
0: Muito bem, você está assistindo e ouvindo o seu Jornal Verdes Campos, segunda edição, em um oferecimento dos produtos de F8 e também da rede de hotéis Cajuína. Galego, vamos aqui às informações, Galego. Deixa eu trazer essa informação bem curiosa. Olha, o prefeito de Cuiabá, ele é um prefeito que ele é bem... ele tem várias ações aí, principalmente nas redes sociais, algumas delas causando polêmicas e outras muito aplaudidas. Essa atual dele, Galego, é o seguinte, ó, o prefeito lá de Cuiabá, o Abílio Brunini, do partido PL, ele declarou ontem, quinta-feira, que não vai permitir a realização de um campeonato de Farmar Aura no Parque das Águas, que é um espaço público da capital. Você sabe o que é Farmar Aura,
1: Galego? Não, sei não, me diga aí, meu amigo.
0: Ó, Farmar Aura, Galego, uma moda do momento entre os jovens de fazer ali um esforço sem sair do lugar, como se estivesse levando um choque, mas sem sair de lugar nenhum. Como se estivesse tentando colocar alguma coisa de dentro para fora.
1: Rapaz, é um campeonato que, pelo amor de Deus, mas diga lá, continue.
0: Galego, o prefeito lá de Cuiabá, ele afirmou que não há nenhum pedido registrado na Secretaria de Ordem Pública, nem licença emitida para a atividade, garantindo que o evento não acontecerá no local. Ao vetar a iniciativa, o Brunini, que é o prefeito lá de Cuiabá, ele questionou, primeiramente, a ausência de interesse público e orientou que os organizadores procurem um espaço privado, criticando ali o impacto da proposta sobre a sanidade mental, Galego, e também a falta de um efeito edificante da cultura promovida. De uma forma bem elegante, ele disse praticamente que isso é coisa de quem não tem o que fazer, Galego.
1: Eu também assino embaixo. Com todo respeito àqueles que são contra, mas eu assino embaixo. O pessoal está inventando isso, é fazer um concurso. Para fazer um concurso, rapaz, isso é igual...
0: Ler um livro.
1: Isso é igual uma vereadora que já deixou o mandato, que dizia que, olha, esse negócio de grau, esporte de quê? Só se for na casa dela. Onde é que grau? Levantar a moto. A pessoa dizer numa televisão que é esporte. Foi assim que a jornalista Carolina Oliveira, da Cidade Verde, minha amiga particular, perdeu o pai, o senhor de idoso. O senhor idoso, ele estava caminhando no asfalto, ali no cantinho, e apareceu um vagabundo, levantou uma moto, simplesmente bateu no velhinho e matou o velhinho ali. Quer dizer, isso é um bandidão que devia passar o resto da vida na cadeia. Então, o cara levantar a moto, fazer negócio de grau, eu desejo que todos eles metam a cara no chão. porque não é esporte, é uma irresponsabilidade e coloca, viu, o cidadão de bem numa situação que ele pode perder até a vida. Eu lamento profundamente que tem muito desocupado nesse país que poderia procurar o que fazer. Vai fazer o Enem, vai fazer o FIES pra tu ser gente, rapaz.
0: Olha, Galego, um mototaxista de 45 anos de idade, ele foi morto a tiros ontem, quinta-feira, no bairro Tomba, em Feira de Santana, lá no estado da Bahia, Galego. Segundo, aqui é a segunda maior cidade baiana. O crime aconteceu na rua Antônio Floresta Bastos, ali que faz fundos ali da quadra de esportes. A vítima, ela foi identificada como Franklin Santos de Oliveira. Segundo testemunhas, Galego, dois homens que estavam em uma bicicleta, eles atiraram contra a vítima e fugiram em seguida. De acordo com a polícia, Franklin estava com o uniforme de mototaxista. A motocicleta utilizada por ele, Galego, ela foi apreendida e encaminhada ao pátio do complexo policial lá baiano. Nos bolsos da vítima, os policiais encontraram R$ 69 e comprovantes de depósitos bancários com valores de R$ 800 e outro comprovante no valor de R$ 5.000. O material foi recolhido e será analisado no decorrer das investigações. E ainda de acordo com a polícia, Franklin tinha antecedentes por tráfico de drogas. Registros ali dos anos de 2024 e desse ano também, galera. Então, provavelmente foi um acerto de contas aí.
1: Olha, quem envereza por esse caminho é aquela história, a conta chega. Porque o traficante vagabundo, ele leva desgraça pra tua casa. Porque o Marcola disse que não vende droga pro filho dele, mas vende pro filho do Raimundo, do seu Chico, do seu Manuel. Não vende pro filho dele, mas vende pro filho dos outros. Então, quem envereza por esse caminho, só tem uma saída, é o cemitério mais cedo. Porque o traficante nada tem a perder. Ele simplesmente leva desgraça para sua casa, destrói famílias e geralmente fica na impunidade, o que é lamentável.
0: Galego, seu destaque antes da gente ir para o intervalo? O que, olha, é que você tem aí de informação?
1: Meu destaque aqui é essa história do spray que eu não estou vendo vantagem até agora. Entra em vigor lei que autoriza a venda de spray de pimenta para mulheres. Já já os detalhes.
0: Olha, e daqui a pouquinho também, na volta do intervalo, além desse destaque do Galego, você vai conferir que uma mulher, ela perdeu R$ 45 mil no golpe do amor falso, Galego. Um cara, Galego, se passou ali, conquistou a mulher só pra dar um golpe de R$ 45 mil.
1: Vou dar um recado pra ela agora.
0: Dê.
1: Você é burra e não tem um compaixão da senhora. Tem um... Rapaz, a mulher, por exemplo, que conhece um cara na internet e vai sair com ele, tá pedindo a morte. Tem que deixar de ser imbecilizada. Se dê valor, minha filha. Eu não tenho compaixão de gente burra desse jeito. É o que eu acho, a opinião é minha, não é pra TV não.
0: Olha, 1:30 PM, essas e outras informações você confere daqui a pouquinho, na volta do intervalo, no seu Jornal Verdes Campos, segunda edição. Sai daí não.
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0: Olha, estamos de volta com o seu Jornal Verdes Campos, segunda edição. São 1h, 1h35. Eu, Vanilson Brito, aqui do meu lado, Gomes de Oliveira, o Galego. Estamos aqui juntinhos com você pela nossa TV Verdes Campos SAT, canal 123 na sua antena parabólica, também pela onda do rádio, em nossas afiliadas espalhadas em todo o Brasil, na sua rede de rádios Verdes Campos SAT. Também estamos ao vivo pelo YouTube, lá no canal @verdescampos.sat, e também você pode estar nos ouvindo e nos assistindo pelo aplicativo GF Play. 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
0: 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Aproveita. 1h38, deixa eu passar aqui na nossa audiência aqui, galera. Vamos colocar o povo aqui no ar, já na entrada do bloco, senão o pessoal vai acumular aqui. São muitas e muitas mensagens, e se acumular demais, depois o pessoal vai ficar zangado aqui comigo, zangado com o Galego, e a gente não pode deixar os nossos amigos zangados. Deixa eu ver quem tá aqui. Ó, Galego, essa mensagem, Valdir Miguel. Ele diz aqui, boa tarde, amigos, boa tarde, Vanilson, boa tarde, Galego. Estou amando a programação da TV Verdes Campos. Estou assistindo aqui em São Domingos do Maranhão, Galego.
1: Um abraço, rapaz. São Domingos do Maranhão. Que prazer, hein? Saber da nossa audiência aí nessa simpaticíssima cidade maranhense. Um grande abraço. Muito obrigado a todos pela audiência.
0: Tem aqui também o nosso amigo aqui, deixa eu ver, o Luciano, rapaz. O Luciano tá dizendo, Vanilson, olha, no YouTube tá tudo normal. Ele mandou um áudio aqui também. Vamos ver o que, que ele tá falando aqui.
2: Boa tarde, Ronilson. Boa tarde, Galego. Galego, Galego. Liguei pra Prefeitura de Altos que mande colocar lâmpada no porte, na rua Goitacazes, bairro Tranqueira, Galego. Tá sem lâmpada, a energia, a iluminação vem muito caro e não tem lâmpada, tá escuro. Não tem lâmpada. Aí o poste tá cheio de mato.
0: Aí, Galego, nosso amigo, ele é lá de Altos, né? Pedindo aí que ao Maxwell, que é o prefeito lá de Altos, Piauí, para agilizar aí o processo de colocar lâmpadas nos postes, Galego.
1: Ô, Luciano, eu vou novamente passar a reclamação para a Prefeitura de Alto, viu? Para o Maxwell e para o vice-prefeito Cláudio da Cepisa. A iluminação e o mato aí da rua Goitacás, eu vou passar novamente a reclamação, pode confiar.
0: É, a gente vai repassar mais uma vez a reclamação, mas já informando aos nossos ouvintes lá de Altos Piauí que desde a primeira reclamação a gente teve um retorno da prefeitura informando de que a prefeitura está executando o plano de substituição. Então a prefeitura pediu só um pouco de paciência aos moradores de Altos que logo logo vai chegar a contemplação da sua rua. Vamos ver quem mais está conosco aqui, Galego.
3: Vamos lá. Fabrício Galego. Eu tô mandando mensagem, quero fazer uma reclamação. Uma denúncia. Eu sou a Maria de Pai Parcelar aqui do Promorá. Eu moro aqui no Promorá. Eu tenho uma casa na Chapadinha e ontem eu ia para Denevo Lobão, eu peguei uma Jurandir na caixa d'água aqui do Parque Piauí. Na caixa d'água eu peguei uma Jurandir. Fábio Brito, quando chegou na Irmã Guida, eu tive que me levantar da cadeira porque não aguentava. Sabe o que? A quintura. Uma Jurandir grande, bonita pro fora, mas por dentro não vale nada, entendeu? Não tem ar-condicionado, não tem janela, não tem uma janela que se abre para entrar vento. Quando chegou na Irmã Guida, eu me levantei, eu disse pro motorista, ó, isso aqui é uma falta de responsabilidade dessa empresa. Como é que a pessoa faz um ano desse aqui, que a pessoa entra, meio que tá dentro de um buraco, sabe? Que não entra vento, não bota um ar-condicionado, nada. E a gente tá pagando, sabe? Não é pedindo, não. A passagem é R$ 9,50. R$ 9,50 para ir para Denevo Lobão e R$ 7 para ir para Chapadinha, entendeu? Eu com as mãos de calor, Fábio, em cima me derramando suor por tudo quanto é lugar na vida, sem pegar vento, abafado. Abafado. E na hora que eu me levantei, os outros passageiros levantaram também e disse, eita, mas tá quente, como eu falei. Eu digo, olha, o que tem errado, a gente tem que reclamar que é para melhorar. Tem que reclamar que é para melhorar, porque não pode um homem desse aqui navegar para lugar nenhum com passageiro abafado desse jeito aqui, não, Fábio. É uma falta de responsabilidade da empresa, sabe, e galera. E eu disse para ele, eu vou denunciar você, vou na hora. Ele ficou, não vai não, que a gente vai ajeitar. Eu disse, mas quando? Tem que ajeitar para antes de botar passageiro dentro, que ninguém nem é porco não, e nem bicho buto, ninguém pode rugir, mas abafar de ir a cristão, quem tá pagando, tá pedindo.
0: Tá aí, Galego, a reclamação da dona Maria de Fátima. Você entendeu, Galego, a reclamação
1: Entendi.
0: Dela?
1: Essa empresa de ônibus aí, o cara não pode abrir a boca para dizer, ah, não vai adiantar. Vai, rapaz, vai, porque você é irresponsável. Ela tá pagando, ela tá viajando num chiqueiro.
0: Não é barato não, viu?
1: Não é barato, é um chiqueiro isso aí. Tem que ter ar-condicionado, calor desse causticante, 40 graus, pega uma porcaria dessa, tá aguentando na busa também. Pois vai adiantar, porque eu faço a reclamação aqui, viu? Doa quem doer, você pode ficar com raiva, meter a corda no pescoço, mas a reclamação vai ser feita e está sendo feita neste momento para todo o Piauí. A empresa tem que ter responsabilidade, tem que zelar pelo serviço e não pode tratar os outros como se fosse imbecil, não. É lamentável a resposta que você deu, é uma resposta cretina e não é aceitável.
0: Olha, Galego, você é pau de dar em doido, só fala a verdade. Aqueles que não aguentam a verdade, não erre. Galego, mande um abraço aqui para o Silvestre e o David e também o Paulo aqui em Barras, Galego.
1: Olha, Silvestre, Paulo e David em Barras, muito obrigado pela audiência. Meu amigo, quando eu comecei em rádio com 16 anos, em 1968, eu fiz uma promessa. Eu digo o que eu quero, então não digo nada. Eu só digo amém na igreja, depende do padre. Se o padre for pedófilo, eu saio da missa. Eu sou um cara que procuro fazer a coisa correta. Não tenho um filho ladrão, não tenho um filho traficante, viu? Sou um cara corretíssimo, nunca roubei na minha vida, ganho meu dinheiro com honestidade, porque tem muita gente aí que fica dizendo, ah, porque não sei o quê, e tem rabo de palha. Isso aqui não tem, não. Um abraço, disponha dos amigos e vamos continuar aqui. Até enquanto o dono me quiser aqui, vou falar a verdade, doa quem doer.
0: Ó, só para fechar a nossa participação agora, deixa eu mandar aqui um abraço ao... Deixa eu ver aqui o nome dele, rapaz. O Marcos. Marcos, lá da cidade de Nossa Senhora dos Remédios. Ele que mandou uma foto aqui pra gente. Marcos está assistindo aí a TV Verdes Campos Sat. Está assistindo o Jornal Verdes Campos, segunda edição. Pela Parabólica, canal 123, Galego. Tá aí, o Marcos, lá de Nossa Senhora dos Remédios, interior do Piauí.
1: Muito obrigado, Marcos, em Nossa Senhora dos Remédios. Sinta-se abraçado, meu amigo. Muito obrigado pela sua audiência, que é importante para todos nós. aqui na TV que está abafando no Brasil todo, graças a Deus, TV Verdes Campos SAT, a verdade acima de qualquer suspeita.
0: Muito bem, 1h45, deixa aqui trazer informações aqui para você, nosso telespectador e também nossos radio-ouvintes. Olha, um homem residente lá do Espírito Santo, ele foi preso pela Polícia Civil de Rondônia, após aplicar um golpe financeiro e afetivo, na verdade, contra uma moradora lá de Porto Velho. Esse golpe, ele gerou um prejuízo estimado em R$45 mil. O caso é investigado como estelionato sentimental e extorsão. O responsável pela investigação, que é o delegado Vitor Mil Brunelli, ele explicou que a vítima procurou a polícia ainda no ano passado, ao desconfiar que estava sendo enganada por um homem que conheceu nas redes sociais. Segundo a polícia, os dois chegaram a se encontrar pessoalmente quando o suspeito esteve em Porto Velho a trabalho. Nessa oportunidade em que eles estabeleceram um vínculo afetivo, ambas as partes. No início do relacionamento, Galego, o homem ele pedia dinheiro, alegando ali emergências financeiras, como despesas com combustível e pedágio. Acreditando no projeto amoroso deste relacionamento duradouro, a mulher, Galego, ela realizava as transferências bancárias solicitadas pelo cara. O cenário mudou quando a vítima passou a enfrentar dificuldades financeiras para continuar enviando ali os valores. Diante dessa recusa, o homem começou a se distanciar e passou ali a extorquir a mulher, exigindo pagamentos sob a ameaça de divulgar mensagens e chamadas de vídeo com conteúdo íntimo, trocadas entre as duas partes ali durante o relacionamento, Galego. Somando os valores gastos, Galego, ali desse período de relacionamento, do namoro, chega a R$45 mil. Com o apoio da polícia lá do Espírito Santo, os investigadores de Rondônia conseguiram mapear a rotina do suspeito e efetuar a prisão. Mas que caso, hein, Galinho?
1: É, agora você é idiota. Você vai tirar foto nua e ficar com a foto sua. Eu duvido que alguém tenha uma foto nua minha, quando eu era novo. Nunca tirei foto nua pra nada. Eu não era da revista Playboy. É, a verdade tem que ser dita. E você conhece um cara pela internet, com todo o respeito que eu tenho à senhora, mas a senhora é burra. Você conhece pela internet um bocado de bandido. Aí, a primeira coisa que ele faz, eu tô aperreado. Aí ela se apaixona. Ô, meu amor, ô, meu gato, ah, não sei o quê. Não sei viver sem você. Sem você eu me mato. Aí é que mora o perigo, Jair, lapada. Aí é onde você se lasca. Pelo amor de Deus, olha, pise na sua paixão desenfreada. Porque a conta vai chegar e chegou. Eu fico com raiva quando eu vejo uma mulher dizer, nem tem uma foto minha pelada. E por que tu tirou, diabo? Por que tu tirou a foto pelada? Guarde a sua intimidade. Hoje você não sabe quem é quem. Quem está dizendo aqui não é a voz da experiência, não. É um cidadão que procura fazer a coisa correta. Eu sou casado há 50 anos com a mesma mulher, viu? Não conheci minha mulher por internet, não. Conheci no colégio, pesei os prós e os contras. Então você não pode. Eu tenho uma amiga que trabalhou comigo, que ela casou por correspondência. Com 2 meses o cara estava batendo dela. Eu digo, rapaz, não case. Se você conhecendo o cara, às vezes ele não presta, e por correspondência, conhecer um macho na internet e se juntar com ele, é uma burrice desenfreada e, sinceramente, é imperdoável, na minha opinião.
0: Muito bem, Galego. Vamos agora direto à nossa central de jornalismo, Rede Verdes Campos SAT, em Coelho Neto, porque de lá o Milton Vieira traz algumas informações, onde agentes de trânsito de Matões, eles participam de capacitação sobre identificação veicular e a Polícia Civil identifica suspeitos de tentativa de homicídio contra estudante na cidade de Timon, Maranhão. Quem traz mais detalhes é ele, Milton Vieira.
4: Boa tarde, Ivanilson Brito. Boa tarde, Galego. Boa tarde, ouvintes do Jornal da Verdes Campos, segunda edição. Olha, agentes do Departamento Municipal de Trânsito de Matões participaram entre os dias 20 e 22 de julho do curso de identificação veicular contra fraudes e roubos, e a capacitação teve como foco o aperfeiçoamento técnico dos profissionais. Principalmente os que atuam na fiscalização de trânsito e no combate à criminalidade relacionada a veículos. Segundo a administração municipal, o treinamento buscou ampliar o conhecimento dos agentes na identificação de veículos adulterados e fortalecer a integração entre os órgãos de segurança pública. O curso foi idealizado pelo diretor do Departamento Municipal de Transportes, o DMTrans, João Cairo, e contou com o apoio da Prefeitura de Matões. A iniciativa faz parte das ações voltadas à qualificação dos servidores e ao reforço da fiscalização no município. E a Polícia Civil do Maranhão informou que concluiu a identificação dos suspeitos envolvidos na tentativa de homicídio contra um estudante registrada em 16 de junho, em frente à Escola Estadual Jacira, no bairro São Benedito, em Timó. Durante a operação realizada na quinta-feira, ontem, um homem de 42 anos foi preso por posse de um revólver calibre 38 e munições. Na ação também foram apreendidos a arma que, segundo a investigação, pode ter sido utilizada no crime. Também a motocicleta e roupas que seriam periciadas e comparadas com imagens de câmeras de segurança. De acordo com a Polícia Civil, o casal investigado é formado pelos pais de outro aluno e a motivação estaria relacionada a uma suposta ameaça envolvendo a vítima e o filho dos suspeitos. Com a conclusão do inquérito, o casal deverá ser indiciado por tentativa de homicídio. O caso segue sob investigação da Polícia Civil. 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Eu volto com vocês aí da bancada do Jornal da Verdes Campos, segunda edição.
0: Muito obrigado, Milton Vieira, trazendo informações direto de nossa central de jornalismo, Rede Verdes Campos SAT, lá em Coelho Neto, estado do Maranhão. Destaque, Galego.
1: Manilson, eu queria complementar também que eu tenho que falar isso aqui, porque é verdade. Tem muita mulher também que só gosta de vagabundo, viu? Ela casa com o cidadão correto, mas ela gosta do vagabundão. Chega lá, pois é, cara. E aí, bicho, não sei o quê. Que gosta de vagabundo. Gosta de apanhar, viu? Conheci uma colar que apanhava de manhã, de tarde, de noite. Um dia que a polícia foi prender ele, foi prendê-lo, ela ficou na frente. Não, você não vai prender, não. Taca de manhã, de tarde, de noite. Tem muita mulher... E me desculpe a minha sinceridade, porque eu sou sincero, ou gostando ou não, não estou preocupado não. Tem muita mulher que gosta de caba vagabundo, viu? Tem muita mulher também que é casada com cidadão decente e não dá valor, viu? É para você que está me acompanhando que gosta de vagabundo.
0: Muito bem, Gomes de Oliveira, o Galego, sem papas na língua. Galego, mais destaques aí para nós?
1: Olha, Vanir, tem uma informação aqui. Relacionada com mulheres maiores de 18 anos que já podem comprar e portar spray de pimenta. Eu não vejo vantagem, mas tudo bem. Para fins de defesa pessoal em todo o país, a autorização passou a valer com a sanção da lei 15.474, publicada hoje, dia 24, no Diário Oficial da União, estabelecendo critérios para aquisição, comercialização e utilização do equipamento. Agora, eu discordo, eu vejo leis mais importantes que os deputados se acovardem e não aprovam. Reduzir a maioridade penal. O cara com 16 anos estuprou duas meninas de 14 e foi comemorar enchendo o rabo de cachaça. Eu pergunto, esse vagabundo de 14 anos, o bichinho, coitadinho, não sabe o que está fazendo? Sabe. Outra lei também, acabar com progressão de pena para quem mata a mulher. Ninguém aprova. Então é isso que eu combato veementemente. São leis mais importantes e que simplesmente são jogadas debaixo do tapete, ninguém faz nada. E eu digo mais uma vez, vem aí o programa eleitoral gratuito, que de gratuito não tem nada, a gente que paga. Se prepare que você vai ver um festival de mentiras e falta de vergonha de alguns.
0: Olha, vamos voltar ao estado do Maranhão, agora direto da nossa central de jornalismo, Rede Verdes Campos SAT, lá em Esperantinópolis, onde nós temos a informação que uma exposição na praça do Exproagra, em Grajaú, deixou 5 pessoas feridas. Homem é preso também após ser flagrado com vídeo de vizinha, rapaz, tomando banho. Eita, cabra danada. Isso aconteceu lá em Bom Lugar, no estado do Maranhão. Quem traz mais informações para nós é ele, Roberlândio Ribeiro. Boa tarde, Roberlândio.
5: do jornal Verdes Cambuçati, segunda edição. E eu sigo direto da Central Jornalismo de Esperantinópolis, Maranhão. Explosão na praça de alimentação da Expo Agra, em Grajaú, deixa cerca de 5 pessoas feridas. Uma explosão registrada por volta das 11 da noite desta última quarta-feira na Praça da Alimentação da Expo Agra 2026, em Grajaú, Maranhão, deixou 5 pessoas feridas. Testemunhas relatam que após a explosão, algumas mulheres que trabalhavam no local foram vistas saindo correndo com o corpo em chamas. Equipes do SAMU prestaram os primeiros socorros e encaminharam as vítimas para atendimento médico. Segundo as informações, algumas delas sofreram queimaduras graves. As causas da explosão ainda não foram confirmadas. Informações iniciais apontam que o acidente ocorreu durante o manuseio de álcool próximo ao fogo. As circunstâncias do acidente estão sendo apuradas pelas autoridades competentes. Em Bom Lugar, Maranhão, um homem é preso após ser flagrado com vídeo de vizinha tomando banho. Um homem identificado como Francisco das Chagas foi preso na manhã dessa última quinta-feira em Bom Lugar, suspeito de filmar a vizinha enquanto ela tomava banho dentro de sua residência. A ocorrência foi atendida pela Polícia Militar e encaminhada à Delegacia Regional de Bacabal. Segundo informações repassadas pela Polícia Militar, a vítima procurou o destacamento da cidade após perceber um celular apontado em sua direção enquanto estava no banheiro de casa. Ela informou aos policiais que suspeitava de um homem que trabalhava como pedreiro em um imóvel vizinho. A equipe policial foi até o endereço indicado. Encontrou o suspeito trabalhando no local. Durante a abordagem, ele negou ter realizado qualquer gravação. No entanto, a vítima havia relatado que o aparelho utilizado possuía uma capa azul, característica semelhante à do celular apresentado pelo homem. De acordo com o relato policial, a verificação do aparelho foi localizada na lixeira da galeria, um vídeo que mostrava a vítima durante o banho. Mesmo após a localização das imagens, o suspeito teria negado ser o responsável pela gravação, alegando que outra pessoa também trabalhava no imóvel. Segundo a PM, porém, nenhum outro trabalhador foi encontrado no local naquele momento. Diante da situação, o homem recebeu voz de prisão e foi conduzido à Delegacia Regional de Bacabal para os procedimentos cabíveis. A vítima também compareceu à unidade policial para prestar depoimento e formalizar a ocorrência. O caso ficará sob investigação da Polícia Civil, responsável por apurar as circunstâncias da gravação e as eventuais responsabilidades criminais relacionadas ao registro não autorizado de imagens e à violação da intimidade. 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Informou Roberto Nandes Ribeiro para o jornal Verdes Cambuçati, segunda edição.
0: Muito bem, obrigado Roberlândio Ribeiro pelas informações aqui direto de nossa central de jornalismo em Esperantinópolis. E Galego, direto lá de Esperantinópolis, no estado do Maranhão, vamos direto agora à nossa central de jornalismo lá no estado do Piauí com Adilson Carlos, trazendo aqui alguns destaques. O que está acontecendo, Galego? Lá em Barras, golpe na praça. Comerciantes de Barras, eles são alertados sobre tentativa de golpe ali pelo aplicativo WhatsApp, e um suspeito de tentativa de feminicídio é capturado durante a operação policial na cidade de Esperantina, Galego. Quem traz essas informações é Adilson Carlos.
6: Olá, muito boa tarde, Vanilson. Boa tarde, Galego. Boa tarde aos nossos ouvintes do jornal Verdes Campos SAT, primeira edição. Trazendo agora as informações direto da Central de Jornalismo da Verdes Campos SAT, aqui na cidade de Barras Norte do Piauí. Uma operação integrada das Polícias Civil e Militar cumpriu na tarde dessa quinta-feira, dia 23, um mandado de prisão contra um homem investigado por diversos crimes, entre eles tentativa de feminicídio.

0: e disparo de arma de fogo em via pública. Após a prisão, o suspeito foi encaminhado à Delegacia Seccional de Polícia Civil de Esperantina para os procedimentos legais. Em seguida, permaneceu sob custódia, ficando à disposição do Poder Judiciário. E empresários aqui do município de Barras estão sendo orientados a redobrar a atenção após o registro de uma tentativa de golpe aplicado por meio do WhatsApp. O caso envolveu um comerciante do ramo de alimentação que recebeu um pedido de refeições feito por um homem que dizia representar uma empresa. Durante a negociação, o suposto cliente informou que efetuaria o pagamento por cheque, mas pediu que após descontar o valor da compra, o comerciante transferisse o restante do dinheiro via Pix. A proposta levantou suspeitas e o empresário decidiu interromper a negociação antes de realizar qualquer movimentação financeira. A atitude evitou que ele sofresse prejuízo. Informações obtidas indicam que outros comerciantes da cidade também podem ter sido abordados utilizando a mesma estratégia. Especialistas orientam que nenhuma transferência seja realizada antes da confirmação da compensação de cheques ou da autenticidade do pagamento. Também é importante verificar a identidade de novos clientes, especialmente em pedidos de grande valor feitos por aplicativos de mensagens. Caso alguém receba alguma proposta semelhante, a recomendação é encerrar imediatamente a conversa, guardar as mensagens e procurar a Polícia Civil para registrar a ocorrência, contribuindo para a identificação e responsabilização dos envolvidos. Da Central de Jornalismo da Verdes Campos SAT, aqui na cidade de Barras Norte do Piauí, com apoio dos produtos GF8, saúde e qualidade de vida para você, Adilson Carlos, para o Jornal Verdes Campos SAT, segunda edição.
1: 8 bem, obrigado Adilson pelas informações direto de nossa central de jornalismo, Rede Verdes Campos SAT, lá no norte do estado do Piauí, em Barras, trazendo aqui informações muito importantes no Jornal Verdes Campos, segunda edição. E para a gente fechar a participação aqui dos nossos correspondentes, vamos aqui com ele, rapaz, Emanuel Lucas. O boêmio voltou novamente, galego. Não tem aquela música? Ele voltou, o boêmio voltou novamente. Emanuel Lucas trazendo destaques aqui do campeonato da Sul-Americana e também da Série A e Série B do Brasileirão. Como diz o Fábio Brito, vai lá, Emanuel.
2: Boa tarde, Vanilson. Boa tarde, Galego. Amigos ouvintes do Jornal Verdes Campos, segunda edição. Trazendo agora os destaques do esporte, sempre no oferecimento do Óleo Santa Helena. 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Falando dos jogos de ontem, né, da Copa Sul-Americana, ontem o Grêmio entrou em campo contra a equipe do Bolívar e acabou se dando mal, perdendo o primeiro jogo aí pelo placar de 3-2. Na semana que vem, o Grêmio precisa vencer pelo menos por um gol de diferença para forçar os pênaltis e de 2-0, 3-1, 4-2 para poder se classificar para as oitavas da Sul-Americana para enfrentar o São Paulo, que está esperando aí o adversário desse duelo. Tivemos também o duelo entre Boca Juniors e O'Higgins, vitória do Boca Juniors por 1-0, e o Santa Fé da Colômbia, que bateu o Caracas, a Venezuela, pelo placar de 2-0. Tivemos ontem pelo Brasileirão da Série A o empate entre Botafogo e Vitória em 0-0 no Nilton Santos. E o Corinthians, que ganhou na Neoquímica Arena da equipe do Remo pelo placar de 3-0. Com isso, está encerrado o primeiro turno do Brasileirão. Lembrando que o Flamengo tem um jogo a menos, mas o primeiro turno já está definido. O Palmeiras foi o campeão com 44 pontos. Flamengo, segundo, com 37. Atlético Paranaense, terceiro, com 33. Fluminense, quarto colocado, com 32. Bragantino, quinto colocado, com 30. Né? Esse aí é o G5, por enquanto, do Brasileirão. O Bahia vem logo na sequência com 30 pontos. Corinthians e Cruzeiro vêm empatados com 27 pontos, Botafogo e Coritiba 26 pontos, juntamente com Vitória. O São Paulo está empatado em 25 pontos com o Atlético Mineiro. São Paulo, que até algumas rodadas atrás era líder, né? Até a quinta rodada do Brasileirão era líder, mas devido a uma decisão errônea da sua diretoria, o time agora é o 12º, hein? O Atlético Mineiro é o 13º, também com 25. Internacional, Santos e Grêmio com 21 pontos. O Vasco é o primeiro dentro da zona com 20 pontos. O Mirassol, 18º, com 19. O Remo é o vice-lanterna com 18. E a Chapecoense é a lanterna com 9 pontos. Também trazendo aí jogos do Brasileirão da Série B, porque ontem tivemos o Atlético de São João del Rei ganhando do São Bernardo pelo placar de 2-1, o Cuiabá perdendo em casa para o Atlético Goianiense pelo placar de 1-0 e o Botafogo de Ribeirão Preto ganhando do Juventude pelo placar de 4-2. Na Série B a situação é a seguinte: Criciúma terminou o primeiro turno com 39 pontos, seguido do Operário com 35. Se terminasse hoje a competição, Criciúma e o Operário do Paraná estariam com acesso garantido à Série A do Brasileirão do ano que vem. Na sequência, nós temos o Vila Nova em

0: terceiro com 34, Juventude quarto colocado 32, Fortaleza quinto com 31 e Novo Horizontino sexto com 30. Se terminasse agora, essas quatro equipes estariam nos playoffs, que é a grande novidade da competição. Essas quatro equipes iriam lutar aí numa espécie de semifinal para buscar as duas vagas restantes, né, para o acesso à primeira divisão da Série A do Campeonato Brasileiro. E na zona de rebaixamento a situação é a seguinte: o Avaí é o 17º com 20 pontos, o Ceará é o 18º com 19 pontos, a Ponte Preta é a vice-lanterna com 8, mesma pontuação do América Mineiro, que também tem 8 pontos. Hoje, né, hoje sexta-feira, nós vamos ter aí rodada do Brasileirão Feminino. Hoje teremos 4 partidas da Série A1, com América Mineiro e Santos às 7 da noite, mesmo horário para Flamengo e Grêmio, grande jogo, Internacional e Fluminense às 8 da noite, e às 9h30 tem Cruzeiro e São Paulo. E pela Série A2, nós vamos ter o duelo entre Rio Negro de Roraima e Itabirito de Minas Gerais às 8 horas da noite. Portanto, Vanilson Brito e Galego, essas são as informações aí do futebol, e eu volto amanhã, no sabadão, para trazer aí o destaque de mais uma rodada do Brasileirão da Série A, que vai começar o segundo turno, a outra metade do campeonato vai começar, e vamos ter aí grandes jogos para a gente acompanhar. Um forte abraço, Vanilson Brito e Galego, e até amanhã.
1: Muito bem, obrigado aí, Emanuel Lucas. Informações aqui, destaques do esporte. Galego, são 2 horas, estouramos o tempo hoje, hein? Especialmente 2 horas e 5 minutos. Não temos mais tempo para nada no jornal de hoje. Eu agradecer aqui a participação de todos que estiveram conosco pela TV Verdes Campos Sádio, canal 123, pelas ondas do rádio, na rede de rádios Verdes Campos FM, ali em todas as nossas afiliadas espalhadas em todo o Brasil, pelo aplicativo GF Play. E também pelo nosso WhatsApp. Forte abraço, agradeço a todos que participaram. Peço desculpas por não ter tido tempo de colocar todo mundo aqui. Várias mensagens, recorde de audiência aqui em todo o Brasil. E, Galego, não temos com você.
2: Muito bem, um abraço, Banilson. Boa tarde, Jair Lapada. Boa tarde,
1: Ian.
2: Boa tarde, Paulo Sérgio, a todos eles que colaboraram com a gente. E a frase do dia hoje é essa daqui, atenção. O amor é lindo, todo mundo sabe disso. O que mata é a falsidade. Tchau. Amanhã eu tô de folga, amanhã o Vanilson vai tomar de conta sozinho aqui. E eu quero dizer, pedir a mesmo Jair Lapada, meu segurança. Se alguém falar de mim aqui, não é o Vanilson, não é, é um amigo meu que tem aqui. Você me diz segunda-feira, viu? Fofoca.
1: Pessoal, forte abraço a todos, até amanhã e que Deus nos abençoe no dia de hoje.
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Ok, já estamos no ar de volta com a programação do Sucesso Total na tarde da rede de rádios Verdes Campos Sat, a rádio mais verde da cidade. É verdade, a rádio da vovó e do vovô, a rádio do irmão caminhoneiro, a rádio do agricultor, do pedreiro, do trabalhador desse país. E eu aqui com você, junto, trabalhando e dizendo obrigada por mais essa oportunidade de estar aqui do seu ladinho. Onde quer que você esteja me acompanhando agora, em todo o Brasil, através da nossa parabólica na frequência 365 ou de uma de nossas afiliadas aí. Nosso abraço, nosso carinho, nosso desejo de que tenhamos uma tarde de sexta-feira maravilhosa. Sextou, né? Sextou, meu povo! Vamos dançar, vamos nos animar hoje, porque é sexta-feira, papai! É, chegou a sexta-feira e eu quero você animar. Quero, não quero tristeza aqui, não, hein? Quero só alegria. Para você que resolveu pegar a estrada na tarde, né? Na tarde dessa sexta-feira e tá aí sintonizado comigo, uma ótima tarde, boa viagem. Quer saber mais? Nossos amigos motoristas de aplicativo que circulam pela cidade, um grande abraço para vocês. Você que é mototaxista, tá aí no seu ponto, o radinho ligado com a gente. Aquele abraço, aquela tarde maravilhosa pra gente. Vem dançar, vem! Ei, rapaz, 1978, ó. E a gente tava como? Com as frenéticas Dancing Days.

0: Então volta, volta. É, a música que você tá ouvindo do Paulinho Paixão, volta, volta. E eu digo pra quem foi que me pediu aqui Paulinho Paixão, gente, deixa eu botar no ar agora, oi. Boa tarde. Peraí, vamos lá, deixa eu botar no ar aqui, porque não saiu, vamos ouvir. Oi, quem é?
1: Boa tarde, minha colega. Quem fala que eu tenho uma cilindrona, tá acontecendo, é o Simples de Preto. Eu gostaria de pedir a música. É, Paulinho Paixão, volta meu amor, só pra curtir, hoje é sextona, sexta, sextou.
0: Sextou, meu querido.
1: Estamos por aqui, estamos juntos.
0: Estamos juntos, estamos por cá, eu também estou por cá. Deixa eu mandar um abraço à minha querida colega, a Tanildes. Ela tem um recadinho pra você, lá de Hidrolândia. Oi, Tanildes, boa tarde.
2: Nete, querida, boa tarde.
0: Boa tarde.
2: Netezinha, estou passando aqui para avisar os nossos ouvintes do programa Sucesso Total aqui em Hidrolândia, que devido a um probleminha de energia lá no estúdio, hoje não poderemos apresentar o programa, mas com certeza eles vão adorar, né, Nete? Porque pensa nos ouvintes que têm bom gosto, são os nossos. Nete, é impressionante como aqui em Hidrolândia tem queda de energia, viu?
0: Verdade, né?
2: Haja aparelho eletrônico para aguentar.
0: Verdade.
2: Mas com certeza na segunda-feira já vai estar tudo bem. Amanhã mesmo já vai estar tudo bem. Mas nós retornaremos segunda-feira. Nete, já tô morrendo de saudade, viu?
0: Oh, coisa boa.
2: Um grande abraço, boa tarde. E fiquem todos com Deus, amo todos vocês.
0: Que legal, um beijo, Atanils. Então hoje ela não está apresentando Sucesso Total por conta desse probleminha lá de energia que está tendo na cidade. Mas um abraço para todo mundo aí da cidade de Hidrolândia, no Ceará. Segunda-feira ela está de volta aí no Sucesso Total, às 14h, tá? Um abraço, a Tanildes, e a você que está ouvindo a gente. Tem mais, Anete? Tem mais sucesso?
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0: Pai, se as flores pudessem falar, hein? Só pra dizer que eu te amo, coisa mais linda. Que até de gente recebendo um buquê de flores, hein? Ê, rapaz, era rosas pra cá, rosas pra lá. Ê, negócio bom. Nelson, né? Quem gosta? A mulherada adora receber buquê de flores, não é? É verdade, Nelson Ned. Se as flores pudessem falar, antes era Queto, cobertor. Eu vou dizer que me pediu essa linda canção, Portela e Família, em São Mateus, Maranhão. Pediu Nelson Ned, aquele abraço, boa tarde, obrigado. Eu tenho mais indicações aqui, o Antônio Cabelos, da Vila Irmã Dulce, pedindo aqui qualquer uma música da Calcinha Preta, já já a gente vai tocar também para você. Eu tenho a Mila, lá de Divinópolis, pertinho de União. Oi, Mila! Tudo bem? Ela nem toca qualquer uma do Cristiano Neves aí, eu sou a Mila. Obrigada, Nila. Ah, aliás, Mila. Obrigada a você, Mila, por ouvir a rádio mais popular do Brasil. Tem um recadinho também que veio lá, sabe de onde? Apuí, Amazonas. Oi, Anete, tudo bem? Eu queria ouvir uma música de viola. Pode ser? Claro que pode. Viola a gente adora. Aliás, nós, na nossa madrugada aqui sempre tem alguma coisa de viola, viu? 4 horinhas da manhã, 5 horinhas da manhã, sempre aparecem umas violas aí para você que acorda muito cedo e adora ouvir uma viola, tá? É, toca Tião Carreiro, eu sou aqui de Apuí, Amazonas. Meu nome é Nilson de Moraes. Oi, Nilson. Boa tarde para você. Nossa, como tem recadinhos aqui, hein? Tem mais um que chegou aqui dela, nossa querida ouvinte de Altos, Piauí.
1: Boa tarde, minha amiga querida, Mede Campos. Nessa tarde, sexta-feira, sextou, eu gostaria de ouvir com você aquela música dos The Fibres, Por Causa de Você. Quero ouvir ela aqui no 12. E aí eu quero oferecer para minhas amigas lá de Teresina, para Tia Quintimão no Maranhão, no Nascês, em outro lugar. Minha amiga Jesus lá no Baixo São João, Teresina. Para Socorro no Bom Gosto. Para o meu pessoal lá de Campo Maior, que eu não sei se estão ouvindo ou não. Para você e todos os ouvintes também de Campo, lhe desejando a sua sexta-feira abençoada. Saúde, paz, um trabalho.
0: Sextou! Obrigado! Sucesso total, The Fibres, Por Causa de Você.

0: Você ouviu Calcinha Preta e o Vento Levou, Indicação Noturno Cabelo, e a gente vai seguindo aqui porque tem muita coisa ainda, gente. Só começou a nossa tarde. Pra você que tá ligado, manda sua mensagem no DDD 86, número 99447-5082. Manda aí, vai. Qualquer canto do país que você acompanha a nossa programação, onde é que você tá? Me conta. Como é que tá o som da Rádio Verdes Campos Sat, a rádio mais verde do Brasil? É essa aqui, meu amor. É a Verdes Campos Sat. É aqui, na mais popular do Brasil.
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0: Aí, o som de Léo Magalhães, Indiferença.

0: 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Essa é a rádio mais verde do Brasil, a rede de rádios Verdes Campos Sat, comigo, Anete Campos, o sucesso total.
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Você ouvindo aí a camisa e o botão, a gente recordando com Babado Novo aqui na programação. A Xé da Bahia também está aqui presente, a Bahia inteira. Para quem está acompanhando através da nossa sintonia aí na Parabólica 365, um abraço. Lembra você que a nossa TV também já está no ar, você pode e deve já passar a frequência aí para seus familiares. Você sintoniza lá o canal 123 TV Verdes Campos SAT. O canal é 123. Bom, você me pediu aqui uma viola, não foi? Com Tião Carreiro? Ah, encontrei uma linda aqui com Tião Carreiro e Pardinho pra você. Boa tarde.

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1: Vai, prima!
2: Rapaz, eu tô lá na região de Hidrolândia, no Ceará, tô sim, tô com ele, Delcio Aresteiro, Choro por Amor, alô Delcio.

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Olha aí, quem tá chegando é Lino Julião e aquele cofrinho de amor que você adora.

0: Elino Julião. Olha, eu quero mandar um abraço aqui para você que tá ligado comigo, aonde? Caxias do Maranhão. Você que tá me ouvindo aí, se você tá sintonizando em Caxias do Maranhão, através da 103,5, manda mensagem para cá. Alô, Caxias, Maranhão. Manda pra gente, tá me ouvindo aí através da 103,5? Eu preciso muito que você diga como é que tá o som. Tá chegando aí com qualidade, que é isso que a gente precisa saber, tá certo? Tá bom? Tá me ouvindo em Caxias do Maranhão? Vou repetir. Manda um áudio, escreva um texto. Manda pra gente como é que tá chegando o nosso som da 103,5, se é essa sintonia que você tá acompanhando agora em Caxias do Maranhão. Pra gente é importante a sua opinião, tá legal? Mas eu tenho um pedido aqui pra Moraes Moreira, é isso, Anete? Que me pediram? Eu tenho pra Cristiano Neves, já tocou, gente? Eu toquei aqui também, me pediram Cristiano Neves. Como é que me pediu o Cristiano Neves? A Mila de Divinópolis. Um abraço pra você, tá, Mila? Obrigada pelo carinho da sua audiência, muito feliz em ter você aqui. Deixa eu ver se eu já toquei aqui, pra gente não tá repetindo, tá, gente? Pra nossa programação não ficar muito repetitiva com as mesmas músicas, tá certo? Mas a gente vai tocar sua indicação, tá? Eu tenho pedidos aqui para... deixa eu ver, cadê o recadinho? Deixa eu ver. Alô, Natália, em Buriti de Areia, Alto Longá. Boa tarde para você, Natália. Se gosta da programação, será que eu falei correto? Esse é seu nome, Natália, ou seu nome é Mocinha? Gosto muito do seu... Alto Longá, gosto muito do seu programa. Pode mandar mensagem pra cá. Tá bom? Deixa eu ver aqui quem pediu Moraes Moreira na nossa programação. Deixa eu botar o recadinho no ar. Boa tarde.
1: Olá, minha amiga Nete Campos. Boa tarde.
0: Boa tarde. Baixo
1: do Baixo Satélite. Opa. Eu gostaria de pedir uma canção.
0: Sim.
1: Moraes Moreira, sintonia, pra ouvir, oferecer pra todos os ouvintes do programa.
0: Uma muito
1: boa
0: bom.
1: Boa tarde pra todos.
0: Boa tarde, essa música é linda. Eu volto no tempo quando eu escuto ela, sabia, Fátima? Vai Satélite, né, que você falou, em Teresina, no Piauí.
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14: Sucesso total comigo, Anete Campos, até as 5:30, hein, gente? Lembrando que 5:30 nós temos o nosso informativo aqui, que é meia hora de muita informação para você, onde a gente reúne toda a nossa equipe de jornalismo para trazer notícias de cada região do país e trazer essas informações para você no finalzinho da tarde. E o nosso terreiro da fazenda, que está sendo apresentado da região de São João dos Patos do Maranhão para o mundo todo, através do nosso querido colega, locutor Messias GF8, tá certo? O Irlando está voltando, muita calma nessa hora. Se eu não me engano, é segunda-feira que ele volta para cá, tá, gente? Um abraço para você, meu querido amigo Sabe quem está me ouvindo agora? Sérgio Torres, não é, Sérgio? Deixa eu botar aqui o vídeo que ele mandou para a gente, vou botar o áudio aqui do vídeo, olha aí.
1: Boa tarde, minha amiga Netcan.
14: Boa Sérgio tarde, aqui, Sérgio.
1: Ligadinho em você, minha amiga.
14: Que legal.
1: Eu ouvi você ouvir, né? Você aí à tarde, na Vez de Campos Sátios.
14: Muito
1: estou
14: bom.
1: Estou dirigindo para a cidade maravilhosa chamada Duque Bacelar.
14: Olha que legal.
1: Um abraço, minha amiga, para todos os ouvintes. Né? E agora telespectadores da Verde Campos Sat, né? Rádio e TV.
14: A mais verde do Brasil.
1: Vou ali, volto já e fui!
14: Fui! Legal! Ai, que legal! Obrigada, meu amigo! Ai, gente, ele tá aí, ó, na estrada, tá ouvindo a gente. É meu querido amigo Sérgio Torres. Sérgio, muito bom ter você por aqui, tá? Muito bom mesmo. Boa viagem, querido. Vai e volte em paz, com a graça de Deus, tá certo? Olha, deixa eu ver aqui, mandar um abraço aqui para o Edson de Senador Alexandre Costa, no Maranhão. Tudo bem com você, Edson? Ele disse que é antenista, por sinal. Um abraço, querido. Uma ótima tarde para você, tá? Quem mais mandou mensagens para a gente? Deixa eu mandar um abraço para quem está me acompanhando, sabe aonde? Lá em Itaporanga, na Paraíba. Ele, nosso querido amigo Araújo, é você, querido?
10: Boa tarde, Verdes Campos Sati.
14: Boa tarde.
10: Campos. Aqui é o Araújo. Estou ligado na Verdes Campos Sati, a rádio do vovô e do vovó. Uhum. Gostaria de ouvir uma música com Newton César. Pode ser qualquer música. Agora,
14: sim,
10: se você encontrar essa música, Ama-me, por favor. Ama-me, por favor. Aí você coloca ela. Se não encontrar, Anete, você toca qualquer uma.
14: Tá bom, querida. A gente toca com o maior prazer pra você. Essa música é linda, por sinal. Muito linda mesmo. Olha, que mais recadinhos eu tenho aqui? Tô devendo a música, viu, Mila? A gente vai tocar tranquilamente o seu pedido aqui. Além de todas as pessoas que estão sintonizadas aqui, eu quero agradecer o carinho da audiência para quem acompanha através da Parabólica, ouvindo a rádio na TV, na sua TV, na frequência 365. Mas eu queria que você, que está me acompanhando aí em Caxias, no Maranhão, ouvindo pela 103,5, manda mensagem para mim, se estiver chegando som aí bacana da Rádio Verdes Campos Sat, a rádio mais verde do Brasil, ou você em Campo Maior, região de Campo Maior, você está sintonizando aí a rádio, a sintonia 103,5 também? É verdade? Porque a gente tem outra frequência lá, mas a 103,5 também chega da região de Campo Maior. É verdade. Então, se você estiver me ouvindo aí nessa região, a 103,5, fala para mim, vai. Vou ficar tão feliz recebendo a sua mensagem. DDD 86, número 9-9447-5082. Está combinado? 86-9-9447-5082. Eu adoro essa canção, olha. Desejo de menina. E o nome da música é linda também. Mel. Ai, gente, é linda pra você.
11: Menina.

0: Música linda, linda, falei pra você, não é? Que coisa mais fofa, gente, ouvir Newton César, Ama-me, por favor.
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0: Muito bem, deixa eu parar aqui mais uma vez para pedir a você que está me ouvindo aí. Gente, é importante, se eu estou aqui repetindo, é porque é importante para a gente saber, tá? Você que está na região de Caxias, está acompanhando a nossa programação em Caxias do Maranhão, através da 103,5, eu preciso que vocês mandem um áudio para cá e falem como é que está o som, está chegando até aí. Também na região de Campo Maior, que a gente está chegando em Campo Maior também, através da frequência 103,5. Se você está em Campo Maior e está conseguindo sintonizar a 103,5, grava um áudiozinho, manda para cá, escreve. Estou sim, estou conseguindo ouvir você aqui. Vai me deixar muito feliz. Eu quero saber onde está chegando o nosso som e qual a qualidade, tem? Anete, eu estou em Goiânia. O som da Verdes Campos aqui está muito bom. Quem está falando? Deixa eu clicar aqui. É o Raimundo Lima, é isso? Quem que mandou a mensagem? Um abraço, muito obrigada. Diz que está em Goiânia. E o som da Verdes Campos está muito bom em Goiânia. Que legal. Ah, gente, que legal. Olha, se você está em Campo Maior, tenta sintonizar pela 103,5 para ver como é que está chegando o nosso som aí. Tá bom? Que a gente quer saber. E também em Caxias do Maranhão, tá? Deixa eu botar um recadinho que chegou aqui para mim, para que nosso amigo caminhoneiro, amigo motorista, que por isso que a gente diz que é a rádio do caminhoneiro, a rádio do agricultor, é a rádio da vovó, do vovô. Deixa eu ver quem tá aqui na linha. Oi.
2: Boa tarde, Ned Campos.
0: Boa tarde.
2: Campo Maior.
0: Campo Maior?
2: Essa programação.
0: Que bom.
2: O Francisco de Assis.
0: Olha que legal.
2: Aqui Campo Maior, destino, aliás, a capital do abacaxi, São Domingos do Maranhão.
0: É mesmo? Quer dizer que São Domingos do Maranhão é a capital do abacaxi? Que legal, rapaz. Não. Muito bom, hein?
2: É, Demétrios, Ritmo da Chuva.
0: Demétrios, Ritmo da Chuva, obrigada.
2: E a música eu ofereço pro caminhoneiro Panelada, que tá certo. Na sintonia aí, passando a capital dos 40 graus. Ele mais o kit família.
0: Ô, Francisco, um abraço, querido. Obrigada, viu? Muito feliz com a sua mensagem também, tá certo? É muito bom ter você por aqui. E é muito bom ter você ouvindo a rede de rádio na estrada. E acompanhando, ele pediu e a gente toca. Olha o prazer que a gente tem. Essa música é legal e essa gravação aqui é original, hein? Demétrios, do Ritmo da Chuva.

0: Eduardo Costa, linda, linda. Imagina eu, imagina aí você. Tá, eu vou pro intervalo. Na volta eu tenho pedidos para Toninho, Ferreira, Larissa, que me pediram. Eu tenho também pedidos aqui do Padre João Carlos. Gente, tem muita coisa boa. Não sai daí não, volto já, hein? Rapidão, tô...
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0: Você tá ouvindo aí o Toninho Ferreira, mas foi uma indicação pra gente aqui. Eu vou dizer pra você que me pediu, porque ele mandou um áudio aqui, a gente quer atender o seu pedido sempre. Quem tá aqui, gente, pedindo essa canção?
1: Boa tarde, minha amiga Nete Campo.
0: Boa tarde.
1: Que você tenha um abençoado programa.
0: Amém.
1: E peço aí uma música do Toninho Ferreira. Qualquer uma.
0: Olha lá, a criança pedindo Larice.
1: E aproveite e mande um abraço aí pra minha mãe, Rosinha Cipriano.
0: Oi, dona tá Rosinha.
1: Um abraço pro meus filhos gêmeos, João Lucas e João Guilherme.
0: João Lucas e João Guilherme.
1: E eu sou o Donato Caçabeira aqui da região sudeste de Teresina.
0: Olha que legal.
1: Pause.
0: Nonato Caçambeiro, um abraço, querido. Boa tarde, muito obrigada. Beijo em todo mundo aí. Um abraço bem gostoso da sua mãezinha. Tá certo? Um abraço, obrigada. A gente consegue estar sempre aqui com você. Olha, mais um recado. Oi.
2: Boa tarde, minha amiga Anete Campos.
0: Boa tarde. Oi, Devande. Onde é que você tá, querido? Me ouvindo? Boa tarde.
2: Assistindo o programa aqui de Lisbon Veloso, do
0: Olha.
2: Piauí.
0: Que legal.
2: Ei, Net, se tu não tocou, eu queria que tu tocasse aí pra mim aí, Net.
0: Ah.
2: Mastruz com leite, caiu a ficha.
0: Caiu a ficha?
2: Eu tenho um amigo aqui que anda comigo, o Jocelyn Rodrigues.
0: Oi, Jocelyn.
2: Estou na escuta desse maravilhoso programa. Seu programa, Net, é show.
0: Obrigado.
2: Valeu, Net, fica com Deus.
0: Valeu, querido. Muito bom, hein? Devande, meu querido amigo, obrigada por estar sempre nas estradas. Ele viaja, gente, sempre também, né, Devande? Ouvindo a gente, aquele abraço para você, muito obrigado, viu? Tem muito mais, tem sim, a gente tem muito mais para atender aqui. Tô esperando carregar aqui deixa eu ver se aqui esse áudio veio lá de Carapicuíba, São Paulo. Oi, Nascimento, boa tarde.
3: Oi, boa tarde, minha amiga Nete Campos, aqui é o Nascimento de Carapicuíba.
0: São Paulo, né, gente?
3: Hoje eu gostaria de ouvir um clássico da música brasileira, do Nascimento, Coração de Estudante.
0: Eita, essa música é linda.
3: Eu gostaria de oferecer para toda a turma boa de Barro Duro, no Piauí. Um abraço, Nete, muito obrigado.
0: Um abraço, meu querido, obrigado a você. Coração de Estudante, é um clássico mesmo, viu, da música popular brasileira, com Milton Nascimento. Vai para São Paulo. Ei, rapaz, terra da garoa. Vamos ouvir?

0: da linha. Caiu a ficha agora, que essa música é linda demais. Mastruz com Leite. Que maravilha ouvir isso, hein, gente? Nossa Senhora. Bom, tem um pedido para o Padre João Carlos. Você que pediu, quando eu quero falar com Deus, a gente vai tocar. Eu quero antes dizer para você que está me ouvindo aí em Caxias, no Maranhão. Alô, caxienses. Você de Caxias, no Maranhão, tá sintonizando aí a rede de rádio Mês Campsite pela sintonia 103,5. Se você conhece alguém, você que tá me ouvindo agora em Teresina ou em qualquer outra região pela 103,5, conhece alguém, tem parentes que moram em Caxias, peça para sintonizar a rede de rádio Mês Campsite na frequência 103,5 e passar pra gente aqui como é que tá o feedback lá. É, porque pra gente, esse retorno é necessário pra gente, sabia? É importante demais pra gente saber que tem alguém ouvindo e a qualidade do nosso som tá bacana em Caxias, no Maranhão, através da frequência 103,5. Eu preciso desse retorno aí dos nossos ouvintes de Caxias, tá? Anete, aqui é Geraldo de Cajazeira. Se possível, toca uma música do Padre João Carlos. Quando eu quero falar com Deus, fica na paz. Tá aqui, ó.
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8: Sucesso total comigo, Anete Campos, e com você, garoto. 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Onde é que você está me ouvindo agora? É no Maranhão, é no Piauí, é no Ceará, no Brasil? É no Pará? Onde é que você está? É no Goiás, que hoje eu já recebi aqui mensagem de Goiás, de Goiânia, não é? Diz que o som da Verdes Campos está muito bom em Goiânia. Um abraço para você que mandou a mensagem, o Raimundo Lima, um abraço. De vários cantos do país a gente recebe mensagens diariamente aqui e sempre elogiando o som, a qualidade do nosso trabalho aqui também, tá? Minas Gerais, alô, sou Carmo da Mata em Minas Gerais. Oi, tudo bem com você, Carmo da Mata? Legal ter você por aqui também em Minas Gerais. Para você que acompanha a nossa programação aí, onde quer que você esteja, manda sua mensagem. Eu quero realmente receber mensagem da galera que está, sabe onde? Em Caxias, no Maranhão, saber se estão conseguindo sintonizar lá, 103,5. Para a gente é importante esse retorno, tá bom? Mais um recadinho, deixa eu ver de onde vem aqui, gente, esse recado. Vamos ver aqui, olha só, boa tarde.
9: Ah, doutora Nélia.
8: Boa tarde. Oi, Elias.
9: Aracaju.
8: Sergipe, Aracaju. Boa tarde, Elias.
9: Já estou atualizado na TV.
8: Olha aí, que legal. Muito bom, viu?
9: A música de Flávio José, A Casa que Vovô Morou.
8: Essa música é boa.
9: Para a família Fonseca, Roberta, Marcelo, Almeida, Patrícia, lá em Sorocaba, Jane Almeida, lá em Curitiba, Luiz Almeida, lá em Curitiba, Geraldo, em Curitiba, e vem para Verônica, tá aí também.
8: Tá bom, tá dado o recado.
9: Verônica.
8: Olha aí, Elias, obrigada, querido. Muito bom ter você por aqui. É muito bom poder atender o seu pedido aqui, A Casa que o Vovô Morou. Essa casa é boa, né? A casa que mora o vovô, a vovó. É uma bela casa. Oh, já a gente vai tocar a sua canção, que a gente tem muitos recados. E você pode mandar o seu também, de onde você estiver, em qualquer canto do país. Nós trabalhamos em nome de produtos GF8, eu já falei para você, né? 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Chiclete com banana, sétimo céu.

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2: Rapaz, que essa música é boa demais, viu? Agora é 4 da tarde, 44 minutos, Flávio José, A Casa da Saudade.

0: Tá aqui então, Flávio José, e tem mais uma? Ah, tem. Nós temos mais músicas pra tocar pra você aqui na Rádio da Vovó e do Vovô, e tem recadinho pra gente botar no ar. Nosso querido amigo caminhoneiro, olha só o que ele diz aqui na sua mensagem.
1: Oi, Anete Campos, boa tarde, José Edmar por cá. Sou caminhoneiro de Teresina e tô aqui ouvindo a 96,1 de Água Branca. Tô passando aqui em Amarante, destinado aí à cidade de Altos, aí pertinho de Campo Maior. E tô aqui ligado na Verdes Campos Sat, nesse programa que é contagiante. E quero mandar toda a programação aí aos amigos caminhoneiros que gostam e apreciam a programação da Verdes Campo. Nete, se possível, eu queria ouvir a música de Roberto Carlos, As Baleias.
0: Legal.
1: E que essa música sirva de reflexão aí para todos.
0: Verdade, a música é linda.
1: Todos os motoristas e transeuntes que cortam o nosso estado, o nosso Brasil, que preserve a nossa fauna e a nossa flora.
0: Beleza. José Edmar, caminhoneiro. Boa tarde, bem-vindo sempre, querido, à Rede de Rádios Verdes Campos Sat, a rádio mais verde do Brasil.

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Segue com sucesso total comigo, Anete Campos, e com você, onde quer que você esteja. Obrigada. Deixa eu botar o recadinho dele aqui, rapaz. Saravá. Alô, Gomes Filho. Um abraço.

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0: Olha, não sei você, mas me traz boas lembranças. Sabe de onde? Do Atlantic City, por sinal. Onde tinha shows e mais shows. Tem ainda, né? Mas antigamente tinha muitos shows com essas bandas. E eu fui muitos shows com o forrozão Tropicália. Era banda Líbano, Tropicália e grandes outras bandas de forró no Atlantic City. E tempo bom, hein, gente? Por isso que a gente diz, aproveita hoje ou agora. Porque o tempo não volta, gente. É verdade. Você precisa aproveitar o hoje ou agora. Planeta de Cores, que coisa mais linda. Eu ouvi uma banda do Forrozão Tropicália, uma banda como essa, Forrozão Tropicália, tocar, cantar e a gente ter boas lembranças, bons motivos para recordar. Para recordar, gente. Já a gente tem o nosso Rádio Notícias, tá legal? É a nossa equipe super competente de jornalistas, né? Em cada canto tem um afiliado, em cada canto tem um jornalista nosso preocupado em passar a melhor informação para você. E o Rádio Notícias é para isso, para que você fique bem informado do que está acontecendo agora, aquele resumo do dia com as informações do país inteiro para você. Rádio Notícias. Em seguida, não é? Você vai ter o Terreiro da Fazenda, direto da região de São João dos Patos, para o mundo inteiro com ele, Messias GF8. Vai estar ao vivo com você em rede aqui. E outra coisa, você pode mandar mensagem, pode participar, pode pedir aquele forrozinho pé de serra que o Messias vai colocar para você. E eu lembro você que na segunda-feira eu acredito que o nosso compadre Irlando está de volta, hein? Compadre Irlando Farias. E a gente tem mais uma para tocar aqui, né? Tem, sim. Mas lógico que tem. Tem sempre uma bela canção aqui no Sucesso Total.
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0: Vou ficar aqui de igual para igual com você, sabe? Hoje é sexta-feira, aí bate aquele clima gostoso de final de semana. Você que já tá aí no seu carro, tá na estrada, tá no seu cantinho, tá na empresa ainda, mas tá ouvindo a gente. Boa tarde.

Ficando por aqui com mais uma edição do nosso Sucesso Total, comigo a Anete Campos, na rede de rádio Verdes Campos Sat. Olha, lembra você que amanhã eu estarei aqui no Balança Brasil de manhã, hein? Amanhã, sábado, eu vou estar às 7:30 da manhã aqui no Balança Brasil, logo após o jornal Primeira Edição, e eu vou estar com você e o Marcelo à tarde no Sucesso Total. No sabadão a gente mata a saudade aqui, cada um, né, do horário. Fiquem todos na santa paz de Deus, já já tem Rádio Notícias e até amanhã, 7:30 da manhã. Tchau.

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1: Olá, eu sou Vanilson Brito e a partir de agora você acompanha o seu Rádio Notícias, um resumo das notícias de sua região, do seu estado, aqui direto de nossa central de jornalismo, Rede Verdes Campos SAD. Após o governo brasileiro anunciar que prepara o uso da chamada Lei da Reciprocidade em razão do novo tarifaço dos Estados Unidos, entidades empresariais defenderam que o Brasil insista nas negociações em vez de uma retaliação, para que a escala de tensão não aumente ainda mais com o governo Donald Trump. Esse é o segundo tarifaço contra os produtos brasileiros anunciado pelos Estados Unidos nos últimos dias. O primeiro, de 25%, tem relação com o entendimento da Casa Branca de que o Brasil adota práticas desleais na economia contra empresários americanos. O mais recente, de 12,5%, foi tomado com base na conclusão dos Estados Unidos de que dezenas de países, incluindo o Brasil, falharam ao proibir ou fiscalizar a importação de mercadorias produzidas em locais onde há trabalho forçado. E vamos agora com a atualização do caso Voipés. O avião da empresa, que caiu em Vinhedo, São Paulo, em agosto de 2024, emitiu ao menos 5 tipos de alertas antes da queda, segundo o relatório final do Centro de Investigação de Prevenção de Acidentes Aeronáuticos, o CENIPA, divulgado nesta quinta-feira, 23 de julho. A investigação concluiu que os avisos indicavam formação de gelo, perda de desempenho, velocidade baixa e risco de stall, mas não foram tratados de forma adequada pela tripulação. Segundo a investigação, além dos alertas emitidos pelos sistemas da aeronave, os pilotos conversavam sobre assuntos pessoais durante momentos críticos do voo e esqueceram de ligar o sistema de degelo. O relatório apontou ainda que a Voipés mantinha uma cultura de normalização de desvios em procedimentos operacionais, fator esse que, segundo o CENIPA, contribuiu para que alertas recorrentes fossem tratados com menor atenção. 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E vamos com mais informações. Um homem de 44 anos foi preso em flagrante na manhã desta sexta-feira em Pio Nono, que fica no sudeste do estado do Piauí, acusado de posse ilegal de armas de fogo de uso permitido e restrito. Na residência dele, a polícia encontrou mais de 100 munições, 2 pistolas, 6 espingardas de pressão, 1 simulacro de revólver e diversos acessórios. De acordo com a polícia militar, o suspeito já possui antecedentes por homicídio e porte ilegal de arma. Durante a ação, também foram apreendidos 5 carregadores, 2 lunetas de precisão e 3 pistolas de ar comprimido. As buscas se estenderam até o estabelecimento comercial ligado ao investigado, mas nenhum material ilícito foi localizado no local. E o suplente de vereador da cidade de Geminiano, Jairo Costa, foi condenado a 7 anos, 10 meses e 21 dias de prisão, além de pagar R$10 mil em danos morais por crimes de violência doméstica contra sua ex-companheira. A sentença abrange descumprimento de medida protetiva, ameaça, lesão corporal, cárcere privado e constrangimento legal. O caso aconteceu em setembro de 2024, quando o então candidato manteve a ex-mulher em cárcere para forçá-la a gravar um vídeo falso, acusando adversários políticos. E agora você segue o seu Rádio Notícias com mais informações, direto de nossa central de jornalismo, Rede Verdes Campos SAD, com Aline Portela.
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2: Obrigada, Vanilson Brito, pelas informações direto da Central de Jornalismo de Teresina. A partir de agora, vamos conferir as notícias da Central de Jornalismo de Fortaleza, sempre no oferecimento dos produtos GF8. 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Vamos de informações. A Prefeitura de Fortaleza lançou o programa Agentes de Paz, iniciativa que vai capacitar mais de 100 jovens entre 15 e 29 anos para atuar no fortalecimento da cidadania e na mediação de conflitos em áreas periféricas da capital. A ação é realizada pela Secretaria Municipal da Juventude em parceria com a Rede Juve e o Instituto Juventude Inovação. Com duração de 5 meses e carga horária de 100 horas, a formação contempla territórios vulneráveis como Barra do Ceará, Granja Portugal, Jardim Iracema, Quintino Cunha e o residencial Cidade Jardim. Além de formar lideranças comunitárias voltadas à cultura de paz, o projeto concede aos participantes uma bolsa auxílio mensal no valor de R$ 200. Outra informação é que o Parque do Cocó, em Fortaleza, recebe uma programação gratuita dedicada à conscientização e prevenção do câncer de mama. A iniciativa tem como objetivo principal alertar a população sobre a importância do diagnóstico precoce, além de oferecer orientações essenciais para o cuidado com a saúde feminina. A ação reúne atividades educativas e de acolhimento abertas ao público no espaço verde da capital cearense. No foco do acesso democrático à informação, o evento busca engajar a comunidade na luta contra a doença e incentivar hábitos de prevenção contínuos. E essas foram as informações direto da Central de Jornalismo de Fortaleza. Fique agora com as informações do Maranhão com Neto GF8.
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3: Olá, Aline Portela, muito obrigado por trazer informação. Agora eu sigo com Rádio Notícia, direto aqui da Central de Jornalismo da Verdes Campos, em Coroatá, no estado aqui do Maranhão. 15 trabalhadores maranhenses da construção civil foram resgatados de um canteiro de obras em Maranguape, na região metropolitana de Fortaleza, no estado do Ceará. Após denúncias que viviam em condições degradantes, semelhantes a trabalho análogo à escravidão. Segundo o Sindicato dos Trabalhadores da Indústria da Construção Civil da região metropolitana de Fortaleza, o grupo estava há cerca de 20 dias sem receber salários, morava em uma casa sem água encanada e sem estrutura básica, enfrentavam falta de alimentação e ainda relatou ameaças por parte do encarregado da obra. O resgate foi realizado após uma denúncia feita por um dos próprios trabalhadores. De acordo com o presidente do sindicato, Nestor Bezerra, os maranhenses deixaram o estado depois de receber uma proposta de emprego que prometia salário e moradia, mas encontraram uma realidade totalmente e completamente diferente ao chegar no estado do Ceará. Os trabalhadores foram alojados em uma residência sem água potável, sem fogão, sem móveis ou condições mínimas de habitação. Ele dormiu em redes espalhadas pelos cômodos que tinham dificuldades para manter contato com os familiares, já que dividiam poucos aparelhos celulares e não possuíam internet. As refeições também eram insuficientes, conforme relatos reunidos pelo sindicato. O empreiteiro responsável pela administração da equipe condicionava a alimentação ao comparecimento ao trabalho. No dia do resgate, os trabalhadores passaram o dia sem comer, segundo informação. 9 dos 15 trabalhadores também relataram ter sido ameaçados pelo encarregado da obra. Eles afirmaram que foram intimidados com a ameaça de que integrantes de uma facção criminosa seriam acionados para matá-los caso deixassem o local. A obra era executada por uma empresa que contratou empreiteiro para gerenciar os serviços. O sindicato afirma que esse empreiteiro é o principal responsável pelas condições denunciadas pelos trabalhadores. Após o resgate, os maranhenses foram levados à Delegacia de Polícia Civil de Maranguape, onde registraram um boletim de ocorrência. A Polícia Civil do Ceará informou que apura as circunstâncias do caso. Portanto, essas foram as informações direto de Coroatá, no estado do Maranhão, para o Rádio Notícia. 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Agora eu chamo a Dilson Carlos, que está em Barras, no Piauí, e vai trazer informação da região agora no Rádio Notícia.
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4: Ok, Neto, obrigado pelas informações. Trazendo agora os destaques da Central de Jornalismo da Verdes Campos SAT em Barras Norte do Piauí. A Polícia Rodoviária Federal está promovendo em Parnaíba, litoral do Piauí, uma ação de educação para o trânsito com a carreta do cinema rodoviário, projeto itinerante que permanecerá na cidade até o dia 27 de julho. A iniciativa busca conscientizar motoristas e passageiros sobre a importância de adotar comportamentos seguros durante as viagens de férias, período em que o movimento nas rodovias do litoral aumenta significativamente. Após abordagens de rotina, os ocupantes dos veículos são convidados a participar voluntariamente das atividades, que tem duração de aproximadamente 15 minutos. Durante as apresentações, os policiais destacam os principais fatores relacionados aos acidentes fatais nas estradas, como embriaguez ao volante, excesso de velocidade, ultrapassagem em locais proibidos e uso do celular enquanto se dirige. A PRF destaca que a combinação entre fiscalização e ações educativas é fundamental para reduzir acidentes e preservar vidas. 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E empresários aqui do município de Barras estão sendo orientados a redobrar a atenção após o registro de uma tentativa de golpe aplicado por meio do WhatsApp. O caso envolveu um comerciante do ramo de alimentação que recebeu um pedido de refeições feito por um homem que dizia representar uma empresa. Durante a negociação, o suposto cliente informou que efetuaria o pagamento por cheque, mas pediu que após descontar o valor da compra, o comerciante transferisse o restante do dinheiro via Pix. A proposta levantou suspeitas e o empresário decidiu interromper a negociação antes de realizar qualquer movimentação financeira. Informações obtidas indicam que outros comerciantes da cidade também podem ter sido abordados utilizando a mesma estratégia. Especialistas orientam que nenhuma transferência seja realizada antes da confirmação da compensação de cheques ou da autenticidade do pagamento. Caso alguém receba alguma proposta semelhante, a recomendação é encerrar imediatamente a conversa, guardar as mensagens e procurar a Polícia Civil para registrar a ocorrência, contribuindo para a identificação e responsabilização dos envolvidos. Ok, são esses os nossos destaques. Vamos agora às informações direto de Granja, no norte do Ceará, com o nosso amigo Marcos Tony.
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5: Você acompanhou as informações com o amigo Adilson Carlos. E agora diretamente da Central de Jornalismo da Verdes Campos SAT Granja, região norte, no estado do Ceará. O padre de nome Sebastião Firmino da Silva, 53 anos, morreu após ser atropelado na BR-122. O sacerdote realizava uma caminhada às margens da rodovia quando foi atingido por um veículo. Com o impacto, o veículo capotou logo em seguida. A polícia continua com as investigações. Caso aconteceu em Imbaretama, no sertão do Ceará, distante a 143 quilômetros de Fortaleza. 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E atenção, casal é assassinado logo após sair de um supermercado. Os dois estavam colocando as compras no veículo quando foram surpreendidos por criminosos que deram mais de 20 tiros. O casal morreu ainda no local antes da chegada do socorro. Aconteceu em Missão Velha, na região do Cariri, Missão Velha, distante a 420 quilômetros da capital do Ceará. 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E vamos agora até a cidade de Coelho Neto, no estado do Maranhão, com nosso amigo Milton Vieira.
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6: Ok, Marcos Tony, aqui no Maranhão, a Justiça Federal considerou como uma das principais provas da participação de um ex-secretário municipal de saúde de Mata Roma em supostas irregularidades o envio de arquivos eletrônicos utilizados no Sistema de Informações Ambulatoriais do SUS, o CIASUS. A conclusão consta de uma investigação realizada pelo próprio município, que apurou que os registros dos procedimentos eram encaminhados por e-mail pela Secretaria Municipal de Saúde ao servidor responsável apenas por importar os dados para o sistema, sem realizar alterações. De acordo com a sindicância, os arquivos eram enviados diretamente pelo então secretário, informação que embasou o entendimento da justiça no andamento do caso. 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E a cidade de Aldeias Altas, no Maranhão, sediará no dia 27 de setembro deste ano a corrida de rua Estradão do Cajueiro, evento que deve reunir atletas e participantes de diversos municípios da região dos Cocais. A programação terá início às 5h30 da manhã, com concentração dos competidores, seguida de aquecimento coletivo e largada às 6 horas. Além da prova, a organização prevê café da manhã, música ao vivo e sorteio de brindes para os participantes. A competição oferecerá premiação em dinheiro para os 5 primeiros colocados nas categorias masculina e feminina, tanto para atletas locais quanto visitantes. As inscrições serão abertas em breve, com informações e regulamento divulgados nas redes sociais oficiais do evento. E agora vamos a Campo Maior, no Piauí, para as informações do nosso colega Eduardo Silva. É com você, Eduardo.
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7: Olá, muito boa tarde a todos vocês que acompanham o Rádio Notícia em todo o Brasil. Agradecer os nossos correspondentes que sempre estão trazendo notícias aqui para o Rádio Notícia da Rede de Rádio Verdes Campos Sat. Aqui, Eduardo Silva, da Central de Jornalismo Campo Maior, cidade da região norte do estado do Piauí. Olha, vamos falar aqui sobre a questão que foi denunciada sobre funcionária que poderia não trabalhar na prefeitura de Boqueirão do Piauí, que foi nomeada por ser neta do secretário, isso mesmo, mas ela estava morando em Teresina. A administração da prefeita Geni Ferreira, da cidade de Boqueirão do Piauí, foi alvo, mais uma vez, de denúncias que envolvem aí a nomeação. e o Ministério Público, claro, sempre de olho, e o Tribunal de Contas do Estado também. A gestora assinou a nomeação de uma estudante universitária para atuar na Secretaria de Meio Ambiente, a pasta chefiada pelo próprio avô, né? A jovem, que é estudante, no caso, em Teresina, e que inclusive reside lá, e não tinha compatibilidade de horário para poder estabelecer, já que a capital do estado fica a mais de 90 quilômetros de onde ela foi nomeada para exercer o cargo de fiscal ambiental. Vendo toda a repercussão, né, negativa disso, a prefeita acabou voltando atrás e fez agora, dia 22, agora, a exoneração dessa, no caso dessa jovem, que seria, no caso aí, nomeada, né, como ela foi nomeada, mas foi logo depois exonerada do cargo. A prefeita, após, né, essa repercussão negativa, a prefeita Geni Ferreira acabou voltando atrás e resolveu desfazer o que seria um ato de improbidade administrativa, assinando, né, essa portaria de uma pessoa que não tinha como trabalhar no horário estabelecido pelo município. E com isso, a prefeita voltou atrás e fez a exoneração. Então está aí a prefeitura de Boqueirão do Piauí, através da prefeita Geni Ferreira, exonerou do cargo de fiscal ambiental a jovem identificada como Jennifer Liberato de Araújo. Ela exerceria o cargo, de, no caso de fiscal ambiental, na secretaria onde o seu próprio avô é secretário. Então está aí um bom exemplo que a prefeita está dando, voltando atrás. É importantíssimo demais que os prefeitos tenham essa consciência de contratar pessoas que possam ter disponibilidade de horário para trabalhar, porque se for só para receber, aí não, aí fere as leis, e isso pode dar problema para a própria gestora. E foi pensando nisso que fez a prefeita de lá, de Boqueirão do Piauí, da região norte do estado, voltar atrás. 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Eu agora chamo ele, Messias GF8 do estado do Maranhão. Olá, Messias, é com você.
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8: Ok, Eduardo Silva, obrigado pelas suas informações. E agora as informações aqui dentro do Rádio Notícia, aqui da Central de Jornalismo de São João dos Patos, aqui no interior do estado do Maranhão. Olha, um homem identificado como David Beckman da Silva e Souza, de 23 anos, foi morto a tiros na última quinta-feira, dia 23, na rua Paraíba, no bairro Nova Imperatriz, em Imperatriz, que fica na região tocantina aqui do estado. Segundo a polícia, o autor dos disparos fugiu e ainda não foi localizado. De acordo com as informações policiais, David estava em frente a uma casa, acompanhado de um homem de 39 anos, quando o suspeito se aproximou armado e fez ao menos 8 disparos. David morreu no local. O homem que estava com ele foi atingido de raspão, recebeu atendimento do Serviço de Atendimento Móvel de Urgência, o SAMU, e não corre risco de morte. A vítima era natural do município de Açailândia, mas morava em Imperatriz. A motivação do crime ainda é desconhecida. As forças de segurança iniciaram buscas pelo autor dos disparos. O caso está sendo investigado pela Delegacia de Homicídios e de Proteção à Pessoa de Imperatriz, que deve apurar a autoria e a motivação do crime. 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E agora vamos ao município de Esperantinópolis, aqui no interior do Maranhão, com mais informações. Agora é com você, Robert Lândio.
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9: Ok, Messias, muito obrigado pelas informações de sua região. E eu sigo com Rádio Notícia, direto da Central Jornalismo de Esperantinópolis, Maranhão. Um grave acidente de trânsito envolvendo duas motocicletas resultou na morte de um servidor da limpeza pública na manhã dessa última quinta-feira, em Pedreiras. A colisão ocorreu por volta das 6 da manhã em um cruzamento no final da rua Crescêncio Raposo, nas proximidades do Largo do João Vale e do bairro Matadouro. A vítima foi identificada como Emanuel Pereira, servidor da limpeza pública municipal e morador do bairro Matadouro. Após o acidente, ele chegou a ser socorrido e encaminhado para atendimento hospitalar, mas não resistiu aos ferimentos. As circunstâncias da colisão deverão ser apuradas pelas autoridades competentes. Informações ainda indicam que o cruzamento possui sinalização de trânsito e uma possível invasão da via preferencial pode ter contribuído para o acidente. A dinâmica exata, no entanto, ainda deverá ser esclarecida. Moradores relatam que o cruzamento já foi cenário de outros acidentes, o que levanta novamente a preocupação com a segurança viária no trecho e a necessidade de medidas para reduzir o risco de novas ocorrências. A morte de Emanuel Pereira repercutiu entre familiares e amigos, colegas de trabalho e moradores de Pedreiras. Ele era conhecido por sua atuação no serviço de limpeza pública do município. 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Uma explosão registrada por volta das 11 da noite dessa última quarta-feira na Praça de Alimentação da Expoagra, em Grajaú, Maranhão, deixou 5 pessoas feridas. Testemunhas relatam que após a explosão, algumas mulheres que trabalhavam no local foram vistas saindo correndo com o corpo em chamas. Equipes do SAMU prestaram os primeiros socorros e encaminharam as vítimas para o atendimento médico. Segundo informações, algumas delas sofreram queimaduras graves. As causas da explosão ainda não foram confirmadas. Informações iniciais apontam que o acidente ocorreu durante o manuseio de álcool próximo ao fogo. As circunstâncias do acidente estão sendo apuradas pelas autoridades competentes. E seguimos com destaques do esporte com Emanuel Lucas.
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2: Muito obrigado, Robert Lândio, trazendo as informações agora do esporte aqui dentro do Rádio Notícias, sempre no oferecimento do óleo Santa Helena. 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Falando aí do futebol internacional, porque tivemos aí a apresentação, né, de um treinador conhecido do futebol mundial que vai treinar a Alemanha. Pois é, Jürgen Klopp, que foi por anos aí treinador do Liverpool, da Inglaterra, assumiu aí o desafio de comandar a seleção tetracampeã mundial, né? Lembrando que a Alemanha não fez uma boa Copa do Mundo nesse ano, acabou caindo para a seleção paraguaia ainda na segunda fase, sendo essa, digamos assim, a pior campanha da história da Alemanha em Copas do Mundo, né? A Alemanha que não ganha um título mundial desde 2014, quando veio ao Brasil, teve aquele 7-1, né? Então ele foi anunciado E disse a entrevista, né, coletiva, de que vai ter aí um grande desafio pela frente e que se o trabalho não der certo, ele não vai criar problemas, né, para deixar o cargo, né? No dia que ele até disse, né, que no dia que a Federação Alemã não quiser mais ele vai embora, né? Isso porque ele que tem 59 anos e que estava afastado da função desde a temporada 23-24, quando encerrou a sua temporada pelo Liverpool, ele acabou ganhando, né, títulos como Champions League, Mundial de Clubes e Premier League. Ele que estava num projeto futebolístico, né, de uma empresa de energéticos, né, que também tem um time aqui no futebol brasileiro, que é o Bragantino, e que agora vai assumir esse desafio de comandar a seleção alemã para este ciclo da Copa de 2030.
10: E trazendo agora informações sobre a seleção italiana, pois ela anunciou aí um novo técnico, depois de ter sofrido aí negativas tanto de Pepe Guardiola, o espanhol Pepe Guardiola, e do técnico da atual seleção brasileira, Carlo Ancelotti. A Federação Italiana de Futebol anunciou Andrea Pirlo como seu novo treinador, segundo a informação de um jornal italiano. Pois ele aceitou a proposta verbal feita por Paolo Maldini, que é diretor de seleções da Federação Italiana de Futebol, e vai assinar esse contrato, né? Ele que é ex-volante, né? Tetracampeão mundial com a seleção italiana em 2006, né? Ele que já treinou a Juventus, né? O Sampdoria, também o Dubai United. Então, ele foi aí a última opção, já que depois dessas negativas, esses treinadores, na verdade, o sonho, né? Tanto do Paolo Maldini quanto do brasileiro Leonardo, que trabalha lá na Federação Italiana, era de ter aí Pepe Guardiola no comando técnico da seleção italiana. Seleção italiana que está aí mais de 12 anos sem jogar uma Copa do Mundo. A última vez foi em 2014, quando caiu no Grupo da Morte com Costa Rica, Inglaterra e Itália. Né? Então, aí de lá para cá, a Itália vem colecionando vexames, né? Não conseguiu ir para a Copa de 18, não conseguiu ir para a Copa de 22 e tampouco para a Copa de 26, caindo aí para a Bósnia e Herzegovina, né? Nos playoffs aí da repescagem europeia. Então, agora a Itália tem aí esse ciclo, né, de 4 anos até a Copa do Mundo de 2030 para aí o técnico Andrea Pirlo devolver, né, e fazer com que a Itália possa voltar ao Mundial de Futebol. Tá certo? E o Palmeiras, né? O Palmeiras desistiu aí da contratação aí do jogador Danilo. Pois é, devido aí a muitas investidas, né? O Danilo jogou pela equipe do Botafogo após o empate contra a equipe do Vitória, e pela regra, ele já cumpriu uma cota de jogos no Campeonato Brasileiro, então ele não pode jogar por mais nenhum clube, né? Desde que seja feita uma oferta, né? Por exemplo, o Palmeiras fosse fazer uma oferta novamente, o Botafogo só poderia liberá-lo após o final do Campeonato Brasileiro. Então aí o Danilo não vai ser mais jogador do Palmeiras, devido aí a essa investida de 140 milhões do Palmeiras que o Botafogo recusou. Portanto, meus amigos, essas são as informações aí do esporte dentro do seu Rádio Notícias. Eu volto aí a qualquer momento trazendo muito mais informações. Você vai ficar agora com a sequência aí da programação da mais popular do Brasil.
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Muito boa noite, Brasil. Peço licença para entrar na sua casa, saudar com carinho. Alô, vovô, alô, vovó, a sua bênção. Que essa bênção me traga felicidade e que traga também para você. 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Olha, eu sou o Messias GF8 e chego com alegria, paz de espírito e muita energia boa para iluminar a sua noite. Falo direto da afiliada da rede de rádios Verdes Campos, SAT 91.1, aqui no Maranhão.

de todos os homens trabalhadores desse país. A mais verde do Brasil é a Verdes Campos Sá. Tava com saudade já. Hoje é sexta-feira, já pintando mais um final de semana. E a gente tá aqui firme e forte a partir de agora, direto de São João dos Patos, em rede para todo o Brasil. No satélite, no canal 365, nas afiliadas, nas emissoras que retransmitem também o nosso sinal. Estamos aí chegando, é um longe para ficar do seu lado. Aí na sua casa, no seu trabalho, na cabine do caminhão, na tela do celular, no radinho de pilha. Ei, coisa boa. Tudo bem, tudo legal com você, né? E aí, como foi o seu dia? Foi bacana? Já chegou no trabalho? Ou ainda tá no trabalho? Tá no trânsito aí? Pois é, a partir de agora a gente fica por aqui. Aqui na 91.1 de São João dos Patos em rede, para todo o Brasil e o mundo, é claro. Via satélite. Tamo juntinho hoje e amanhã. Até amanhã vou estar no comando aqui do Terreiro na Fazenda. Mais segunda-feira, eu vi uma foto dele ali, agora há pouco, aí com a esposa. Parece que tá no mundo do Ceará, rapaz. Lá aquele mazão lá no fundo. Eu tô falando dele do Irlândio, que vem na segunda-feira com muita energia, com muita força, com muita disposição, né, Irlândio? Olha, a partir de agora você vai interagir junto comigo. Aqui é o Messias, atenção, vai mandar mensagem. De preferência de texto, fica até melhor. Mande pro Messias de São João dos Patos. Messias, não é o Adilson. Adilson fez os primeiros 4 dias, né? O Messias, Messias GF8. É 86-86-9447-5082. Combinado? Tô aguardando aí a sua participação.

Tá preparado? Vamos lá. Vamos começar assim, bem diferente. Afasta aí a cadeira, o sofá, sai da rede. Bora malhar um pouco, porque você sabe que música também faz com que você se movimente bem. E eu tô convocando ele aqui, ó. Esse aqui. Esse aqui é fera, meu filho. Vamos lá. Terreiro na fazenda, vamos malhar aí, fazer uma zumba aí em casa, viu? Lembra da preta? Lembra? É, meu.

0: É isso aí, no Terreiro na Fazenda, aqui pela rede de rádios Verdes Campos SAT. 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Hoje pela manhã, aqui em São João dos Patos, rapaz, chegou aí, Messias? Como é que é? Eu quero saber como é que funciona aí. 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É isso aí, a TV Verdes Campos, aí na parabólica, no canal 123. A rádio é 365, rádio e TV agora, em fase experimental, né? No canal, na parabólica, no canal 123, a mais verde do Brasil, gente! Olha, daqui a pouco as primeiras participações aqui no Terreiro na Fazenda dessa noite de sexta-feira, já naquele clima de final de semana. Como é que tá a tua programação para o sabadão e o domingo? Eu quero saber onde é que você tá curtindo aí o Terreiro na Fazenda, onde é? Na zona rural, na cidade, na capital? Fala para mim, quero saber. 86-9447-5082, esse é o telefone mais conhecido no estado do Piauí, é, sem dúvida, hein?
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0: Olha aqui em São João dos Patos, meu amigo Jorge, o Jorge Instalações, tá ligado, já mandou mensagem, tá ligadinho aqui no Terreiro na Fazenda, né, Jorge? Um abraço, boa noite pra você. Meu amigo, seu José Soares, lá na Mata do Albertino, também aqui na zona rural. Ele, rapaz, pensa num homem que é fã de rádio. Tem o Luiz da Cocoura também, ele anda com dois rádios, né? É o Luiz da Cocoura, de São João dos Patos do Maranhão também. Tem o Pedro Gago também, que esse é fã de rádio, direto, ligado direto na Verdes Campos.
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0: Olha, o sucesso é tão grande desse programa que a gente já tem que começar, já nesse primeiro bloco, os atendimentos através das ligações aqui do nosso zap. É, deixa eu ver aqui, rapaz, é lá de Coivaras. Coivaras, quem tá ligadinho com a gente aqui? Alô, é, mandou, eu falei pra ele que aqui é o Messias, hoje é o Messias, hoje e amanhã também. Ele mandou pro Adilson. É o João. Aí, rapaz, eu gostei aqui da foto do perfil, rapaz, gostei, João. Parabéns aí. Posso falar, João, com a foto do perfil? É o escudo do Mengão. Deixa pra lá, viu? Um abraço aí, o João em Coivaras. Coivária, Coivaras. Várzea da Roça aí na região, né? Várzea da Roça. Um abraço. Boa noite.
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0: Olha, vamos trazer agora a participação através de áudio. Alô, boa noite.
2: Boa noite, meu amigo, locutor da Rádio Verdes Campos.
0: Boa noite, Raimundo.
2: Está fazendo agora o programão da Terreirão da Fazenda, meu amigo.
0: Isso.
2: Meu amigo, eu queria que você colocasse um muso aí para mim, Luiz Gonzaga, meu amigo.
0: Luiz Gonzaga.
2: Carolina, me ofereço para todas essas turmas aí da Rádio Verdes Campos. Programa muito bom, era de bom.
0: Esse é
2: Terreirão da Fazenda. E você também é um locutor maravilhoso, compadre. Eu dou valor, eu chamo o compadre que eu me esqueço. Eu dou valor ao programa do compadre Orlando Farias.
0: Isso, ele eu me esqueço.
2: É bom também, mas você é 10 também, viu?
0: Obrigado, Raimundo.
2: Eu tô bom nessa rádio aí, meu pai. Quem tá falando aqui é o Raimundo, meu pai, que mora aqui, estamos sim, Ceará, viu? E Deus lhe dê saúde, meu patrão.
0: Valeu, obrigado, Raimundo.
2: Deus abençoe seu. Trabalha
0: aí, seu
2: família.
0: Valeu, obrigado ao Raimundo. Aí daqui a pouco tem o Luiz Gonzaga. Aí o João lá de Coivaras, agradecendo aqui o alô. Valeu, obrigado aí pela sintonia. Tem a gente de venda dos produtos GF8. 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
0: 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Olha, tem uma voz particular, né, rapaz?
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0: É o terreiro na fazenda, direto de São João dos Patos, a nossa querida capital dos bordados. É a melhor cidade do mundo, rapaz. A gente tem como dizer a música do Reginaldo Rossi. Tem que vender o nosso peixe, né? Cidade pacata, tranquila, o índice de violência praticamente zero. Uma água doce e cristalina. Quem bebe dessa água não esquece não, meu patrão. 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

0: hein?
1: Vamos colocar mais ouvinte agora, 6 horas e 25 minutinhos.
2: Boa noite, meu amigo locutor.
1: Boa noite.
2: Aqui é o Luiz Carlos, que tá falando aqui de Esperantina. Tô assistindo o programa dele na fazenda aqui de Esperantina. E aqui a rádio tá entrando sensacional.
1: Opa, coisa
2: limpinha
1: boa.
2: Limpinha na hora.
1: Limpinha.
2: Atualmente, nós aqui, noca do corredor pra me ouvir. Aqui na cidade de Esperantina.
1: Valeu, Esperantina. E o som chegando com qualidade, meu amigo. É tecnologia de ponta, de primeira qualidade, rapaz.
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1: Boa noite, Messias. Aqui é Andréa de São João dos Patos do Maranhão, bairro Trincheiras. Ofereço todas as músicas aí para todos os ouvintes, toda a programação aí. Valeu, Andréia, de

0: Mais uma ouvinte, alô, boa noite.
1: Boa noite, opa. Meu compadre.
0: Opa, opa, diga.
1: GF8.
0: É nóis.
1: Aqui quem fala é o Chico Novo, da localidade de Espingarda, município de Barra de Maratão.
0: Valeu,
1: meu
0: Chico.
1: Compadre, hoje eu quero que você me bote a música do AGP. Vamos dançar forró. É em ritmo de forró. É uma música muito boa. Pode botar ela, que eu tô aqui lhe ouvindo e prestando atenção. Como é que você faz o programa? Como é quase como o Islândia faria.
0: É um...
1: Boa noite, meu compadre. Deus que te abençoe.
0: Valeu, obrigado. Porque cada um tem um estilo. Ele é um cara que já é titular há muitos anos. Aí o programa dele é um pouco diferente do meu, né? Porque o dele é mais forró, mas não, 100% forró. E a gente faz o que pode, né? A gente tá aqui pra ajudar. A gente é uma família da Verdes Campos Sado. Quando um se ausenta, no caso ele tá de férias, repetindo aqui, vi umas fotos maravilhosas ao lado da esposa aí, curtindo, né, aí as suas merecidas férias. Nosso grande amigo Irlândio Farias, esse grande locutor, né, que tem uma história aqui na Verdes Campos Sado. Segunda-feira ele vai estar aqui de volta, viu? Vamos trazer mais um forrozinho, vamos? Simbora, a gente fica juntinho até as 9 da noite.

0: E a gente fica estressado, trabalha o dia inteiro, chega um pouco cansado, pouco não, muito cansado. E aqui você vai se distrair um pouco mais, ouvindo o melhor do forró no terreiro, na fazenda. Chega mais aqui, seja bem-vindo a Vídeos Campos Sá. Tá chegando o primeiro intervalo comercial, 6:30. Eu volto já, que é o Messias de São João dos Patos, no Maranhão. Em rede na Vídeos Campos Sá.
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Já de volta com o Terreiro na Fazenda aqui pela rede de rádios Verdes Campos, Sati. Você que está chegando aqui, seja bem-vindo a Verdes Campos. Aqui é o Messias GF8 de São João dos Patos, no Maranhão. Estaremos aqui até às 9 da noite. Amanhã, sábado, também. O Irlândio só volta na segunda-feira. E lembrando também que no domingo, de 8 a 1 da tarde, de 8 ao meio-dia, o programa, né, musical. E de meio-dia a 1 da tarde tem o nosso jornal especial de domingo. E no domingo estarei aqui no comando do Domingo no Clube, de 8 da manhã até 1 da tarde, contando sempre com a sua audiência em todo o Brasil. 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E o recado é para você que está aí, esperando cair do céu, né, no final do mês, esperando cair do céu dinheiro para pagar as contas. Ô, meu compadre, minha comadre, não faça isso não. Olha, não vai cair não. As bênçãos de Deus é para nós. É no sentido da gente sair, ó. Ele faz a parte lá de cima, né, dele, e nós fazemos aqui. Vamos lá, não vamos esperar cair do céu não, porque não vai cair não. Do céu vem a chuva, bênçãos do Senhor. 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Como disse o Galego hoje no programa Jornal Verdes Campos, segunda edição. Valeu! Além, Galego, um abraço aí ao nosso grande jornalista Galego, né? Aí tá curtindo aí a programação do Terreiro na Fazenda. Os nossos companheiros lá da Matriz, aquele abraço, boa noite, tamo junto! Olha, vamos atender mais pedidos musicais, são muitos os pedidos, passando para parabenizar a equipe. Obrigado, Messias, pela entrega e qualidade na condução do programa. Sentiremos saudades nesse horário da sua voz e carisma. Frevo Mulher, o nome da música que o nosso ouvinte pega, com a cantora Amelinha. É o José Elias Gonçalves, Cajueirinho do Zé Batista, Bela Cruz, Ceará. Valeu! Obrigado aí pelas palavras de carinho, tá certo? Grande José Elias.

0: vamos trazer mais uma participação em áudio. Alô, boa noite.
1: Boa tarde, Fábio Brito. Eu sou a Inês Leite.
0: Não, aqui não é boa tarde, tem que ser boa noite, boa noite.
1: Boa noite, Edilson. Opa. Carlos, eu sou a Inês Leite de Campo Maior, mãe do Dedé Leite. 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Eu quero dar uma boa noite para o Zé Romão no Alto Meio. Boa noite, Zé Romão. Uma boa noite para o seu Zé Espordão Domingo no Tuturubá, boa noite. Boa noite para o Zeca Miguel da América, Francisca do Angelinho Espor, João Luiz, a dona Lúcia Vieira aqui do Paulo VI, o Antônio Alves Pereira no lugar, pé no município de Piripiri, boa noite. 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
0: Valeu,
1: na
0: Inês.
1: Sua residência. Obrigada, Edilson Carlos, pelo...
0: Valeu, Inês.
1: Pelo espaço, uma boa noite.
0: Tá certo. Olha, Inês, você gravou 6h20 hoje. Você já estava em nossa sintonia, que é o Messias, tá bom? Nosso amigo Adilson fez os primeiros 4 dias e aqui a gente comanda até sábado, aí nesse período que o nosso amigo Irlândio, né, merecidamente curtindo as suas férias. Só ver do outro lado quem tá lá. Alô?
2: Boa noite, Messias GF8.
0: Boa noite.
2: Messias.
0: Boa noite.
2: Eu gostaria de ouvir a música de Jorge de Altino, Não Lhe Solto Mais, que vai para todos os ouvintes do programa No Terreiro da Fazenda. Programa esse, líder de audiência nas noites da rádio mais popular do Brasil, Rádio Verdes Campos, SAT FM. O Washington Melo, diretamente do centro de José de Freitas, no norte do estado do Piauí, para a Rádio Verdes Campos, SAT FM. E o programa No Terreiro da Fazenda.
0: Valeu, rapaz, tem um vozeirão, homem, mano.
2: Boa noite.
0: Já saiu aqui o Washington, que vozeirão você tem, rapaz. Dá pra gravar a vinheta, viu? Né? Já imaginou ele gravando a vinheta? Verdes Campos, SAT, a mais verde do Brasil. Rapaz, o homem tem... É uma voz muito bonita, viu? Parabéns aí. Olha, vamos trazer mais uma participação, estamos ligados. Eu, Francisco Martins, e minha mãe, Maria Antônia Cardoso, aqui em São José de Freitas. Você é nota 1000, tá bom demais. Valeu, obrigado pela força aí da galera. Olha, né, faz fazer o programa do Irlândia não, porque ele é líder de audiência, e pra gente manter essa audiência, a gente faz como diz o ditado, das tripas coração. Que bom que as pessoas estão gostando do trabalho da gente. E a gente agradece mais uma vez a direção da Verdes Campos, né, por proporcionar esse momento onde as afiliadas também em rede mostram aí o seu trabalho. No caso aqui, o Messias de São João dos Patos. Boa noite, meu amigo. É o Clementino de Barras, Piauí. Boa noite. Também pediu o Luiz Gonzaga. Luiz Gonzaga vai, Clementino de Barras, no Piauí. Já já vai chegar aí o Luiz Gonzaga. Já já a gente toca. Deixa eu ver aqui. Ah, não, isso aqui é outra coisa, né? Que botaram aqui no TikTok aqui. Vamos lá, deixa eu ver direitinho aqui. Tem mais um ouvinte para a gente colocar já na sequência aí os pedidos musicais. Boa noite.
3: Boa noite, meu compadre. Messias.
0: Opa, boa noite.
3: GF8. Aqui quem fala é o Chico Novo, da localidade Espingarda, município de Barra de Maratona. Meu compadre, hoje eu quero que você me bote a música do AGP.
0: Ah, rapaz, esse aqui eu coloquei agora há pouco do AGP. Eu vou procurar o AGP em ritmo de forró para ver se a gente dá para colocar até o término do programa, tá bom? Vamos atualizar aí os pedidos musicais, são 6h44, agora há pouco pedir a Melinha. E na sequência o Luiz Gonzaga. Boa noite, Brasil, amanhã. Verdes Campos, SAT.

Você aí no Terreiro da Fazenda, seja sempre bem-vindo. Você que está se ligando agora na programação da Verdes Campos, é a mais verde do Brasil. 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

Janeiro e também de todos os homens trabalhadores desse país. Você sabe que ele valoriza o trabalho, né? Quem trabalha honestamente no dia a dia, levanta cedo para cuidar, dos filhos, da família. A gente tem que valorizar esse tipo de gente. Pessoas que fazem com que o país cresça, ali na labuta, no dia a dia, com honestidade. Essa é a rádio, meu filho, do vovô e da vovó, do caminhoneiro e de todos aqueles que trabalham diariamente, tá bom?

0: 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Fala em Campo Maior, um abraço aí, meu amigo Eduardo, de Campo Maior, um homem pesado aí, grande locutor, nosso companheiro aí da afiliada, né? É o Aquaman da Vez Campo, sabe? Vamos gostar de uma água, de uma piscina, que a Ave Maria. Nossa Senhora. Olha, falando aí, companheiro, vamos fazer a conexão direta agora com o Neto GF8. É ele aqui, deixa eu ver aqui. Alô, Netão.
1: Olá, Messias GF8. Boa noite. Aqui boa noite. É Neto GF8, da cidade de Coroatá.
0: Diga, meu patrão.
1: Estou aqui sintonizado, acompanhando o terreiro da fazenda, que está sendo maravilhoso. Quero te parabenizar.
0: Obrigado,
1: você
0: meu companheiro.
1: Você está conduzindo esse programa, substituindo o Irlane Faria, mas está dando conta.
0: Está dando conta.
1: Quero dar meu boa noite todo especial para esse povão maravilhoso que estão acompanhando a rede de rádios Edis Campos Sat. Essa sim é do povo brasileiro. Um abraço.
0: Valeu, Netão, homem direto de Coroatá, ele que trabalha também lá na nossa afiliada, nessa região de Coroatá, no interior do estado do Maranhão. Grande jornalista, grande radialista. Um abraço, meu parceiro, valeu.

0: Olha, vamos trazer mais uma participação. O Anaildo de São Mateus tem. Alô, Anaildo, boa noite.
1: Boa
0: Anaildo.
1: Noite, meu amigo, boa noite. Boa aí, noite. Anaildo, seu ouvinte de todas as noites. Passa aí, Pinduca, Briga de Cachorro Grande.
0: Briga de Cachorro Grande.
1: O nome dessa música é esse aí, tá entendendo? Ela já tava, essa música tá nos arquivos aí. Briga de Cachorro Grande.
0: Pinduca.
1: Pinduca.
0: Tá certo, Anaildo. Daqui a pouco a gente traz, Anaildo, o Pinduca para você aí em São Mateus, no estado do Maranhão, a dona Toinha. Dona Toinha mandou botou aqui uma boa noite, uma rede aqui bonita, né, dona Toinha? Alô, dona Toinha.
2: Boa noite, Messias. Aqui é o Virgínio Gonzaga, Manacaru, quando por hora nascer. Ofereço para você. Estou ouvindo seu programa. Eu estou na inscrição do programa. Sou de 5 cilindros. Luiz Gonzaga, Manacaru, quando for hora, não aceita.
0: Tá certo, ela pediu Luiz Gonzaga, já tocou mais a gente. Daqui a pouco procura uma outra aí, dona Toinha. Valeu, boa noite pra senhora. Obrigado pela sua audiência de todos os dias aqui na Vez Campsat. Tem mais ouvinte, Messias? Tem, alô?
3: Boa noite.
0: Boa noite.
3: Você mandava aí pra mim aí, que eu vou embora terça-feira. Duas da semana, vou embora terça. Eu tô aqui lá com o Veja ainda. Cadê você? Esqueci que eu vi um zimbo aí. E aí, você manda um alô pra gente aí todo dia, pra nós.
0: Valeu então, obrigado aí pela sua participação aqui na programação da Verdes Campos Sat. Olha, faltando aí 2 minutinhos para as 7 da noite, tem mais um ouvinte. É a gente, o Raimundo Lima, Pirapemas. É isso, Raimundo?
4: Boa noite, Messias GF8.
0: Boa noite, meu patrão.
4: Falando aqui é o Raimundo Lima, agente dos produtos GF8, Pirapemas, Maranhão.
0: Pirapemas.
4: Aqui na Avenida João Castelo, em frente à escola Leandro Adolfo Pessoa. Quero falar ao meu amigo Messias que temos todos os produtos da marca GF8. Hoje renovei meus estoques com todos os produtos da marca GF8, tá?
0: Tá.
4: Mais uma vez. Queria lhe pedir que você colocasse aquela música com Flávio José, Caboclo Sonhador. Ofereço aí para o meu amigo Antônio José Cruz, do povoado Desaperta, município de Pirapema, para o meu amigo Zé do Fumo, no povoado Guariba, meu amigo Raimundo Macaxeira, em São Mateus do Maranhão, também para a dona Nilzete, meu amigo Germe, meu amigo Nato, e também para todo esse povo que estão ligados aí com... meu amigo Messias GF8, boa noite, um abraço aí do Raimundo Lima.
0: Valeu, Raimundo Lima, diretor de Pirapemas, obrigado pela sua participação, agente de venda dos produtos GF8. Ele é esperto, rapaz, tá certo, vende produtos GF8, faturando aquela grana para ajudar a família, né? É isso aí. Tem mais um ouvinte aqui, Messias, antes da gente chegar, chamar o intervalo comercial. Fala aí, produção, negócio de produção, é o nosso amigo Marcelo, né? Grande Marcelo Maceiro, um abraço, meu querido.
5: Bom dia, Fábio Vitor.
0: Não, isso aqui foi pro Marcelo Maceiro. Falei o nome do homem aí, agora tá certinho. Oi. Alô?
5: Bom dia, Messias GF8.
0: Bom dia, boa noite.
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0: Isso, Martins.
5: Olha, Messias, para você eu tiro nota 1000.
0: Valeu, obrigado, Martins.
5: Eu dou nota 1000 para você.
0: Obrigado, meu garoto.
5: Eu te peço a música do Pinicado. Eu ofereço essa música para o Serrinha, lá no Recanto, a esposa dele, a Antunieta, e eu fecho também para o...
0: Para quem mais? Diga, diga, diga.
5: Todas as pessoas que compram meus produtos, meus clientes.
0: Seus clientes.
5: Meus produtos,
0: tá certo.
5: Eu ofereço essa música para eles.
0: Valeu.
5: E muito bem, meu obrigado.
0: Valeu, Martins. Valeu, Martins. Aí o nosso agente de venda dos produtos GF8. E a dona Toinha mandou. Diga aí, dona Toinha.
2: Boa noite, meu amigo Cia, locutor. Mais uma vez, quero ouvir Luiz Gonzaga, Chote das Meninas. Ofereço para você. E para tudo, está ouvindo seu programa.
0: Certo,
2: seu programa de estar na sua varanda.
0: Valeu, então.
2: Sou 35 grande.
0: Valeu, dona Toinha. Olha, eu vou trazer o intervalo comercial. Daqui a pouco a gente volta. Campos atendendo FM, mais pedidos musicais. Não sei lá, não.
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Olha, curtindo o Terreiro na Fazenda, meu xará Messias Marcelino em São João dos Patos, na Cajazeira, tá aqui no bairro que fica próximo ao estúdio da 91.1. Alô, Messias, um abraço, garoto. Olha, vamos tocar agora. Agora há pouco pediram aí o Pinduca, não sei se a música tá, já tava na programação aqui. Pessoa que pediu a música aí, porque são vários os sucessos aí do Pinduca, não sei se consta aqui na playlist, mas tem Pinduca na sequência. Depois temos o Flávio José também, com um forrozinho gostoso aí, atendendo os pedidos musicais, tá bom?

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0: Aí você ligado no sistema de comunicação da rede de rádios Verdes Campos SAT, hoje sexta-feira, muita gente aí na zona rural, espalhadas nesse imenso Brasil, ouvindo Messias, direto de São João dos Patos, aqui no estado do Maranhão, no oferecimento da rede de hotéis Cajuína. 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Olha, tem mais participação, vamos trazer mais participação, porque hoje o nosso zap que está congestionado. Alô, boa noite.
1: Boa noite, meu amigo. Aqui é o Edson, capitão de Campos.
0: Campos, diga aí.
1: Gostaria de pedir um carimbó do Pinduca, mocinha de 15 anos, pra oferecer pra essa galera massa aí. A Rádio Verdes Campos. Beleza? Um abraço.
0: Valeu, obrigado. Acho que eu toquei o Pinduca. Se não tiver, acho que eu não sei se eu toquei o Pinduca. Se não, a gente toca daqui a pouquinho, tá bom? Se tiver tocado, eu vou verificar direitinho aqui na nossa relação. Valeu.

0: dois violeiros.
1: Tem mais uma participação aqui no Terreiro na Fazenda. Boa noite.
2: Eu conhecia boa aquele noite. Elias, Aracaju, Sergipe.
1: Aracaju, Sergipe.
2: Passe aquela mulher. Eu tava na peneira.
1: Eu tava peneirando.
2: Para oferecer para a família Fonseca, Jane Almeida, Luiz Paulo da Garça, Fabinho, Alexandre da 17, Davi, Vitória, Vitória, Rubo Maralice e Carol Fonseca, Jane Almeida lá em Curitiba, Luiz lá em Curitiba, Geraldo em Curitiba, Patrícia lá em Sorocaba, Samuel, pedindo para Carol lá em Maceió, e Carol Fonseca, e Josi Fonseca e Carmen Amélia, e a família Fonseca. Adriano Melino, Vinha Lobo e Elda Lobo. Reitor atualizado, Cheio Márcia e Mestre Fátima, Renira e Reni. Obrigado, seu Messias.
1: Valeu.
2: Você é nota 10. E para doutor Farias.
1: Valeu então, muita gente aí, né? A família grande. Boa noite, amigo. Tamo junto no Terreiro na Fazenda. Luiz Pereira, Erasmo e Ribamar, aqui no Parque Alvorada, em Teresina, no Piauí. Lá no Parque Alvorada, rapaz. Eu morei 5 anos no Mucambinho 1, lá na quadra 6, casa 1. Galera, tá no Parque Alvorada, em Teresina, na capital do Piauí. Curtindo o Messias GF8 de São João dos Passos, no Maranhão. Olha, eu vou atender, agora há pouco pediram aí o Jorge de Altinho. E a gente vai tocar agora, na sequência, atendendo aí os pedidos musicais. 7h24, boa noite, Brasil.

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1: Para 127, olha, essa próxima música vai para Maria. Faz hora que ela liga aqui no meu privado. Maria em Coroatá, no Maranhão. Tudo bem, minha amiga? É porque a primeira música, Maria, que você pediu não é no estilo forró. E aqui é só forró, viu? Terreiro na Fazenda, 100% forró. E a gente vai trazer uma música bem bacana aí com a Elba Ramalho. E você vai adorar com a participação do Pinduca. Pinduca e Elba Ramalho. E a gente agradece a sua audiência em Coroatá, no Maranhão, Maria!

0: Essa daí, rapaz, é das antigas, mas é bonita, né? Farinhada, hein? Elba Ramalho e Luiz Gonzaga. Olha, com essa daí eu vou tomar uma águazinha e volto já, não sai daí.
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0: Olha, para você que tá ligando agora, o programa Terreiro na Fazenda, direto aqui de São João dos Patos, no Maranhão, aqui é o Messias Jeffio, Messias Gomes, né? Mas aí fui batizado pelo seu Franli e o batismo ficou Jeff 8, não é isso, patrão? Um abraço pro senhor, tá ligadinho aqui na emissora, né? É porque a mulher tá perguntando aqui qual o nome do locutor, ela deve estar ligando agora, né? Muita gente chega do trabalho, aquela correria, às vezes não tem tempo de ouvir rádio, né? É o Messias de São João dos Patos, no Maranhão! Hoje em rede mais uma vez, amanhã nós vamos estar aqui também, tá bom? E na segunda-feira ele vai estar de volta, ele... Irlândio Farias, o titular.
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0: 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Olha, vamos trazer mais participações. São 7 horas e 48 minutinhos desta noite de sexta-feira. Sextou na Verdes Campo. Boa noite.
2: Boa noite, meu compadre. É o Mariano, rapaz.
0: Diga, Mariano.
2: Bota aquela do Cinco Peba na Pimenta. Pra mim.
0: Quem canta?
2: Felicito aqui para meus amigos, para o Zé Dudu, Zé do Bode.
0: Zé do Bode.
2: O TT.
0: TT, quem mais?
2: E o Gustavo Lima lá do Banco de Areia. E o Manguita.
0: Manguita?
2: E a Maria Antônia lá na Onça e o Regino e o Beto. Olha aí, é o Mariano aqui do Timon. Obrigado aí,
0: Timon,
2: meu amigo.
0: Timon Maranhão,
2: boa,
0: Mariano.
2: Boa noite para o senhor, meu amigo.
0: Valeu.
2: Depois ele vai compreender o Fernando Farietá, né, na linha. Segunda-feira, né?
0: Pois segunda-feira. Tá bom, valeu, obrigado, Mariano. Tchau, Timon no Maranhão. Um abraço, Timon, que já fica bem ali perto de Teresina. É só a ponte que separa.
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0: É nas cruz com leite. Vamos lá, vamos colocar mais um ouvinte aqui. Alô, boa noite, boa noite.
3: Boa noite, meu grande amigo Messias, que é o policial Castro, rapaz.
0: Diga, Castro.
3: Peço que você mande aí um grande abraço aí para o pessoal que estão fazendo a farinhada do seu Sebastião. Lá estão mexendo na mandioca do velho lá, é direto, rapaz.
0: Direto.
3: Mande um alusão para eles lá que estão lá nesse exato momento.
0: Já estão
3: aqui
0: ouvindo.
3: É da cidade de Barras, Piauí.
0: Barras, Piauí.
3: E também mande um alô aí para a dona Socorro, a esposa dele.
0: Certo.
3: Tá com muita saudade dele desses dias.
0: Valeu.
3: Mande um abraço lá para Fransquinha, Domingo, Lohan e todas as mulheres que estão lá, o Raimundo. E outras, todas as mulheres que estão lá fazendo essa farinhada. Um abração, meu amigão. Aqui
0: valeu.
3: Da cidade de Barras, Piauí. Tamo rente.
0: Barras, Piauí. Tá aí o policial de Barras, Piauí. Um bom trabalho. Vamos dar segurança, rapaz. Você sabe que nesse país trabalhar como policial é um trabalho, você sabe, perigoso. Sai, aí deixa a família. Infelizmente, nesse país a criminalidade é muito grande. E boa sorte aí pra você, que você possa trabalhar durante muitos e muitos anos e não aconteça nada de mal com você, meu patrão. Um abraço aí, o pessoal de Barras no Piauí. Tem mais ouvinte aqui, Messias? Tem. Alô, boa noite.
2: Aí, é o Mariano aqui do Timon. Obrigado.
4: Oi, boa noite.
0: Oi.
4: Sou Maria Batista, de Guaíra, estado do Paraná.
0: Paraná, rapaz, olha, beleza.
4: Gostaria que tocasse um rastapé aí. Oferecendo para meu amigo José Amaro, que está aqui na minha casa, e nós vamos dançar.
0: Tá aí, rapaz, a mulher pediu um rastapé para dançar. É, já já, que a gente coloca uma música aí para dançar, tá bom, amiga? Aí do estado do Paraná, rapaz. Vou te contar a audiência do programa do meu amigo aqui, o Irlândio. É em todo o Brasil. Eu tô falando assim nesse sentido de participar, né? O pessoal do Paraná, enfim. Vamos lá, você tá aí me ouvindo aonde? Aonde agora? Ligue aí. Diga, olha, se eu tô aqui na minha cidade e tal, no meu estado. Diga para mim, meu amigo, minha amiga, o telefone que você ainda não tem, esse aqui, ó. Anote aí. 86-86-9447. 5082, é o telefone mais conhecido no estado do Piauí, esse aqui, meu filho. 86-9447-5082. Quero mandar aqui um alô, aproveita a audiência que esse programa tem, para a rainha da comunicação da Verdes Campos SAT, minha amiga Nete Campos. Tudo bem, minha patroa? Tá de folga, né? Claro, à noite ela não trabalha. Grande amigo, pensa numa pessoa maravilhosa, né? Aqui em São João dos Patos as pessoas falam assim: rapaz, tu conheceu lá os locutores, a Nete Campos? Eu digo, conheci, cara, uma pessoa maravilhosa, né? Quando eu fui acertar o contrato lá com o seu Franli, conheci, já fui outras vezes lá na rede de rádio Verdes Campos Sat. Aí como é que ela é? Diga, rapaz, é uma pessoa maravilhosa, cara. Um coração enorme, uma profissional assim, de mão cheia, né, Anete? Aí, quando é que ela vem por aqui? Eu digo, agora para vir para São João dos Patos, né? E pergunta também que hora que o seu Franli vem aqui. Tem muita gente aqui que é doido para conhecer seu Franli e conhecer esses grandes profissionais que fazem a comunicação da mais popular do Brasil, a mais verde do Brasil. Olha o rastapé aí que a mulher pediu. Agora 7h52.

0: Olha, Brasas do Forró do de coração pra coração, finalizando aí mais uma hora. Eu vou tomar uma água, eu volto já, não sai daí. O Brasil todo ligado na Verdes Campos, no Forró, no Terreiro da Fazenda. Olha a galera de Presidente Dutra, já vou atender o rapaz aqui.
1: Rádio.
0: Pra você que tá mandando a sua mensagem, aquele abraço, já eu volto, não sai
1: São
0: não.
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No terreiro da fazenda, direto de São João dos Patos, no Maranhão. Muito boa noite mais uma vez para você que tá aí ligadinho com a gente em todo o Brasil. Olha no, nas parabólicas no canal 365, hein? Rádios Net também você vai encontrar lá, rádios do Brasil, rádios do Maranhão. 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

0: Bilino, Bilino, lá na cidade de Paraibano, aqui na região do sertão, tá ligadinho com a gente, né, Bilino? Dão Bilino, um abraço, boa noite pra você, o nosso repentista.
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0: Olha, vamos trazer mais uma participação em áudio. Deixa eu ver aqui quem tá do outro lado da linha.
2: Segura
0: a
2: poesia.
0: Ah, rapaz. Ele botou aqui, tá aqui, olha, estou ouvindo em Presidente Dutra, na frequência 91.3 de Esperantinópolis. Um abraço aí, o Robert Lândio, rapaz, que é o nosso locutor aí da cidade de Esperantinópolis. Alô para os comerciantes da cidade de Pastos Bons, aqui na região. E ele diz aqui que diz que vendia ovos, e é o Clenilson, conhecido por Ferreira do Rojão. Valeu, Clenilson. Clenilson, um abraço para você, em Presidente Dutra. Ele aproveita e manda um alô pro pessoal aqui de São João dos Patos, no Maranhão, né? Clenilson, o som e a potência do sinal tá top, a qualidade também. Um abraço, valeu, Clenilson, em Presidente Dutra.

E a gente segue com a programação do Terreiro na Fazenda até as 9 horas. Amanhã, sábado, a gente vai estar aqui também. Mas na segunda-feira, ele vai estar de volta, o Irlândio Farias. Vamos testar no Caribe, rapaz. Tava vendo as fotos dele aí. É. Praia, zona, aquele mazão lindo, maravilhoso. Merece.

0: Olha, vamos trazer mais uma participação. Boa noite.
1: Boa noite, boa noite. Bate aí a música da Peneira, é a Constelação de Município de Granja. Tá ouvindo seu programa todo santo dia.
0: Valeu, dona Consola, tá aqui o nome dela. Peneira, se eu já tô aqui, é Peneira, dona Consola. A gente vai botar uma outra, tá bom, amiga?
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0: 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Olha, a Francisca, aqui da região do sertão, acho que da cidade de Passagem Franca, é? Ela mandou um, deixa eu ver aqui, Francisca. Obrigado pela sintonia. Ela pediu aí qualquer música com a banda Magníficos das Antigas.
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0: Olha o Fredson, aquele São João dos Patos da zona rural ali na mata. Alô, Fredson. Obrigado aí pelo carinho da audiência aqui no Terreiro na Fazenda. Essa super noite de sexta-feira, 24 de julho.

Agora, Fredson, o Robério, ele não tá na playlist aqui do nosso computador, tá bom? Ele vai ficar devendo aí pra você. Mas a gente coloca com a banda Magníficos e a gente agradece aí na Mata da Jurema, tá bom? Obrigado pela audiência, deve estar um clima gostoso aí, né, Fredson? Tá aí o sucesso da Magníficos, 8:12, boa noite, Brasil!

Esse armazém é bom demais, hein? Do jeito que a gente gosta. Toquei pra você ainda o Washington Brasileiro e Banda Magníficos no Terreiro da Fazenda. O programa que é 100% forró. Aqui na Verdes Campos Arte, nesta super sexta-feira. Obrigado pelo carinho da sua audiência em todo o Brasil.

0: Vamos trazer mais participações aqui no Terreiro da Fazenda. Tem mais uma pessoa aqui do outro lado da linha. Alô, boa noite, boa noite, boa noite.
1: Boa noite, meu amigo Adilson. Aqui quem fala é o Frasquinho, do Canto Alegre. Amigo Adilson, eu gostaria de ouvir um sucesso do Cirano Cirino, Cabra Namorador.
0: Cabra Namorador.
1: Quero dedicar para o Val Clésia, em Campo Maior. Quero dedicar para minha irmã Maria das Graças, no Passatempo. E quero dedicar também para meu grande amigo João de Deus e sua esposa Ledinha, na Vaz da Roça. E para todos que estão na escuta do seu maravilhoso programa aí, viu?
0: Aqui é o Messias.
1: Aqui é o Francisquinho, do Canto Alegre. Um
0: Canto
1: abraço.
0: Canto Alegre, valeu, Francisquinho. Um abraço. Já já, ele vai procurar aí a música que ele pediu. Agora, moro. Ah, tem mais um ouvinte aqui, Messias. Deixa eu ver aqui do outro lado. José Wilson. Olha, moro no Rio de Janeiro e comecei a assistir a TV Verdes Campos hoje. E o sinal tá muito bom. Tá aí, rapaz, o José Wilson, lá do Rio de Janeiro. Aí, ó, ligadinho já na TV Verdes Campos. E o depoimento dele é bacana aí, ó. O sinal tá muito bom, segundo aí o José Wilson, do Rio de Janeiro. Alô, José, aquele abraço. 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
0: Olha, vamos trazer mais uma. Deixa eu ver o Anaildo, né? Deixa eu ver aqui o que que ele... Alô, Anaildo?
3: É outro ouvinte que tá pedindo essa aí, né? Que eu não... A que eu pedi não é essa aí, não.
0: É porque saiu outra aí, né, Anaildo?
3: Que chama-se Briga de Cachorro Grande.
0: Briga de Cachorro Grande.
3: Pindou, amor, o nome dela é esse. E peço ela vez em quando aí, ó.
0: Valeu, Anaildo. Lá de São Mateus, no estado do Maranhão, tá ali

0: Paulinha, Paulinha aqui da região do sertão, tá ligadinho com a gente, pediu qualquer música aí com a banda Líbanos das antigas, né? A gente agradece aí a audiência aqui no sertão maranhense. As cidades que fazem aqui a região todinha ligada, ligadinha aqui com a gente.
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0: Aí, um dos sucessos do passado aí, Romeu e Julieta.

0: a banda Líbanos, Romeu e Julieta. Antes de trazer aí o último intervalo comercial, a gente abre espaço aqui para mais ouvintes. Alô, boa noite.
1: E aí, galera, nós estamos em Ceará, Bairro Pesqueiro, Pablo.
0: Boa noite.
1: Alô, gente, rapaziada aqui, Bairro Praia, Praiana aí, Padre Bote.
0: Alô. Alô,
1: rapaziada aí, nossa rádio aí. Nós vem pra nós aqui, sai praiando, vai Cruzeiro, Pedro II, comandante Francisco na escuta.
0: Valeu, obrigado pela audiência.
1: Cadê a caixa do programa aí? Ela não faria, mas agora ela tá mais doente, o Cabo Correio. Aí tá o Petro agora aí na escuta aí. Aí bota aí, a música pra mim aí, Lula Faixa.
0: Tem mais ouvinte aqui, o Dom Bilino. Rapaz, ele mandou aqui, é da cidade de Paraibano, vizinho aqui. Alô?
2: 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O terreiro da fazenda com o Irlande Faria. 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
0: Tá vendo aí o talentoso?
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0: Rapaz, tá vendo aí?
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0: Valeu, Dão Belino, rapaz de Paraibano. Vamos nascer com um talento enorme. Vamos aplaudir aí para o nosso repentista, né? Paraibano Maranhão, tá aí sempre ligadinho, enaltecendo, valorizando aí o trabalho dos profissionais que fazem a rede de rádios Verdes Campos SAT. Grande cidadão, um abraço para você, boa noite, tamo junto.
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3: É isso aí, já de volta com o Terreiro na Fazenda, agora 8 horas 39 minutos, horário de Brasília. É isso aí, aqui inicia GF8 de São João dos Patos, no Maranhão. Noite de sexta-feira, já naquele clima de final de semana. Tá chegando o sabadão. E aí, como é que tá a sua programação para o sábado, para o domingo? Olha, falando em sábado e domingo, amanhã a gente volta, né? É, fazer o programa. Na segunda-feira, quem retorna é ele, o titular, nosso amigo Irlândio Faria. Mas no domingo, no domingão, de 8 a 1 da tarde, domingo no clube, direto de São João dos Patos, aqui no Comando de Messias. Já lhe convido aí, ó, a ficar com a gente. Aí nesse final de semana, curtindo muita música de qualidade aqui na rede de rádios Verdes Campos Sat.
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3: 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Para você aí da zona rural, tá deitadinho na rede, só para lá e para cá. É bom de um rapaz. Deitar numa rede é bom. Imagina no interior. Aí é que a coisa fica boa.
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3: Tomando aquele cafezinho, aquele chazinho, batendo aquele papo aí, conversando. E o rádio ali do lado, ligado.
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3: Eita, coisa boa. Vamos lá. Olha, eu vou atender mais um pedido musical. Deixa eu ver aqui. A Francisca mandou mensagem que está aniversariando hoje, dia 24, né, Francisca? Ela não botou o local. Não botou, né, Francisca? Só falou que está aniversariando hoje e está curtindo o programa. Pediu uma música de parabéns. Tem uma catuaba aqui com amendoim, viu? Lá no ponto.
4: 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Menina linda, me dê uma.
3: A nossa aniversariante do dia, parabéns. Valeu, Francisca, vida longa pra você, muitos anos de vida.
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3: Tá chegando o Catuaba com amendoim, essa banda que é sucesso em todo o Brasil. E o que é sucesso toca na Verdes Campos.

0: A Rádio Verdes Campos, Sátio, Terreiro na Fazenda, desta sexta-feira, agora faltando 10 para as 9. 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
0: Olha, vamos atender mais um pedido musical. A galera tá pedindo aí o som que vem do Pará. É, Dudu, lembra dela, Dudu? Calypso.

Rapaz, essa música contagiante que vem lá do Pará, Banda Calypso. Olha, essa banda fez tanto sucesso na época que os dois estavam juntos, né? E eles fizeram um show na Europa, gente, né? Não foi só no Brasil sucesso, não, na Europa. Mas foi indo, um se foi pra um lado, outro pro outro. E aí desfez a Banda Calypso. Parece uma sina, né? O pessoal começa de baixo, sem fazer sucesso. Todo mundo juntinho ali, na luta, na batalha. Aí a maioria das bandas, dos casais, quando fazem sucesso, é lá na frente, podendo se unir mais, aí começa, né? Mas deixa pra lá, deixa pra lá, menino. Faltando 6 pras 9.

Que pena que o programa está chegando à reta final. Terreiro na Fazenda desta noite de sexta-feira, 24 de julho. Tá ficando por aqui. Mas amanhã eu volto, Messias de São João dos Patos, para a gente encerrar nossa parceria aí e ajudar o nosso amigo Irlândio Farias e toda a equipe aí da Vez Campos Santos. Em nome dos produtos, Jeff.

domingo também, com muitas realizações, enfim. Diversão também, porque tem que aproveitar também o período que você está de folga aí do trabalho para sair com a família, se divertir com os amigos também, não é isso? Pois é, o que a gente deseja é tudo de bom para você ouvinte da Verdes Campos Sá. De volta amanhã, depois do Rádio Notícia, com mais um programa Terreiro na Fazenda.

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Faltando apenas aí alguns segundos para a gente continuar com a nossa programação. A voz do Brasil na sequência da Verdes Campos Sá. Agora sim, tchau.